0: Trilha de Copa.
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5: 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Eu continuo por aqui, Manzano, te fazendo companhia nessa noite de domingo, trazendo Los Hermanos, o vento.

0: Na educativa, esse foi o cantor Sam Smith com Time After Time. Uma excelente noite de domingo para você sintonizado nos 97.1. Seja muito bem-vindo, bem-vinda. Voltamos daqui a pouco com mais sucessos.
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0: De volta aqui na Educativa 97.1, uma excelente noite de domingo para você. Quem chega agora é a Patrícia Marx, Espelhos d'Água.

0: Na educativa, o cantor Maurício Manieri com a romântica Te Quero Tanto. E eu te quero tanto aqui nos 97.1. Manda recado pra gente, manda mensagem no nosso WhatsApp 33317516. Manda seu nome, o bairro, a cidade, o lugar que você está ouvindo a gente. Manda seu recado, confirma a audiência. E se quiser pedir um sucesso, também fica aqui à sua disposição. Pode mandar o seu sucesso musical que a gente toca o seu som aqui na programação da Educativa.
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2: Olá, ouvintes da Rádio Educativa. Aqui quem fala é Felipe Zambuja, da Divisão de Difusão Cultural da Biblioteca Pública do Paraná. Hoje, convido vocês para o nosso novo projeto mensal, o Biblioteca Convida. O projeto reúne personalidades ligadas à literatura e às artes para rodas de conversas no palco da biblioteca. A iniciativa reforça o papel da Biblioteca Pública do Paraná como espaço de conexão entre leitores, artistas, escritores e livreiros. Nessa primeira edição, recebemos o quadrinista André Dahmer para um bate-papo sobre o tema Como Rir do Absurdo Ajuda a Digerir a Realidade de Hoje Sem Cair na Alienação, com mediação do professor e ilustrador Guilherme Caldas. Biblioteca Convida, às 7 da noite. E você pode conferir todas as atividades da biblioteca no site bpp.pr.gov.br. A minha dica de leitura é O Avesso da Pele, de Jefferson Tenório. Lançado em 2020, o livro venceu o Prêmio Jabuti do ano seguinte, na categoria Romance Literário. A obra conta a história de Pedro, que, após a morte do pai, sai em busca de resgatar o passado da família. Uma narrativa forte, mas muito sensível, O Avesso da Pele traz à tona um país marcado pelo racismo e por um sistema educacional falho, além de um relato denso sobre as relações entre pais e filhos. Curtiu a dica? O Avesso da Pele está disponível para empréstimo aqui na Biblioteca Pública do Paraná. Até a próxima!
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0: 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De volta trazendo mais sucessos, agora tem Tunai, Sintonia.

0: Na Educativa, final da década de 70, I'm Coming Out com Diana Ross, aqui na programação dos 97.1. Uma excelente noite para você. Daqui a pouco tem mais sucessos. Continue por aqui.
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2: A saúde feminina precisa ser prioridade na vida de toda mulher, mas na prática, a rotina faz com que o cuidado fique por último. Entre o trabalho, casa, família e cobranças, muitas mulheres costumam a ignorar os sinais do próprio corpo e adiar o que é importante. Cuidar da saúde é ter respeito com a vida e com o corpo. Consultas, exames e momentos de cuidado também precisam fazer parte da rotina, pois priorizar o bem-estar e a saúde é o que garante mais tempo e maior qualidade de vida. Para conhecer dicas importantes de autocuidado, acesse o portal amese.pr.gov.br, o nosso Instagram amese.pr e assista aos nossos podcasts cheios de informações e belas histórias.
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0: 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De volta trazendo mais sucessos, agora tem Tribalistas. Já sei namorar.

0: Na educativa, o sucesso de Bryan Adams, Everything I do it for you, aqui na programação dos 97.1. Tá curtindo a noite aqui de domingo? Daqui a pouco tem mais, continue com a gente.
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2: Repare, o isqueiro está sem fluido, sem acento, e a pronúncia é fluido, com a tônica no U. Existe a forma verbal fluído, com acento gráfico no I, que é particípio do verbo fluir. Portanto, fluido, com acento no U, quando substantivo ou adjetivo. Exemplo, os fluidos classificam-se de outra forma. Mas a palavra fluido é particípio do verbo fluir. Exemplo, o precioso líquido tem fluído em abundância. Aqui, com acento, fluido. Em suma, as duas formas existem sim, mas têm sentidos diversos.
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0: 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Por aqui eu continuo com você, manzano, te fazendo companhia nessa noite de domingo. Chegando o 5 a seco, veio pra ficar. Boa noite.

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0: na Educativa, direto da Austrália para o Brasil, Men at Work, Everything I Need, direto dos anos 80, para você matar aquela saudade dos melhores flashbacks aqui nos 97.1. Continue por aqui, na Educativa.
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0: Uma ótima noite para você sintonizado em 97.1. Essa é a Educativa que continua tocando muito mais sucessos. Ney Matogrosso, Balada do Louco. Boa noite.

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1: Bom dia, um novo dia raiou aqui na Educativa 97.1 FM e nada melhor do que começar o dia com música. Eu sou o Tobias de Santana, espero que esteja tudo bem com você e seguiremos juntos até às 7 da manhã navegando nesse mar seguro das belas canções da madrugada. E vamos iniciar com um belo samba que não foi interpretado por ninguém como o autor João Nogueira, interpretando essa belíssima canção, Espelho.

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0: Esse foi o Tremendão, o gigante gentil Erasmo Carlos com Minha Superstar. 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
0: Agora vamos ouvir Nando Reis, O Segundo Sol.

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0: Essa foi a banda Papas da Língua, Eu Sei.
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2: Olá, ouvintes da Rádio Educativa. Aqui quem fala é Felipe Zambuja, da Divisão de Difusão Cultural da Biblioteca Pública do Paraná. Hoje, convido vocês para o nosso novo projeto mensal, o Biblioteca Convida. O projeto reúne personalidades ligadas à literatura e às artes para rodas de conversa no palco da biblioteca. A iniciativa reforça o papel da Biblioteca Pública do Paraná como espaço de conexão entre leitores, artistas, escritores e livreiros. Nessa primeira edição, recebemos o quadrinista André Dahmer para um bate-papo sobre o tema Como Rir do Absurdo Ajuda a Digerir a Realidade de Hoje Sem Cair na Alienação, com mediação do professor e ilustrador Guilherme Caldas. Biblioteca Convida, às 7 da noite. E você pode conferir todas as atividades da biblioteca no site bpp.pr.gov.br. A minha dica de leitura é O Avesso da Pele, de Jefferson Tenório. Lançado em 2020, o livro venceu o Prêmio Jabuti do ano seguinte, na categoria Romance Literário. A obra conta a história de Pedro, que, após a morte do pai, sai em busca de resgatar o passado da família. Uma narrativa forte, mas muito sensível, O Avesso da Pele traz à tona um país marcado pelo racismo e por um sistema educacional falho, além de um relato denso sobre as relações entre pais e filhos. Curtiu a dica? O Avesso da Pele está disponível para empréstimo aqui na Biblioteca Pública do Paraná. Até a próxima!
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0: Quem chega agora é Patrícia Marques. Quando chove.

0: música boa para viajar na madrugada, parado no quarto, no trabalho. Sempre bom ouvir Maria Rita com Encontros e Despedidas.
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0: Agora quem chega é a Mariana Aidar com Eu Te Amo Você.

0: Você curtiu Malandragem com Ana Carolina.
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0: Madrugada Educativa, música boa na madrugada. Eu sou Tobias de Santana, seguindo com você até às 7 da manhã. Você agora ouve Maria Bethânia interpretando Olha.

0: Essa foi a canção Piscar o Olho, com o Thier.
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2: Olá, eu sou o Diego Tirri e agora começa mais um Minuto de Educação, o boletim diário sobre a educação pública no Paraná. O Colégio Estadual do Campo Dr. Caetano Munhoz da Rocha, em Quitandinha, na região metropolitana de Curitiba, passou por obras de reforma e ampliação entre o final de 2025 e o primeiro semestre de 2026. Os investimentos do governo do estado somaram quase R$3,5 milhões em recursos do Fundepar. As obras incluíram a construção de um novo refeitório, a reforma da quadra poliesportiva, além da criação de um laboratório de química, física e biologia. Também foram feitas adequações nas redes elétrica e hidráulica da escola, além de pintura geral e instalações de passarelas cobertas entre os blocos. E este foi o Minuto de Educação de hoje. Você também pode nos acompanhar nas redes sociais. O endereço é EducaçãoPR.
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0: Você fica agora com o Almério, Me Conheço.

0: você relembrou o clássico Drops de Hortelã com Oswaldo Montenegro.
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0: Agora é a vez da banda Barão Vermelho, quando você não está por perto.

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0: Madrugada Educativa trouxe Melim com Eu Te Devoro.
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0: 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Arquivo MPB. Não há certeza de que Maria Antonieta, durante a fome que assolava a França no reino de seu marido Luís XVI, quando soube que camponeses não tinham pão para comer, tenha dito: que comam brioche. Seria a mais real falta de sensibilidade.
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0: Mas existem pessoas que cobram banhos regulares de quem sequer tem água para beber. Não é fácil escapar do descaso como Emílio Santiago conseguiu escapar. Emílio, de origem humilde, trabalhava como office boy durante o dia e estudava à noite até conseguir ingressar na Faculdade Nacional de Direito. Sonhava ser diplomata. Foi como vencer uma luta de boxe com as mãos amarradas. Poucos conseguem.
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0: O estudo, sem dúvida, abriu caminho para o cantor. Mas o curioso é que, justamente na Faculdade de Direito, ele se aproximou da música. Aliás, foram colegas que gostavam de sua voz que, sem o seu prévio conhecimento, inscreveram Emílio num festival. Resultado: ganhou o prêmio de melhor intérprete naquele ano de 1970. A Diplomacia, que perdeu Vinícius de Moraes em 1968, não ganharia Emílio Santiago como compensação. As coisas iam bem para a música. Emílio iniciou a carreira no grupo musical de Ed Lincoln, somou conteúdo ao talento e venceu, em 1982, o festival MPB Shell, transmitido pela Rede Globo com a canção Pelo Amor de Deus.
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0: Na sequência, a carreira do cantor decolou. Vários álbuns gravados e consecutivos sucessos foram conquistados, como Saigon, Verdade Chinesa, Perfume Siamês, além de regravações belíssimas como Eu e a Brisa, Estão Voltando as Flores, entre outras tantas. Sempre com um rigoroso controle de qualidade do repertório, uma das características desse cantor. Como resultado, alcançou reconhecimento dentro e fora do país. Um exigente crítico do jornal The New York Times, por exemplo, comparou Emílio Santiago a Nat King Cole, afirmando, entre outras considerações, que o brasileiro possui uma voz ainda mais rica e profunda do que a do americano. Parece que a constatação da canção de Aldir Blanc e Maurício Tapajós, de que o Brasil com Z não conhece o Brasil com S, está superada. Eles conhecem muito bem e gostam. Falta, talvez, que alguns de nós conheça e nas Emílias e Emílios se reconheça. Eu sou Tobias de Santana. Vamos ouvir Saigon com Emílio Santiago?

0: Esse foi o Rei Roberto Carlos com As Curvas da Estrada de Santos.
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2: Note estas diferenças de pronúncia em Portugal e no Brasil. Lá eles dizem púdico, impúdico, rúbrica. Cá dizemos nós pudico, impudico, rubrica. Como você pronuncia filantropo ou filântropo? Ibero ou íbero? Avaro ou ávaro? Todas essas palavras são paroxítonas e assim devem ser pronunciadas filantropo, ibero, avaro.
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0: Madrugada Educativa, música boa na madrugada. Eu sou Tobias de Santana, seguindo com você até às 7 da manhã. E agora você fica com o cantor João Gomes, e o compositor e cantor também JP, e mais o sanfoneiro Mestrinho, naquele famoso projeto Dominguinhos. Você fica aqui curtindo Deusa Minha.

0: Esse foi Tiago York com Saudade Boa.
1: Olá, eu sou o Diego Tirri e agora começa mais um Minuto de Educação, o boletim diário sobre a educação pública no Paraná. Neste mês de junho, uma comitiva do Colégio Estadual Indígena FEG Prague Fernandes esteve em Brasília para receber o reconhecimento pela participação do programa Ensino Médio Mais do Ministério da Educação. A iniciativa apoia escolas públicas que possuem turmas de ensino médio no período noturno e elaboram práticas pedagógicas para a permanência dos estudantes. Localizado no município de Nova Laranjeiras, o colégio atende jovens indígenas Kaengangue. A proposta pedagógica desenvolvida pela instituição colocou a valorização da cultura Kaengangue no centro do processo educativo, fortalecendo a identidade cultural dos alunos e contribuindo para a participação deles no ensino médio noturno. E este foi o Minuto de Educação de hoje. Você também pode nos acompanhar nas redes sociais. O endereço é educação.pr.
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0: Vamos relembrar agora o vozeirão do nosso grande síndico Tim Maia, interpretando Lábios de Mel.

0: Você ouviu Sorri, Sou o Rei, com Nath Roots.
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0: Quem chega agora é o Wilson Sideral com De Volta pro Aconchego.

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1: Essa aqui é a nossa primeira parceria.

0: Esse foi Vinícius Cantuária com o grande sucesso Só Você.
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0: Madrugada Educativa trazendo só sucesso. Agora Caetano Veloso com Eclipse Oculto.

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0: bloco recheado de música boa, agora fechando com Toquinho e Vinícius, Escravo da Alegria.
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0: Madrugada Educativa traz para você a banda Titãs com Epitáfio.

0: Essa foi Roberta Sá interpretando Casa Pré-Fabricada.
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0: Agora é a vez de Chimarruts com Versos Simples.

E para clarear de vez o dia, você ouviu Bete Carvalho com 1800 Colinas. E assim, estamos finalizando o nosso passeio pela madrugada na Educativa. E com tanta música boa, passou novamente rápido demais. Eu sou o Tobias de Santana, deixo você sempre em ótima companhia. Vem aí Eureka e logo na sequência, o Jornal Paraná Agora, primeira edição. Não dá para perder. Mas temos também um encontro marcado hoje, no finalzinho do dia, início do dia seguinte, à meia-noite, para um novo passeio musical na madrugada aqui na Educativa. Um ótimo dia para você, um forte e fraterno abraço.

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2: Olá, chegamos! Eureka no Rádio, sempre tratando de questões ligadas ao ensino. Senhoras e senhores, hoje dia 22, começou a 26ª semana do ano e a última inteirinha, a última inteira do mês de
3: segunda-feira,
2: junho.
3: Já estamos no final de junho.
2: No inverno também.
3: No inverno também.
2: Sr. Mário Geronasso, falando em inverno.
3: Pois é, Boa Vista. Saudades agora de Santa Felicidade. Os senhores falaram tanto em Santa Felicidade que eu já...
2: Já deu fome. Já deu fome.
3: Ausência de polenta no organismo.
4: É, falamos e não fomos.
3: Não, mas Boa Vista.
4: A gente tentou de tudo para ir, mas não teve
3: hoje,
4: acordo.
3: Especialmente ali no finalzinho do Bacacheri, chegando ao Colégio Estadual Dona Branca.
4: Vamos fazer uma enquete com Dona os nossos Branca. Ouvintes, se você não deveria ter levado um de nós, pelo menos.
3: Certamente.
4: Vamos fazer uma enquete para ver o que nossos ouvintes dizem.
3: Como aquela caixa de bombom que você está devendo até agora.
2: E não levou lá ainda no colégio.
3: Errou as inscrições do Enem?
4: Eu não errei, eu acertei.
3: Dona Branca hoje, hein?
2: Professor Oswaldo, conte-nos, nesta data...
4: Senhores, nesta data, em 1941, importante para nossos vestibulandos, Adolf Hitler ordenou a invasão da União das Repúblicas Socialistas Soviéticas na operação que ficou conhecida como Operação Barbarossa.
2: É? Barbarossa, por que esse
4: Logo
2: nome?
4: Depois do período ali do acordo de não agressão entre os dois com a invasão da Polônia.
2: Eu vou medir.
4: Finalmente eles... O Hitler acabou não cumprindo o acordo. Que ele normalmente não fazia, cumpria. Né, Toniolo?
5: É, isso é assunto de vestibular de Enem, mas com bastante frequência, né?
4: Sim.
5: Essa quebra desse acordo. Eu sabia que esse acordo.
4: Tem até uma charge que é extremamente conhecida, né? Que é aquela dos dois vestidos de noiva, né?
5: Isso.
4: O Hitler tá de noivo e o Stalin tá de noiva, né?
5: Isso.
4: Que é a charge que justamente.
5: É muito fácil você achar aí questões do Enem, questões antigas, sim, com essa charge e com outras também desse período. É um momento da história que o nosso ouvinte deve dar uma lida aí, uma estudada, porque é tema que recorrente cai em vestibular.
4: Sim, e de importância, né? Porque é um dos fatores que vai ajudar no declínio do Hitler, né? No declínio da Alemanha nazista.
2: Ligação claro, de energia,
4: o Hitler, um dos motivos que ele vai atacar é justamente a necessidade de recursos naturais que ele precisa, né? Esse foi sempre o grande problema da Alemanha, né? Da Alemanha. Sempre a falta de recursos naturais, aí buscá-los, inclusive na União das Repúblicas Socialistas.
5: É, mas foi uma avaliação meio precipitada.
4: Claro, extremamente precipitada.
5: Não pode pegar a União, digamos, a União Soviética da Primeira Guerra Mundial, lá, que o Império
4: Tanto
5: Russo
4: que ele
5: ainda
4: faz uma previsão de vencer em 3 meses.
5: Aham. Uhum.
4: Nada feito.
3: Fazendo uma comparação com a atualidade, só para reforçar, vocês acompanharam mesmo aquele indivíduo na cabine do VAR fazendo o sinal que alegou que foi, nas palavras dele, que foi apenas uma força...
2: Um tique nervoso.
3: Nunca fiz, nesses meus anos, essas dezenas de anos de vida, eu nunca fiz aquele gesto com uma rodelinha e dedinhos. Eu nunca fiz aquele gesto numa foto oficial de uma cabine de VAR da Copa do Mundo, um gesto que é comparado aos supremacistas arianos. Ou seja,
2: é o meio que eles se comunicam, né?
3: Vitória de 7-1 que foi imposta da Alemanha em relação ao Curaçao. E, aliás, isso não perpassou a cabeça dos atletas, porque os atletas no final se confraternizaram e houve uma oração dos dois times, parte dos atletas de Curaçao e parte dos atletas da Alemanha estavam ali fazendo uma oração, e aquele outro na cabine fazendo um gesto, no mínimo estúpido, né? No mínimo estúpido, para não dizer uma série de coisas, não vou levantar essa acusação, não é o caso, mas tomara, segundo a FIFA não foi o caso, mas tomara que esse indivíduo não trabalhe mais no restante da Copa.
4: Exatamente.
2: Já temos bastante temas aí que vão ajudar, inclusive que podem virar redação lá na frente, né, que vem se despertando esse debate aqui entre os países. Porque a FIFA aqui no Brasil, ela impôs um monte de regras. Por exemplo, não podia se beber, não podia vender cerveja.
3: Não, exatamente, isso mesmo.
2: Aqui e ela impôs que o Brasil teve que mudar as regras. Nos Estados Unidos, ela aceitou todas as regras dos Estados Unidos e não impôs nenhuma. Então, essa covardia da FIFA, que é uma instituição espetacular, que eu sou fã pela forma como ela se organizou,

0: mas ela foi muito covarde perante aos Estados Unidos, principalmente
1: o governo atual dos Estados Unidos, o governo
0: principalmente atual. Lidando com as seleções africanas e do Oriente Médio.
1: Com toda certeza. O que fizeram com o Irã é lamentável, lamentável mesmo. Então, com a seleção iraniana. Mas aí fica o registro das coisas boas, né? Copa
2: e do Mundo. Que, de novo, a FIFA não protestou muito em relação...
0: Eu entendo perfeitamente. O Irã tem uma ditadura, discordo da ditadura.
1: Totalmente.
0: Mas isso é problema deles como país.
1: Não misture com o esporte. A ideia do esporte é diferente.
2: O atleta tem alguma culpa do governo?
0: Usassem aquele instante lá para protestar contra a ditadura no Irã e assim por diante. Mas não foi feito isso. Senhores, vamos embora?
1: Vamos seguir o barquinho. Tem mais na semana.
0: Grande semana a todos, Eureka no Rádio.
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6: Olá, tudo bem por aí? Bom dia. É a primeira segunda-feira hoje do inverno e a primeira friaca da nova estação está prevista para esta semana, viu? A gente traz mais detalhes em nossa previsão ao longo do jornal. Você vê agora, às 7 horas e 1 minuto, imagens do Trevo Cataratas em Cascavel. Essa importante estrutura aí, Trevo Cataratas, que liga 3 rodovias que cortam aí a cidade de Cascavel, né? As BRs 277, 376 e a PRC 467, além de dar a ligação para a Avenida Brasil, aí em Cascavel. Muita movimentação já na cidade, o céu amanhecendo bonito por lá e faz 16 graus agora.
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0: Ótimo dia para você, uma excelente nova semana. Primeiro dia de inverno, né? Inverno que teve início ontem, às 5h24 da manhã. Eu já estou com meu cafezinho aqui, porque o que não pode faltar nesse inverno, né, gente? No inverno paranaense é um bom café. Você já está tomando seu cafezinho por aí? Vem junto com a gente, então. E já vamos dar um spoiler para você da previsão do tempo, viu? Vai esfriar. Mas isso a gente vai comentar sobre como fica o tempo com mais detalhes ao longo dessa edição. Agora a gente já vai para a rua fazer contato com o repórter Luan Azevedo. Luan, Secretaria da Saúde do Paraná reforça a importância de manter a imunização contra a influenza, especialmente para reduzir as complicações respiratórias durante esse período de frio, né, no nosso inverno. As pessoas estão procurando se vacinar contra a gripe? Bom dia aí para você, boa semana.
1: Bom dia, Paty, Gustavo, e bom dia a todos. Olha, Paty, a campanha segue em todo o Paraná e até agora mais de 2.266.000 doses já foram aplicadas.

procura imediata por atendimento médico. Portanto, para quem ainda não se vacinou, a orientação é não deixar para depois. A proteção começa com uma atitude simples que pode fazer toda a diferença nesse inverno. Pathy,

0: companhia, né? Que tal mandar uma foto, mandar um vídeo, comentar uma reportagem ou até sugerir algum assunto, hein? Fique à vontade, nós estamos esperando o seu alô, o seu recado. Afinal, Paraná Agora, a primeira edição é feito para você e você pode nos ajudar a fazer um jornal cada dia melhor. Nosso telefone, 41-3331-7551, o WhatsApp está aqui comigo. Se você não quiser ligar, você pode aproveitar, abra a câmera do seu celular e aponta aí, ó, para o QR Code, esse quadradinho no canto esquerdo, você já cai com a nossa produção. E temos três mensagens aqui que a gente vai ler a partir de agora. O Lino Coelho, lá de Palotina, alô Lino, Palotina, um abraço para todo mundo aí da sua região. Ele fala assim, bom dia, Patrícia, começando o dia bem informado. Que bom, Lino. Muito obrigada, viu, por interagir com a gente. De Palotina, olha só, vamos lá para o oeste do nosso estado, Foz do Iguaçu. Vladimir mandou bom dia e um abraço aqui de Foz do Iguaçu. Tô ligado no programa. Bom dia, Vladimir. Muito obrigada, viu, pela sua participação, o seu alô. Tem mais, agora a gente volta aqui para Curitiba, do centro da capital, Cláudio Guimarães Amaral. Bom dia. Uma excelente manhã, o dia promete sol entre nuvens, abraços a todos. Já, já, viu, a gente, Cláudio, vai falar sobre a previsão do tempo mesmo, né? Será que teremos sol entre nuvens, chuva? Mas o que interessa mesmo é que a gente tem a sua companhia aqui. Você também, viu? Manda um alô pra gente registrar aqui. Aliás, em clima de Copa do Mundo, manda aí também, né, a sua torcida. E aí, gostou da vitória do Brasil? Manda para a gente poder registrar aqui ao longo do primeira edição. São 7:07.
1: Dirigir um automóvel, uma moto, um caminhão ou um ônibus não é brincadeira. E quando chove, a responsabilidade dos condutores aumenta ainda mais.
2: Chuva e neblina fazem parte da rotina de muitos motoristas. E quando o tempo muda, dirigir exige mais atenção e cuidados extras para evitar acidentes.
3: Dirigir sempre é perigoso e é bem importante que todos os condutores tenham isso em mente. Ou seja, cuidados são necessários e habilidades são exigidas. E também é necessário que o veículo esteja em boas condições. A via tem que estar em boas condições e é aí que entra o fator externo, o fator climático, no caso chuva, o mesmo para neblina, o mesmo para granizo ou qualquer outra intempérie que interfira na condição física da via. Ela piora as condições. Aquilo que já era difícil fica mais difícil ainda.
4: E os reflexos dessas condições aparecem nas estatísticas. De acordo com o Detran do Paraná, em dias de chuva, o número de acidentes pode aumentar entre 30% e 40%.
3: Quando chove, dominar o veículo fica diferente. Mais difícil como regra geral, porque a adesão dos pneus no solo parece que não tem adesão, né? Tem e tem que ter, ela fica modificada. Uma fina camada de lâmina de água pode simplesmente fazer o veículo flutuar. Isso acontece com muita facilidade quando os sulcos, né, aquelas valetinhas que tem na banda de rodagem do pneu, estão muito desgastados, né, quando eles são muito pouco profundos.
2: Antes de sair, vale a pena conferir alguns itens de segurança do carro.
3: Se você se der por conta que a palheta do limpador não está em boas condições durante a viagem, talvez você não tenha a oportunidade de fazer esse ajuste, né, de fazer a substituição. O mesmo raciocínio vale para os pneus. Você deixar para descobrir durante uma frenagem ou quando já está acontecendo uma aquaplanagem que os sulcos dos pneus do seu veículo estão rasos demais, que você está com pneus carecas, pode ser simplesmente tarde demais. É por isso que essas recomendações precisam ser levadas a sério e muitos desses equipamentos, como o limpador de para-brisas, é exigido como equipamento obrigatório que todo condutor deve ter em seus veículos.
0: No trânsito, todo cuidado é pouco, não é mesmo? Ainda mais com chuva, né, gente? Fica o alerta, então, aí. E depois de um sábado chuvoso, o inverno começou com sol aqui no Paraná. E hoje, hein? Como será que fica essa primeira segunda-feira do inverno? Chegou o momento da gente conferir a previsão do tempo. Música. Bom, de acordo com o CIMEPAR, hoje deve chover em todo o estado, viu? Estão previstas tempestades com rajadas de vento superiores a 60 km por hora em várias cidades. E a primeira frente fria do inverno deve provocar queda nas temperaturas na quarta e na quinta-feira. São esperados no meio da semana recordes de temperatura mínima em grande parte do Paraná, com possibilidade de geada, principalmente em cidades do sul do nosso estado. É, se você ainda não tirou aquele casaco do armário, agora é o momento, viu? Vale também preparar aquela sopa, delícia, né? Ou aquele caldo quente preferido para esquentar as noites frias que se aproximam. Mas agora nós vamos conferir como está o tempo ao vivo com as nossas câmeras aí, o amanhecer pelas cidades do Paraná. Vamos juntos dar uma espiada? Você está vendo aí, primeiramente, Foz do Iguaçu, lá na nossa região de fronteira. Aí já a Ponte da Amizade, não é mesmo? A aduana ali, ó, brasileira aparecendo. Muitos carros já lá atrás, chegando. É aquela fila que vai se formando, né? Que normalmente nós mostramos aqui. Tá bastante movimentado, mas principalmente o movimento agora, ó, ali na Ponte da Amizade, é o pessoal que vem de Cidade de Leste, do Paraguai, em direção à Foz do Iguaçu. 18 graus no oeste do Paraná. Do oeste, vamos para o leste, no outro canto do nosso estado. Daí o cenário já está bem diferente, inclusive. E a temperatura está um pouquinho mais baixa. Aí a imagem que você está acompanhando neste momento é de Matinhos. 16 graus, mas que amanhecer lindo, parece até uma pintura aí, ó. O céu já bem azul, o sol ali no canto direito, iluminando a cidade, a bela cidade de Matinhos. Vamos dar uma espiadinha também no norte do Paraná? Neste momento, a gente acompanha aí o amanhecer em Londrina também. Céu aberto, tempo firme e estável. Olha lá, ó, o sol também já iluminando os prédios ali de Londrina. Tá friozinho por lá, viu? 11 graus agora. E de Londrina, a gente vem aqui para nossa capital para acompanhar este amanhecer. Você tá dando uma espiada aí antes de sair de casa? Pois é, o dia tá bonito por enquanto, viu? Previsão do CIMEPAR é de chuva, mas ó, o céu tá aberto por enquanto aqui em Curitiba. Inclusive, a gente já percebe o sol se fazendo presente, querendo iluminar aí a cidade. Mas não se engane, sabe quantos graus está agora aqui na capital? 7 graus. Por isso, se agasalhe, né, a jaqueta, a japona, para enfrentar este primeiro dia de inverno.
1: Um evento que tem início hoje aqui na capital vai apresentar ao público soluções incríveis desenvolvidas em curso de graduação. Vamos fazer contato com o repórter Vinícius Carrasco. Vinícius, conta pra gente que evento é esse, né? Quando que se inicia, qual é o tempo que ele exatamente começa e quando que ele termina. Bom dia.
5: Olá, bom dia a você, bom dia a todos. Olha só, é o PUC Game Show, começa hoje, vai ser realizado entre hoje e amanhã, é gratuito, é realizado no Centro de Realidade Expandida da PUC Paraná, no Bloco Amarelo, último andar, todo o espaço dominado aqui por tecnologia. São mais de 40 jogos desenvolvidos por estudantes do curso de jogos digitais aqui da PUC, abrangendo vários projetos. Quem vai dar mais detalhes para a gente é o professor Bruno Campagnolo, coordenador do curso de jogos digitais. Professor Bruno, bom dia. Explica para a gente, né, como vai funcionar.
6: Bom dia, pessoal. Tudo bem? A PUC Game Show é uma grande comemoração dos jogos que estão sendo desenvolvidos pelos nossos estudantes durante esse semestre. Então, tem jogos de todos os tipos, desde jogos do pessoal do primeiro período, os primeiros jogos que estão desenvolvendo, até jogos que já estão no mercado. Tem jogos mais de entretenimento, tem jogos sérios, todos os tipos de jogos para agradar todos os públicos. Então, é só vir aqui para conhecer, jogar e dar feedback e dar ideias para os desenvolvedores.
5: Tem até alguns projetos que são relacionados, né, a neurodivergências, que trabalham várias questões, né, professor?
6: Exatamente. Nós temos uma disciplina que é de desenvolvimento de jogos sérios, que ela é focada em pegar problemas do mundo real e transformar e tentar dar soluções para esses problemas através de jogos. Então tem muito jogo bem bacana e para públicos bem diferentes também.
5: O evento fica aberto hoje e amanhã.
6: Exatamente. Hoje de manhã, o evento é só você vir aqui na PUC do Paraná, no Centro de Realidade Estendida, que fica no segundo andar do Bloco Amarelo, e amanhã, a partir das 3 da tarde até as 10 da noite, é o evento aberto ao público, gratuito, é só aparecer, não precisa se inscrever.
5: Professor, uma oportunidade de conhecer um pouco do mercado de games, que movimenta aí bilhões de dólares e reais também, né?
6: Exatamente, o mercado de games é um dos mercados da economia criativa que está mais aquecidos ultimamente, principalmente por quê? Porque é um mercado altamente globalizado. Um jogo que a gente desenvolve aqui, às vezes faz sucesso mundial. Tem jogo de aluno nosso aqui que estourou como entre os principais jogos dos últimos meses. Por quê? Porque jogo tem esse aspecto global mesmo.
5: Professor, muito obrigado pelas informações. Então a gente reforça, né, que o evento ele é realizado no bloco... no bloco amarelo aqui da PUC Paraná, que é o bloco 1, que fica na Rua Imaculada Conceição, 1155, é no Centro de Realidade Expandida, é de graça, todo mundo pode visitar, e mais informações estão disponíveis no site da PUC. Gustavo.
1: Obrigado, Vinícius. Bacana isso, né? Porque se for pensar, os games hoje estão para e passo com o cinema. Os investimentos do cinema e dos games estão praticamente iguais. E é uma boa carreira, de repente, você que quer estudar, dá uma passadinha por lá. Obrigado, Vinícius, pelas informações. E a quarta... Ah, desculpe, Patrícia.
0: São 7h16, vamos mudar de assunto. A quarta corrida e primeira meia-maratona do Porto reuniu 3.681 participantes na manhã deste domingo, estabelecendo novo recorde de público para o evento. Dos 4 mil atletas inscritos, mais de 92% compareceram às provas disputadas em Paranaguá. A principal novidade desta edição foi a realização da inédita meia-maratona de 21 quilômetros. E olha só, os atletas também puderam percorrer os percursos de 5 e de 10 quilômetros.
1: Ao todo, a competição recebeu corredores de 105 cidades, distribuídas em 15 estados brasileiros, consolidando a Corrida do Porto como uma das principais eventos esportivos do litoral paranaense. Reconhecida como a primeira corrida do mundo a percorrer uma faixa portuária operacional em toda a sua extensão, a prova foi realizada sob tempo firme, permitindo aos participantes apreciar alguns dos cenários mais emblemáticos da área portuária e do Centro Histórico de Paranaguá.
7: Uma experiência muito bacana, né? Eu vi que o trajeto também passa por uma boa parte do Porto aqui, então é bem especial, ainda mais por ser um cara, o polo aí da cidade, né? Então é muito bacana pra gente poder estar aqui prestigiando esse evento incrível, hein?
8: É a primeira corrida do Porto que eu faço e dizer assim que é uma experiência única, sabe? De ter essa vivência com o Porto, então é algo mágico, é algo inexplicável essa experiência. Eu já vim ano passado. Esse ano eu vim de novo e eu pretendo voltar os anos que tiver pela frente, hein, porque é uma experiência única.
1: Além de promover a saúde, o bem-estar e a integração entre o Porto e a comunidade, a Corrida do Porto também se destaca pelo caráter filantrópico.
9: Lembrando que todas as arrecadações, elas são destinadas à assistência social ao nosso litoral.
0: 7h18, Copa do Mundo, seguindo com tudo, hein? E claro, chegou aquele momento mais do que especial. A resenha com ele, o Edson Tomás.
10: Esporte.
1: E hoje eu tenho que abrir a resenha parabenizando o Edson. A gente brincou com o Edson e pediu a escalação da seleção brasileira na semana passada e simplesmente ele acertou tudo. Escalação completa contra o jogo contra o Haiti. E depois dessa, o Edson não comenta esporte aqui no nosso jornal. Ele antecipa a notícia. Vamos rever um trecho do seu comentário no telão da edição da manhã, da última sexta-feira, dia 19 de junho. Roda o VT.
11: Eu vou começar, então, com a escalação do Alisson no gol. Vai ser o goleiro, né?
0: O Alisson.
11: Aí o Danilo será o lateral direito, né? A dupla de zaga, os dois laterais, né? O Danilo pelo lado direito, o Douglas Santos pelo lado esquerdo. E aí vamos lá para dupla de zaga. O Marquinhos e o Gabriel Magalhães. Aí no meio-campo, Casimiro, Bruno Guimarães, Paquetá, Matheus Cunha, né, um pouco mais à frente. Uhum. Rafinha de um lado, Vinícius Júnior do outro lado. Esta é a seleção brasileira.
0: Pois é, gente. Pode até parecer brincadeira, né? Mas não é. É, tem gente que comenta futebol, né, depois do jogo, mas o Edson veio aqui, cravou aí a escalação da seleção e ainda acertou em cheio. O Edson acompanha o futebol há muito tempo, viu? Bom dia!
11: Tudo bem, Patrícia?
0: Tudo bem? Nossa, tudo bem. Olha, agora foi
11: depois
0: em cima
11: depois dessa responsabilidade
0: tudo,
11: aí, né?
0: Há quantos anos você está no jornalismo? Olha, esportivo, Edson?
11: Assim, eu vou dizer que pelo minimamente uns 25, 26 anos, né? No jornalismo esportivo, mas assim, a questão é de acompanhar de fato e ver a movimentação do próprio treinador e tal. Então, já tem dúvida para quarta-feira, porque o Rafinha praticamente fora desta partida e provavelmente de uma outra, o Brasil avançando para a fase seguinte, né? Porque é uma lesão muscular, então a gente já começa a divergir aí sobre quem será o substituto do Rafinha, porque o Rayan entrou no jogo, depois teve o Endrick no segundo tempo, tem a possibilidade do Luiz Henrique, aliás, eu achava até que o Luiz Henrique entraria no lugar do Rafinha, que acabou saindo machucado, mas a gente vai esperar um pouquinho, talvez amanhã a gente já possa falar também a respeito da seleção que entra em campo contra a Escócia na quarta-feira.
0: Uhum. Antes da gente falar da escalação claro. Você analisar aí os próximos cenários, né? A gente tem um VT bem bacana. O Vinícius Carrasco foi às ruas da nossa capital, viu? Para conversar com a torcida sábado de manhã. Vamos acompanhar, rodar o VT aí para ver como é que, né, as pessoas reagiram ao resultado? Vamos ver?
5: Jogo de fim de semana e o assunto pós-partida da seleção não podia ser outro. Por aqui, todo mundo joga como se estivesse vestindo a amarelinha, em um final de campeonato. Mas, no fundo, a grande paixão nacional se divide entre o que acontece dentro dessas quatro linhas e o que a nossa seleção principal anda fazendo nos palcos do mundo. A seleção comandada por Carlo Ancelotti venceu o Haiti por 3-0, com dois gols de Matheus Cunha. Vini Júnior ampliou a vantagem nos acréscimos do primeiro tempo. O Brasil ainda teve dois gols anulados por impedimento, um de Rafinha e outro de Endrick. Com isso, a seleção brasileira assume a liderança do Grupo C, resultado que gera resenha. O desempenho da seleção na última partida rende comentários e avaliações.
12: A gente conseguiu fazer um placar muito bom. Tivemos um jogo positivo no primeiro tempo, mas caiu para o segundo.
13: O Mister está adaptando o time ali, tentando trocar algumas peças, mas espera que a gente passe aí para a próxima fase e lá a gente consiga ter um melhor desempenho.
14: O Brasil está muito apático, muito parado, muito lento perto de outras seleções. Não tem como a gente sofrer para ganhar de 3-0 do Haiti. O Haiti, com todo respeito, mas é o Haiti. Tinha que ser pelo menos um 6-7.
5: E não importa a idade.
15: Colocaria o Luiz Henrique na ponta. E o Endrick no ataque, no início do jogo, e o Matheus Cunha no final.
5: Seja para comemorar aquela vitória ou para cornetar aquela situação que deixou a desejar, a verdade é que todo brasileiro tem um técnico dentro de si.
12: Tá faltando um, né? O Ney, com certeza. Neymar vindo aí, a gente vai ganhar o Hexa.
13: Eu acho que o Neymar pode contribuir muito, mas eu fico um pouco ressabiado ainda, porque ele vem com um desempenho um pouco abaixo do esperado. Mas acho que ele vai ser uma peça fundamental até para ajudar a nossa seleção aí a garantir o Hexa para a gente.
14: Eu acho que tem que colocar a molecada aí, pelo menos se não ganhar a Copa, já faz uma base para 2030.
5: E a escalação ideal não se discute apenas com a bola nos pés. Ela também se desenha na ponta dos dedos. E todo mundo sabe exatamente quem foram as figuras que têm feito diferença dentro de campo.
16: Rafinha, na minha opinião, não está jogando muito bem desde os primeiros jogos, desde o amistoso, assim. E o Endrick, eu acho que tinha que receber mais oportunidade.
17: O Vinícius Júnior, né, é o nosso melhor jogador. Já é o segundo jogo na Copa que ele não se esconde. E eu acredito que ele tem buscado o jogo e tem sido a nossa melhor peça aí nessa Copa.
5: E apesar de cornetar o desempenho da seleção canarinho, o que não falta também é escolher figuras para preencher a escalação dentro de campo.
16: Eu acho que o Matheus Cunha jogou bem. Tipo, todos os jogos assim que ele entrou, ele jogou bem. Tá valendo a pena também.
17: Apesar do Matheus Cunha ter jogado bem também ontem, eu acredito que o Matheus Cunha tem que jogar um pouco mais recuado e o Endrick enfiado de centroavante. Não sabemos quando o Neymar voltar, a condição que ele vai voltar, mas ele voltando com uma perna e meia, ele joga melhor do que todo mundo que tá lá, com certeza absoluta.
5: No balcão de troca de figurinhas, a paixão vira barganha. Aqui, cada cromo vale ouro e reflete exatamente o termômetro dentro do campo, no jogo real.
16: Tem algumas que as extras bastante. Acho que a do Mbappé talvez tenha valorizado mais, porque na Copa passada jogou muito bem, já ganhou Copa e tal. Então a dele vale bastante.
17: As mais difíceis são as douradas, as prateadas. Elas realmente têm um preço, até inclusive na última troca que eu fiz, eu ofereci R$25 numa figurinha que faltava para mim, a pessoa não quis vender.
5: No campo ou no papel, entre heróis e vilões do momento, o veredito é um só. O brasileiro nunca deixa de escalar a sua própria seleção.
11: E aí, hein?
18: É.
11: Então, falando, é muito bacana e assim, cada um é técnico, né? Cada torcedor. Tem um torcedor ali que falou sobre o Matheus Cunha entrar no jogo. Olha, o Matheus Cunha foi um dos principais jogadores da seleção brasileira. Eu fico pensando aqui como é que tá a cabeça do Tite, né? Que na Copa de 2022, na convocação final, deixou o Matheus Cunha de fora e levou, né, cada jogador lá para a Copa, e o Matheus estava arrebentando naquele momento, ficou de fora da Copa do Mundo e hoje é um dos principais jogadores da seleção, pelo menos foi neste jogo. E assim, o Rafinha de fato é uma decepção, não só por este jogo, pelo primeiro também. Algumas declarações, né, do jogador que colocaram aí o torcedor um pouquinho contrário à sua escalação como titular, mas no jogo especificamente... O Matheus Cunha foi o destaque pelos dois gols, pela participação, ser um jogador que não é o atacante, o centroavante fixo, o jogador que vem de trás. O Vinícius Júnior foi desequilibrante, pelo menos no gol que fez, na participação, né? E hoje assumindo aí, digamos assim, o protagonismo, e tem que ser a responsabilidade de um dos jogadores mais caros do futebol mundial. O Bruno Guimarães também foi muito bem na partida. Então, são esses destaques individuais da seleção brasileira, ali no sistema defensivo, sem muito trabalho, embora o Brasil tenha tirado o pé do freio ali, do acelerador, melhor dizendo, no segundo tempo. Quando faz 3-0 no primeiro tempo, poderia ter acelerado um pouquinho mais no segundo tempo, e um resultado de mais gols de diferença seria importante, até porque pode se definir exatamente no confronto com a Escócia, dependendo do resultado de Marrocos e Haiti. O Brasil tem um saldo, neste momento, acima do Haiti, do Marrocos, mas depende, repito, deste jogo. Haiti e Marrocos jogam antes, depois tem a seleção brasileira jogando contra a Escócia. São as duas partidas que vão definir os classificados para a próxima fase da competição. Patrícia.
0: A gente percebe a ansiedade da torcida brasileira pela presença do Neymar, né?
11: É verdade. Voltou a treinar, isso é importante. A boa notícia é o Neymar de volta aos treinamentos e muito provavelmente vai para o jogo amanhã, só que não deve começar como titular. Aliás, não é o ideal que ele comece como titular, embora abriu aí a vaga com a saída do Rafinha pela contusão, mas acho que o Neymar é um jogador importante para entrar no jogo, no segundo tempo, dependendo de como estará o desenrolar da partida, e quem sabe já pegar ritmo de jogo para a fase seguinte, que é a fase mais importante. A gente pode ter Suécia ou Japão ou Holanda como adversário na próxima fase, e daí já é mata-mata, isso é importante dizer também. Poderemos ter a Argentina um pouquinho mais à frente, numa eventual semifinal. Então, aos poucos, né? Acho que os ajustes estão acontecendo, as correções estão sendo feitas neste momento, mas o Brasil precisa melhorar taticamente, tecnicamente ainda, neste jogo contra a Escócia, para depois começar uma outra competição. E aí, competição de mata-mata, tudo pode acontecer, Patrícia.
0: Ótimo. Para a gente fechar, Edson, não dá para deixar passar em branco uma das celebridades dessa Copa. O que você achou da atuação do Vozinha?
11: Ah, mais uma vez, ó, 2-2, o Vozinha foi muito bem na partida, a seleção de Cabo Verde chamando a atenção aí pelo resultado e pelo bom futebol, hein? Teve ali para ganhar do Uruguai, teve oportunidades, a decepção é o Uruguai e a grande novidade aí é a seleção de Cabo Verde com o resultado de 2-2, dois jogos sem perder na Copa do Mundo, na sua história, os primeiros dois jogos. E o Vozinha arrebentando, fazendo muito bem o seu papel como goleiro da seleção de Cabo Verde.
0: É verdade, parabéns à seleção de Cabo Verde. Fiquei na torcida
11: ontem também. Ontem eu estava torcendo ali.
0: Tá com o coração na mão, né?
11: É isso aí.
0: É isso aí. Olha só, a gente vai ficando para aqui, o Paraná Agora para a edição fica por aqui, mas Edson, você é testemunha aqui também, hein? E você, Gustavo, a gente vai acompanhar aí. Pessoal que também quer cravar aí a sua escalação, como Edson Tomás, vamos lançar um desafio então. Brasil joga na quarta-feira.
11: Isso.
0: Então a gente tem tempo até lá de colocar a sua escalação, o seu palpite. É só você mandar no nosso WhatsApp aqui. Tá vendo o QR Code aí, ó? Bem no cantinho aqui. Abre aí a câmera do seu celular, já vai cair com a nossa produção. Manda aí pra gente saber qual que é a sua escalação. Qual é a seleção brasileira? pronta para jogar na quarta-feira, hein? E a gente traz aí amanhã, também na quarta. Legal, né?
18: Exato, ótimo.
0: Saber o que, que o pessoal está montando, a equipe.
18: É interatividade. Como eu falei, né? Todo torcedor é um técnico, né? Principalmente o brasileiro, que é meio pacheco para essas coisas assim. Mas é muito bacana. Deixa eu fazer um convite rápido, hein? 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
0: Isso, hoje, 7h30 da noite. Deixa aí o seu técnico falar mais alto, tá? A gente está esperando você por aqui. A informação não para, você sabe, ela é como o tempo.
1: É isso mesmo, Patrícia. A gente espera daqui a pouquinho na rádio.
0: É isso aí. Daqui a pouquinho, então, a gente vai atravessar o corredor, eu e o Gustavo Cruz.
18: Para agora. O Gustavo vai tomar uma água para melhorar.
0: Você viu que o Gustavo gente, deu um tilt aqui no Gustavo.
18: Mas é o tempo.
0: É, isso é a pelada do fim de semana, viu?
18: É isso aí.
0: Esse frio, o pessoal vai, joga futebol e volta meio baleado.
18: É, ainda mais quem não sabe jogar, né? É mais ou menos assim.
0: Tem que ficar só no palpite, né?
18: É isso aí.
0: É isso aí, gente. Até amanhã. Você fica com imagens agora lá de Santa Helena. Vamos ver o amanhecer. Olha aí o tempo bem carregado por lá. Mas a gente já percebe, né? Umas nuances lá, ó. Amarelas iluminando Santa Helena. Essa é a Praça Santos Dumont. O pessoal já passando por aí. 18 graus por lá. Um abraço, viu, para você que é de Santa Helena. Ótima segunda-feira. Boa semana, gente.

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9: Olá, bem, 7 horas 35 minutos, seja bem-vindo, uma nova semana para a gente começar por aqui, juntos com informação, prestação de serviço e notícias que te interessam. Paraná Agora, primeira edição, segue até as 8 horas da manhã, a gente fala ao vivaço aqui do Alto das Mercês, no canal da Música, onde está sua rádio favorita, a 97.1 FM. E aí, como é que está o seu primeiro dia, né, as primeiras 24 horas aí de inverno? Hein? Já está sentindo mais frio? É, a gente tem previsão de chuva, viu? Do CIMEPAR para essa segunda-feira. E olha, temos previsão aí de uma frente fria, a primeira do inverno, que está chegando nesta semana e que deve derrubar as temperaturas. Então, tem que se agasalhar, viu? Já tirou aquele seu casaco mais pesado, cachecol, luva, touca? Pois é, a gente tem que estar preparado. Agora em Curitiba, 8 graus. Se você não saiu de casa ainda, está nos acompanhando pelo canal do YouTube, aliás, Se você nos ouve pelo rádio, quer acompanhar a gente também pelo canal do YouTube, vai lá, acessa a Rádio Paraná Educativa e se inscreva também no nosso canal, viu? Isso é bem importante para a gente, tá? Se inscreva no nosso canal para você não perder, né, nada, nenhum detalhe ao longo da nossa programação aí da Educativa. Tá combinado? A gente convida e está sempre esperando. Como convida também, ó, para quem já nos acompanha, já está no nosso canal e acompanha, consegue me ver aqui. Isso aqui é o nosso WhatsApp. Esse agora é da rádio, 41-3331-7516. Manda um alô aqui pra gente, né? Mostra a sua audiência, confirma aqui para nós a sua companhia, isso é muito importante para nós. Já, já eu vou ler as mensagens que estão chegando por aqui. Porque, primeiramente, a gente vai começar falando de saúde. Hoje é segunda-feira, começo de semana, vamos falar de saúde e a gente vai falar de um assunto bem importante, viu? A gente vai falar de doação de leite materno.

0: Saúde.
1: Os bancos de leite humano de todo o país registram uma queda média de 30% nos estoques com a chegada do inverno. O aumento das viroses respiratórias nesta época do ano reduz o número de doadoras e acende um alerta importante, viu, para os hospitais e maternidades que atendem os recém-nascidos prematuros e de baixo peso.
2: Considerado um alimento insubstituível para os primeiros meses de vida, o leite materno é fundamental para o desenvolvimento e a proteção dos bebês mais vulneráveis. E uma única doação pode fazer a diferença para dezenas de crianças internadas.
1: Para falar sobre a importância da doação do leite humano, os benefícios para os recém-nascidos, a situação dos estoques e como as mães podem contribuir com os bancos de leite, nós vamos conversar agora com a médica pediatra, doutora Lilian Ferreira Chicacho, professora do curso de medicina do Centro Universitário Integrado de Campo Mourão. Vamos até Campo Mourão. Seja muito bem-vinda ao Primeira Edição, doutora. Bom dia.
3: Bom dia a todos. Agradeço por estar aqui, né, falando de um assunto tão importante e essa necessidade que a gente tem de falar agora no inverno sobre o aleitamento materno e a doação de leite. Então, obrigado pela oportunidade de estar aqui, né, para a gente poder conversar sobre a importância da doação de leite.
1: É, a preocupação maior, né, doutora, é que nesta época do ano é devido ao frio realmente também, as síndromes respiratórias que ajudam aí, né, a afugentar as doadoras do leite materno?
3: Sim, a gente tem essa queda na doação todos os anos, né? Todo ano, em todo inverno, a gente vê essa queda mesmo no número de doações. Às vezes por impossibilidade, né? Às vezes das mães de poderem ir ao banco de leite, né? Mas isso não é necessário, porque o banco de leite busca na casa o leite. Então, às vezes elas acham que é mais difícil, né, levar, mas existe esse transporte, essa busca do leite também na casa. Mas às vezes as crianças ficam mais doentes, é mais difícil, né, às vezes acordar de madrugada para tirar leite nesse inverno, né, mas a gente sempre tem essa queda mesmo no inverno.
2: Doutora, doutora, qual que é o real impacto dessa redução para os bebês que dependem deste leite?
3: Impacta bastante, porque alguns bancos de leite a gente fica com estoque bem baixo de leite humano, né? Cai bastante o número de doadoras. Então, às vezes, os bebês, falta leite para esses bebês que estão na UTI. E daí, às vezes, a gente precisa deixar de dar o leite humano, né, para alguns bebês um pouco maiores, e para priorizar mesmo os bebês baixo peso, de muito baixo peso, que estão na UTI. Daí alguns bebês da UCI, por exemplo, alguns bebês que são um pouco maiores, né, não tão graves, eles deixam de receber esse leite para a gente priorizar os bebês menores.
1: Tadinhos, né? A senhora falou aí nos grandinhos, nos mais gordinhos, né, os que nascem com melhor saúde. Muita gente, doutora, não sabe da importância desse alimento, né? Quem é mãe sabe, quem já foi mãe, quem já amamentou sabe, né? Por que o leite materno, ele é considerado insubstituível para aquele bebezinho, né? Principalmente os que acabaram de nascer.
3: Sim, o leite materno é insubstituível, né? E a gente tem o leite dos primeiros dias, que é o colostro, que é chamada a vacina humana, né? A vacina materna, a vacina natural, que é um poderoso leite, né? A gente fala até que é o leite de ouro, né? Porque vai passar todas as propriedades, toda a parte de imunológica e de proteínas e de calorias que esse bebê precisa. É pequena quantidade, né, o colostro, e é um leite super rico e super necessário para os bebês, o colostro, desses primeiros dias. Não só o colostro, mas todo o aleitamento materno, né, é o principal para o bebê, é o mais importante, é o que o bebê precisa, qualquer bebê. E o leite materno, ele tem essa particularidade da mãe, né, e do nosso corpo mudar os componentes do leite materno dependendo da necessidade daquele bebê. Então, se o bebê é muito prematuro, se o bebê é muito baixo peso, o nosso corpo, ele é tão fascinante que ele produz um leite diferente para esse bebê menor. Ele produz um leite diferente para esse bebê que é baixo peso. Ele produz um leite diferente para o bebê que está passando por uma infecção, por exemplo. O corpo da mãe percebe isso e gera um leite com componentes diferentes para ser ofertado para esse bebê. Então, o corpo materno é fascinante por isso, né? O leite, ele muda conforme as necessidades do bebê. E é o melhor alimento, né? Sem dúvida, para todos os bebês. Então, a gente precisa sempre estimular o aleitamento materno e a doação de leite.
2: Que bacana, eu não sabia disso, Patrícia, né? Que bacana, o corpo humano, a mulher sabendo, né?
1: É lindíssimo isso.
2: Tem alguma particularidade, produz um leite diferente.
1: O corpo dela sabe o que o filho dela... Afinal, né, essa criança ficou gerada ali, estava ligada, né, doutora, por um cordão umbilical, ou seja, faz parte, a gente que é mãe faz parte do corpo da gente, né?
2: Incrível. E, doutora, quem que pode se tornar doadora do leite materno?
3: Qualquer mãe que esteja amamentando e que tenha exames normais na gestação, né, que não tenha nenhuma doença, qualquer mãe que seja saudável e que não esteja tomando alguma medicação, né, que contraindique, pode ser doadora de leite materno. E o que é muito importante é a gente falar que a mãe não precisa ter uma grande quantidade de leite, né? Pequena quantidade que essa mãe conseguir doar já ajuda, porque os bebês pequenos que estão na UTI, às vezes eles iniciam a dieta com 1 ml de leite, né? Então, às vezes, 1 ml a cada 2 horas para esse bebê. Então, a quantidade de leite que a mãe pode doar não precisa ser uma quantidade enorme. Qualquer quantidade de leite que ela conseguir doar, ela pode ter certeza que ela vai estar ajudando algum bebê. Porque os bebês, eles, muito pequenos, a quantidade que eles precisam é pequena, né? E um pouco de colostro que essa mãe conseguir tirar, um pouco de leite materno que ela conseguir tirar, já vai ajudar, né? Então, não precisa ter um grande excedente de leite, né, para que ela faça a doação. E outra coisa importante que eu sempre gosto de falar é que quanto mais a mãe estimula, né, quanto mais a mãe tira leite, mais o corpo produz. Então, agora, se o corpo ficar sentindo que sempre está sobrando muito leite, sempre está sobrando muito leite na mama, que o bebê dela não mama tudo, aquele leite que ela produz, pode acontecer desse leite começar a diminuir um pouco a quantidade, porque o nosso corpo se adapta à quantidade de leite que o nosso bebê precisa. E quanto mais ela estimular, tirar com a maquininha, né, para doar, mais leite a gente produz. Então, isso eu acho importante frisar, porque não vai faltar leite para o bebê dela, né? Ela pode tirar tranquila que não vai faltar leite.
1: É isso aí, doutora. Muitas mães têm também dúvidas com relação a como tirar o leite, como fazer essa coleta segura em casa. E junto com essa pergunta, para a senhora responder, né, como fazer essa coleta segura, quanto tempo depois que foi retirado o leite, ele pode ficar armazenado, que isso é uma grande dúvida também, no congelador de casa, antes do banco de leite ir lá buscar ou ela poder levar esse leite?
3: Normalmente, o banco de leite, ele retira uma vez por semana ou uma vez a cada 2 semanas, né? E é passado todas as orientações de higiene, de coleta para a mãe, quando ela faz o cadastro no banco de leite. Então, ela precisa sempre passar por um processo de higienização das mãos, prender o cabelo, né? Colocar uma touca, esterilizar os frascos, que eles precisam ser de vidro. Esses frascos, eles também são fornecidos pelo banco de leite. E a mãe vai retirando, né, a quantidade que ela conseguir e fazendo a conservação no freezer, né? Então, é deixado ali no freezer, normalmente, por 7 a 14 dias, que é o intervalo de tempo que normalmente o banco de leite faz a retirada dos frascos. Então, normalmente, ficam de 7 a 14 dias. E é passado todas as orientações de como retirar. Então, ela pode fazer a ordenha manual ou ela pode fazer a ordenha através das bombas extratoras de leite, né? Daí, existem as bombas extratoras manuais e existem as elétricas, né, automáticas, que a maquininha só fica ali na mama e vai fazendo o estímulo e a sucção. Então, a mãe tem várias formas de conseguir retirar esse leite. Todas essas informações são repassadas, né? E como que ela vai fazer a higiene, a conservação desse leite, a esterilização dos frascos, como que ela vai guardar, armazenar, e depois o banco de leite passa para retirar esses leites. É bem simples, assim, é tranquilo para fazer essa doação.
2: Doutora, no Paraná, como é que funciona essa rede de apoio para as mães que desejam fazer as doações?
3: Nós temos vários núcleos, né, de bancos de leite. Por exemplo, aqui na minha região é o Banco de Leite da Santa Casa. E os municípios aqui ao redor, por exemplo, Luisiânia, Peabiru, Araruna, né, os municípios aqui da região, eles mandam leite para a nossa regional da Santa Casa. Então, normalmente, as nutricionistas de cada município, elas ficam responsáveis por fazer esse gerenciamento, né? A busca pelas mães, né? Que são acompanhadas nos postos de saúde. Então, elas fazem essa busca, né? Conversam sobre a doação de leite materno e fazem esse gerenciamento de realização do cadastro, né? Lá no Banco de Leite da Santa Casa de Campo Mourão. E elas mesmo passam nas casas para buscar o leite. Eu, particularmente, tenho experiência, porque eu sou mãe de dois meninos. Então, no meu primeiro menino, eu fui doadora de leite. E no meu segundo bebê, ele nasceu prematuro. Então, ele nasceu prematuro, ficou internado aí na UTI de Maringá, do Hospital Paraná de Maringá. E eu senti na pele a importância do leite materno, porque o meu bebê precisou do leite do banco de leite. Então, ele nasceu muito pequenininho, né? E ele precisou usar o leite do banco de leite. Então, eu já sabia da importância, já estimulava, né? As famílias que eu acompanho a doação de leite materno. E depois eu senti na pele mesmo a importância do banco de leite, né? Porque meu filho acabou precisando desse leite nesse período que ele ficou internado, por ele ser prematuro e baixo peso. E depois, na amamentação dele, eu também consegui doar mais um pouco de leite, né? Então, eu participei e eu sei que é fácil, assim, para a gente fazer essa retirada, essa higienização, como que a nutricionista conversa com a mãe, né, com a lactante, como que ela faz o cadastro e como que ela leva esse leite para o banco de leite.
1: Muito bom, viu, doutora? Inclusive, o seu depoimento aí, né? É uma troca, né? Em um filho, a senhora tinha bastante leite, no outro ele nasceu prematuro. E é isso, é uma troca entre mães, entre esse amor maternal que é único, né? Muito obrigada, viu, pela sua entrevista.
3: É isso, obrigada eu por poder estar aqui conversando com vocês sobre esse assunto.
1: Muito bom, muito obrigado, uma ótima semana para a senhora.
3: Obrigada para vocês também.
1: Olha, gente, acabamos de conversar com a médica pediatra, a doutora Lília Ferreira Chicacho, professora do curso de medicina, lá do Centro Universitário Integrado de Campo Mourão. Ela conversou com a gente aí, ó, você acompanhou direto lá de Campo Mourão. Aqui no Paraná, a rede estadual de bancos de leite humano conta com 34 unidades. São 15 bancos e 19 postos de coleta. Para saber o banco de leite mais próximo da sua casa, você pode acessar o site da rede global de bancos de leite humano no endereço, anota aí, hein? rblh.fiocruz.br. Vou repetir: rblh.fiocruz.br. Aqui na capital paranaense, o Banco de Leite Humano do Hospital do Trabalhador atende de segunda a sexta-feira, das 8 da manhã ao meio-dia e depois da 1 às 5 da tarde. Fica a dica. Eu fiz doação, viu? Na época que eu, né, amamentei, tinha muito leite. Meu filho ficou forte como um touro com o meu leite humano, né? Durante muito tempo. Hoje ele tem 1,82m de altura, é um armário, meu filho. E ainda assim eu consegui também fazer o bem para muitos bebês aí prematuros com o meu leite humano. Então fica a reflexão para todo mundo. Bacana a gente começar a semana assim, né? Falando de vida, falando de amor, de empatia. Né, Gustavo?
2: Muito. E a gente ainda gosta de falar de emprego, de oportunidade.
1: Também. Notícia então, boa também.
2: Seguimos com isso. Moradores de São José dos Pinhais têm oportunidade de emprego na área de logística a partir de hoje. A Agência do Trabalhador do município vai encaminhar candidatos para 360 vagas abertas em empresas instaladas na cidade. As oportunidades não exigem experiência, o que amplia o acesso para quem busca o primeiro emprego ou recolocação no mercado. Os candidatos devem ter 18 anos ou mais e ensino fundamental completo. As vagas oferecem diferentes turnos, incluindo trabalho diurno e noturno, com escala 3x2. As empresas também disponibilizam transporte fretado.

0: Leite materno, também de oportunidades. Nesta segunda-feira, vamos falar de segurança. O programa Conecta Muralha vai ampliar o sistema de vídeo monitoramento aqui em Curitiba, com a integração de mais de 1.000 câmeras privadas à muralha digital ao longo do segundo semestre desse ano. O projeto já conta com 5 empresas integradas e deve chegar, gente, a cerca de 3 mil câmeras para fazer a nossa segurança aí nas vias públicas. Tudo isso, essas 3 mil câmeras conectadas ao sistema. As imagens vão reforçar as ações de prevenção, investigações, produção de provas, segundo a gestão municipal. A integração será feita em fases, começando por empresas de segurança, depois com os estabelecimentos comerciais e futuramente podendo incluir câmeras residenciais voltadas para as vias públicas. A prefeitura afirma que o objetivo é ampliar a cobertura da muralha digital, fortalecer a segurança pública da cidade. Sabe o que eu penso? De quem ainda comete crimes nas ruas, qualquer tipo de crime, vandalismo, crimes de ódio, os assaltos, é que as pessoas hoje em dia elas estão emburrecendo. Elas não percebem que tudo que a gente faz nas vias públicas, a gente é monitorado o tempo inteiro. Que bom, né? Mas as pessoas não percebem isso. Elas fazem as besteiras e não se dão conta de que as câmeras da muralha digital funcionam. Ainda bem, né?
1: Tomara que eles tenham essa consciência, né?
0: Exatamente, né?
1: Saibam que eles serão perseguidos e...
0: E serão achados e capturados.
1: E
0: bom.
1: Condenados ainda, né? Que o mundo fique mais feliz, né?
0: Verdade.
1: Precisa disso, de mais amor. Seguimos com usuários do transporte coletivo de São José dos Pinhais que devem ficar atentos às mudanças da linha 531, bairro a bairro 1, a partir de hoje. O itinerário será alterado por causa da implantação de um novo binário viário no bairro Cidade Jardim. Com a mudança, a linha deixa de passar por um trecho da rua Francisco de Paula Lobo Araújo e passa a circular pela rua Juiz Danilo Bertolin Précoma. Novos pontos de parada serão instalados ao longo do novo trajeto. A alteração acompanha a mudança no sentido das vias da região. A prefeitura orienta os passageiros a se programarem e verificarem os novos pontos de embarque e desembarque para evitar transtornos.
0: E os usuários do transporte coletivo e também os motoristas devem ficar atentos. A prefeitura aqui de Curitiba bloqueia, a partir de hoje, uma faixa da canaleta exclusiva da linha Verde Sul, ali na altura da rua Lotário Boutin, no Xaxim, bem em frente ao Max Atacadista. A interdição começa logo mais, às 9 da manhã, e deve durar cerca de 3 dias, dependendo aí do nosso tempo, das condições climáticas. O bloqueio é necessário para a instalação de uma nova ligação da rede de drenagem da região, como parte das obras da trincheira, aquela baita obra da trincheira que a gente vem falando aqui, né? Da Vila São Pedro, ali no Xaxim. Durante os trabalhos, haverá circulação de caminhões e máquinas no local. Ao fim de cada dia, aí sim, a faixa será liberada para o tráfego de veículos. A nova trincheira faz parte de um grande pacote de obras de mobilidade que pretende melhorar o trânsito e a circulação na região do Xaxim, ali, né, que interliga Xaxim, Pinheirinho, Capão Raso, Avenida Linha Verde, enfim. Então, mais uma intervenção aí, atenção, motoristas e também usuários do transporte coletivo.
1: Voltamos para falar de saúde e vamos pensar agora sobre as pintas que mudam de tamanho, manchas que escurecem ou lesões que não cicatrizam podem ser sinais de alerta para o melanoma, o tipo mais agressivo de câncer de pele. No junho preto, mês de conscientização sobre a doença, a Secretaria de Estado da Saúde do Paraná reforça. O diagnóstico precoce aumenta as chances de cura. Embora represente menor parte dos cânceres de pele, o melanoma é o mais letal, porque pode se espalhar rapidamente se não for identificado no início. No Paraná, foram 2.498 procedimentos relacionados à doença entre 2024 e abril de 2026, segundo os dados da rede hospitalar. O Estado destaca que o SUS está preparado para atendimento em todas as fases do diagnóstico ao tratamento. A orientação é procurar avaliação médica ao notar qualquer alteração na pele. Especialistas reforçam que o cuidado deve ser mantido o ano todo, inclusive no inverno, e que o uso do protetor solar é essencial na prevenção.
0: Falando ainda de saúde, com febre baixa e garganta irritada, crianças com aqueles sintomas leves de doenças respiratórias podem ser atendidas sem sair de casa, viu, aqui em Curitiba. Está lá com a sua criança, com o seu bebê, né? Ele tem poucos sintomas, mas você está aí com a preocupação do que pode ser. Então, a Prefeitura reforça o uso da central

0: saúde já. Com esse frio, né, não precisa nem tirar a criança do quentinho de casa. Pega o telefone, 3350-9000, tá? Vou falar de novo, 3350-9000. É, esse teleatendimento é para casos a partir dos 5 anos. O serviço funciona com triagem, teleconsulta médica e o envio até de receita pelo aplicativo. Depois, o paciente pode retirar a medicação na unidade de saúde mais próxima da sua casa. A iniciativa evita, assim, deslocamentos até as UPAs ou postos e agiliza o início do tratamento. A central atende todos os dias com horários estendidos durante a semana e também nos fins de semana. Para usar o serviço, é necessário ter o cadastro no sistema e-Cidadão e no Saúde Já. Com certeza você tem, né? De Curitiba, usa as unidades de saúde aí, então com certeza você tem. Se não tem, faça o cadastro, é bem fácil, já com o CPF do paciente. Segundo a Secretaria Municipal da Saúde, essa ferramenta ela amplia o acesso e facilita o atendimento de casos leves pela internet. Todas essas informações estão no site curitiba.pr.gov.br. Ainda mais como num dia como hoje, que tá frio, né? Para que sair de casa se a criança já tá aí com sintomas respiratórios, né? Aproveite esse teleatendimento.
1: E agora uma notícia para quem é empreendedor do ramo gráfico. O governo do Paraná, por meio da Secretaria de Administração e da Previdência, vai leiloar 42 máquinas gráficas consideradas inservíveis para o serviço público. O leilão ocorre no dia 1º de julho, das 2 às 5 da tarde, no auditório do DR, aqui em Curitiba. Os equipamentos estão divididos em 27 lotes, com valor mínimo total de cerca de R$ 667 mil. A população pode visitar os itens de hoje até o dia 30, no mesmo local, das 9 da manhã ao meio-dia e da 1 da tarde até as 5 da tarde. Quem quiser participar precisa fazer credenciamento prévio por e-mail. O objetivo é reaproveitar os bens, liberar espaço e gerar retorno financeiro aos cofres públicos. Mais informações no site paraná.pr.gov.br.
0: E é isso aí. Assim a gente finaliza a edição de hoje do Primeira Edição. Uma ótima semana para você. Um abraço especial para a Cristiane Mendes, a Ana Marilis, Marcelo Dorico, a Luciene também, que estão conosco aqui, viu, gente? Obrigada aí pelas mensagens e pela participação. Bora, Gustavo, que a semana está só começando, né?
1: Verdade. Boa semana a todos. A gente se vê amanhã.
0: E você continua com a boa programação aí da sua rádio favorita, educativa. Tchau, gente. Boa semana, tá?
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1: Estamos chegando, estamos começando, estamos iniciando mais um programa William Barbosa. Estamos começando mais um programa do seu amigo do rádio. Esse microfone está ok aí, Demar? Tudo ok? Tudo sob controle? Nós começamos o programa William Barbosa todas as manhãs, das 8 e vamos juntos até o meio-dia. Das 8 ao meio-dia, né? De segunda a sábado, aqui na Paraná Educativa M630. Eu já no início do programa, eu quero aproveitar para mandar um abraço para Elídia, dona Elídia, né? E é uma pessoa que recentemente se separou, né? E pediu para que a gente colocasse algumas palavrinhas na sessão Lição de Vida, falássemos um pouco sobre separação de casais, né? Inclusive, ela me mandou uma mensagem assim, detalhando muitas coisas que aconteceram, o porquê da sua separação. Dona Elídia, Deus é mais, tá bom, querida? E muito obrigado pelo carinho da sua audiência. Inclusive, ela comentou, falou, William, você, ainda bem que tem você no rádio. Olha só que honra para mim, que satisfação. Ela falou, porque eu passo esse tempo todo fazendo o que eu tenho que fazer em casa e te ouvindo, né? Acompanhando tudo que você divulga, as participações, as entrevistas, enfim, a sua mensagem de todas as manhãs, meu amigo do rádio. Dona Elídia, continue conosco e disponha do programa William Barbosa. Mas o que eu queria falar é o seguinte, é que você vive com uma pessoa muitos anos, né? De repente você casou ou mora juntos e tal, eu estou falando aqui para os casais, né? E quantos casais começaram a crescer juntos, né? De que maneira? A mulher ajudando o marido ajudando a esposa, o marido ali na luta do dia a dia, e eles foram crescendo, né? Concorda, meu caro Ademar Marques, conosco aí na Sonoplastia, dando seu bom dia, tudo bem contigo, Ademar? Bom
2: dia. Concordo, bom dia, tudo bem, graças a Deus, William Barbosa, que satisfação retornarmos aí nesta manhã de segunda-feira do seu lado, para mais um programa que vai até o meio-dia, mas concordo plenamente com o que você está dizendo aí, porque eu costumo dizer que sempre não é, atrás de um homem, tem uma grande mulher, é do lado, né? Lado a lado, né? Ao lado de uma grande mulher sempre tem um grande homem e vice-versa.
1: E vice-versa, é isso aí. E quantos casais que começaram e cresceram juntos, né? Aquilo que eu disse para você, ouvinte aqui do programa William Barbosa, a mulher ajudando o marido ali na luta do dia a dia, e eles foram crescendo, e ela tomava conta da casa, e ainda ajudava o marido, né? Criava os filhos, e depois de muitos anos, há uma separação. Então, ouvintes do programa William Barbosa, ouvintes do programa do seu amigo do rádio, e quando há a separação, e aí a pessoa, logicamente, sai da sua vida, né? E muitas vezes a pessoa sai e não reconhece o que você fez por ela. Atenção, atenção, ouvintes do programa William Barbosa, quantas pessoas ajudaram, né, seus maridos a crescerem? Quantas mulheres ajudaram seus maridos a crescerem? E quando o marido melhora de situação, eu queria deixar bem claro que eu não estou generalizando, mas em muitas situações, aí quando o cara melhora de situação, vai embora com outra, né? Deixa ali a sua ex, vai embora com outra, deixa aquela mulher sem nada muitas vezes, ou pelo menos com a dignidade que ela merece. Eu tenho certeza que nesse momento, quantas e quantas mulheres acompanhando o programa William Barbosa que de repente viveram essa situação. A pessoa está ali acompanhando, seja no aplicativo aqui da Paraná Educativa M630 ou na clássica frequência M630 ainda, né? E está dizendo: William, você está falando comigo? Eu passei por isso, eu sou separada, eu sou divorciada, né? Algumas conseguiram, vamos dizer, renascerem para o amor, né? Outras talvez estejam até ainda sofrendo, né? Mas quantos e quantos camaradas que se separaram e não reconhece o que ela fez por ele, né? Aquela ex fez por ele. Não reconhece a luta que tiveram juntos. E ele só cresceu porque ela estava ali ao seu lado, né? Ao lado de um homem, vamos dizer assim, aquilo que agora há pouco o Ademar falou e eu confirmei, ao lado de um homem sempre tem uma grande mulher, né? E ao lado de uma mulher sempre tem um grande homem. Então a gente precisa entender isso. Porque muitas vezes esse homem encontra uma outra pessoa. E aqui eu estou lembrando da história aqui da Elídia, que me mandou essa mensagem muito legal, mas falando do seu sofrimento, falando dos seus desencontros, falando do que o marido dela, o ex-marido dela, a prejudicou, né? E eu estou dizendo para a Elídia aqui que Deus é mais, Deus é maior, né? Então, muitas vezes o camarada vai embora já com a vida feita e esquece aquela companheira que criou os seus filhos, esquece aquela companheira que levantou cedo, que foi lá para o trabalho do seu companheiro, ajudá-lo nos momentos mais difíceis. E olha, gente, atenção, ouvintes do programa William Barbosa, isso é de uma covardia tamanha, né? É preciso entender que casamento é a dois e que a luta, a batalha é a dois. O crescimento, ouvintes do programa William Barbosa, é a dois. Pode haver a separação, sim, claro. Pode haver a separação se não estão se entendendo, se o tempo mudou e as pessoas já não falam mais a mesma língua. Então, que se separem, né? Tudo bem. Eu sempre digo que ninguém é obrigado a viver com alguém, tanto o homem com a mulher com o homem. Ah, não, porque essa conversinha de até que a morte nos separe é muito legal, mas isso é coisa de poeta, né? Porque, na realidade, não é bem assim. Para você viver com aquela pessoa, tem que existir um amor, né? Não é simplesmente para acomodar uma situação. E se você não gosta da mulher, a mulher não gosta de você, o que, que pode começar a acontecer? A traição, né? Então é melhor você viver com alguém sendo traído ou traída, ou é melhor você se separar? O que, que você acha? Então que se separem, né? Tudo bem. Mas, voltando a falar do homem, mas que esse homem reconheça o que essa companheira fez por ele no início da vida dos dois, né? Muitas vezes nas dificuldades, né? E que essa companheira esteve ali, junto dele, nos momentos mais difíceis. Então, você não ama mais, você não gosta mais, eu repito, não tem problema se separar. E muitas vezes a separação até é melhor do que, de repente, ficar os dois juntos ali, os filhos sofrendo, né? Sofrendo com os desentendimentos de pai e mãe, né? O pai desrespeitando a mãe desrespeitando o pai, ou, de repente, o camarada traindo a mulher traindo o camarada. Tudo bem, se separa. Mas é importante o camarada entender que, nas dificuldades, que aquela mulher sempre esteve ali, junto dele. E eu repito, ouvintes do programa William Barbosa, junto dele nos momentos mais difíceis, isso se chama dignidade.

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2: Olá, eu sou o Diego Tirri e agora começa mais um Minuto de Educação, o boletim diário sobre a educação pública no Paraná. O Colégio Estadual do Campo Dr. Caetano Munhoz da Rocha, em Quitandinha, na região metropolitana de Curitiba, passou por obras de reforma e ampliação entre o final de 2025 e o primeiro semestre de 2026. Os investimentos do governo do estado somaram quase 3 milhões e meio de reais em recursos do Fundepar. As obras incluíram a construção de um novo refeitório, a reforma da quadra poliesportiva, além da criação de um laboratório de química, física e biologia. Também foram feitas adequações nas redes elétrica e hidráulica da escola, além de pintura geral e instalações de passarelas cobertas entre os blocos. E este foi o Minuto de Educação de hoje. Você também pode nos acompanhar nas redes sociais. O endereço é EducaçãoPR.
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0: Estamos apresentando o programa William Barbosa. Eu queria dar uma geral aqui na programação da Paraná Educativa M630, né? Você que está acompanhando o programa William Barbosa, nós estamos no rádio de segunda a sábado, das 8 ao meio-dia. Mas, 6h50 da manhã, das 6h57, nós temos o programa Eureka, depois às 7 da manhã, das 7 às 8, Paraná Agora, a primeira edição, às 7h30, Paraná Agora, a segunda edição, até às 8, 8 horas, eu repito, é o seu amigo do rádio, com muita alegria, com muito prazer, William Barbosa, como diriam os poetas, os que vos fala, né? Estamos no rádio aí, programa William Barbosa até o meio-dia. Depois tem Justiça para Todos com a Patrícia Armentano até as 12h25. Ela começa meio-dia, vai até 12h25. Educativa Esportiva das 12h30 às 13 horas com o Evilásio Júnior. Às 13 horas, o Destaque com a Miriam Rocha, das 13 às 14. E às 14 horas, o Momento Sertanejo. Quem é que vai pro ar, meu caro Ademar Marques, às 14h?
1: Okay, William. É, às 14h sou eu, como diz você, esse que vos fala, Momento Sertanejo, até às 3h.
0: 14h, Momento Sertanejo com Ademar Marques. E às 15h nós temos o Melhor da Tarde, né? Apresentação do Fabrício Campos, nosso querido Fabrício Campos, também aqui na Educativa M630. 16h, Siesta e Seresta, Tobias de Santana até às 5h. E nós temos aí das 5h às 18h, às 18h, às 17h, às 18h, o Nivaldo Walter apresentando aí o Fim de Tarde Educativa. E depois, às 18h, entra no ar a Regininha Meister, comandando Clássicos Educativa, Educativa M com a Educativa FM. Aí nós temos também, de segunda a sexta, das 20 às 22 horas da noite e aos sábados e domingos, músicas da Educativa, ou musical da Educativa. Durante o programa eu divulgo mais para vocês nessa programação do povo aqui na Educativa M 630. Bom dia, Brasil! Reflexão. Eu estou curioso e chamo a atenção de você, ouvinte, porque eu coloco no ar agora o Mário Sérgio Cortella, onde ele diz assim: você está realmente vivo ou apenas durando? Né? Será que nós estamos vivos ou apenas durando? Diz aí, Cortella.
2: Um dia pronto, me acabo. Seja o que tem de ser, morrer que me importa. O diabo é deixar de viver, que são as mortes em vida. A morte que às vezes você ou eu produzimos em nós, ou quando outras pessoas produzem a tentativa de morte em nós, assassinando nossa esperança, nossa dignidade, nossa integridade. Pessoas que são humilhadas no trabalho por conta da cor da pele, da religião que praticam, do cargo que ocupam, da escolaridade que têm.

Eu tenho uma admiração muito grande por um escritor brasileiro do último estado do Brasil no Sul, que é o Rio Grande do Sul. Um homem chamado Mário Quintana, que é um dos maiores poetas que o Brasil teve. Ele, entre outras coisas, foi capaz de, morrendo com 87 anos de idade, morrer solteiro. Ele tem a melhor resposta que eu já vi para não se casar. Uma vez um jornalista a ele perguntou: mas por que que o senhor nunca se casou? E ele disse, olha que coisa bonita, ele disse: sempre preferi deixar dezenas de mulheres esperançosas do que uma única desiludida. Isso é genial. Sempre preferi deixar dezenas de mulheres esperançosas do que uma única desiludida. Alguns já adotaram o argumento. Olha que interessante, Mari Quintana nasceu em Alegrete, né, no Rio Grande do Sul, faleceu em Porto Alegre, e criou coisas maravilhosas. Uma delas, Uma Trova, um pequeno poema de 4 estrofes que eu vou trazer aqui agora, e que diz o seguinte: um dia, pronto, me acabo. Seja o que tem de ser, morrer, que me importa? O diabo é deixar de viver. Olha que inteligência, de novo. Um dia, pronto, me acabo. Seja o que tem de ser, morrer, que me importa? O diabo é deixar de viver. E quando você deixa de viver, não é apenas porque teu corpo faleceu. Você deixa de viver quando morre tua esperança, morre tua persistência, morre tua capacidade afetiva, morre a tua ou a minha energia para fazer o melhor. E aí eu sento, relaxo, distraio, desisto. Um dia, pronto, me acabo. Seja o que tem de ser, morrer, que me importa? O diabo é deixar de viver. Que são as mortes em vida. A morte que às vezes você ou eu produzimos em nós, ou quando outras pessoas produzem a tentativa de morte em nós, assassinando nossa esperança, nossa dignidade, nossa integridade. Pessoas que são humilhadas no trabalho por conta da cor da pele, da religião que praticam, do cargo que ocupam, da escolaridade que têm. Pessoas que têm a morte da sua dignidade, que são desprezadas no dia a dia. Interessante, porque existe a morte física. E o grande José Saramago, quando produziu, talvez para mim, a segunda melhor obra dele, que eu já li, que é Ensaio sobre a Cegueira, ele levanta um pouco essa ideia de nós ficarmos obscurecidos na nossa visão de que ser humano é ser junto e que nós temos que fazer o nosso melhor para isso. Quantas pessoas também aqui nesse espaço, por conta da sua origem, sua sexualidade, sua formação, sua etnia, foram ou são objetos de mortes cotidianas, em que a outra pessoa, no lugar de fazer aquilo que é o melhor para a nossa convivência, harmonia, ao contrário, ela opera, age na direção de uma vida que, além de curta, fique mais pequena ainda. É uma frase que tem a sua autoria muito controversa, mas que eu não queria deixar de trazer, e eu vou me aproximar aqui da beira do palco, porque ela exige um movimento de braço. Uma frase que diz: uma pessoa só deve olhar outra pessoa de cima para baixo quando for para ajudá-la a se levantar. Uma pessoa só deve olhar outra pessoa de cima para baixo quando for para ajudá-la a ficar na mesma altura. Há pessoas que são tão pequenas que elas só conseguem crescer se elas diminuírem as outras pessoas. E há pessoas que sabem que não são grandes o suficiente e querem continuar crescendo com as outras pessoas e não contra as outras pessoas. É interessante, porque quando eu digo e trago aqui isso de modo direto, a noção de que nós somos capazes de, vez ou outra, ao encontrar a realidade, dizer: eu faço o que eu posso, é evidente que a perspectiva maior é aquela que está no que Mário Quintana trouxe.
O diabo é deixar de viver. É quando morre, repito, a tua esperança, a tua dedicação. Não é fácil. Nenhuma pessoa aqui tem uma vida que seja fácil, porque viver, de fato, é complicado. Talvez um dos maiores escritores no nosso idioma, né, na língua portuguesa, falada ao modo europeu, ou ao modo como falamos em outros países do mundo, talvez um dos maiores seja um brasileiro, que muitos conhecem, chamado Guimarães Rosa, que era médico, que morreu em 1967 e deixou uma obra imensa, né? Um dos seus romances, cujo título muita gente que conhece, é Grande Sertão Veredas. Ele tem uma presença imensa na literatura, no nosso idioma, e o mais gostoso é que Guimarães Rosa, na sua obra Grande Sertão Veredas, faz um dos personagens dizer várias vezes durante o romance: viver é muito perigoso. Viver é muito perigoso. Como é? Nesse sentido, é claro que viver se torna ainda mais perigoso se você ou eu não fizermos o nosso melhor. Se nós formos incapazes de produzir uma energia que recuse a mediocridade. E o que é a mediocridade? Eu faço o que eu posso. Morno. Quer ver um exemplo disso? Do que é a mediocridade? Quando eu era criança, em Londrina, no estado do Paraná, onde uma bandeira foi levantada agora há pouco, com os ramos, né? O estado do Paraná foi um estado muito produtor de mate, né? De um tipo, né, de erva que se consome em algumas regiões do Brasil, e também de café, né? E a bandeira tem um pouco um ramo de mate e um ramo de café. E uma das coisas gostosas é, quando eu era criança em Londrina, a escola que eu frequentava, como eram as escolas no Brasil nos anos 1960, a nota da escola de cada aluno ia de 0 a 10. De 0 a 10. E a nota mínima para você ser aprovado ou aprovado era 5. 5 era o mínimo. E é interessante, porque o que era a mediocridade? A mediocridade era circular em torno dos 5. Não porque era média, mas porque era suficiente. Como nós tínhamos um modo dos pais terem acesso às notas, não havia o mundo digital. Hoje aqui quem tem filhos, filhas, netos, netas, acessa, né, todo o histórico escolar, o dia a dia da criança, como ela está indo, o que ela está aprendendo, quais são as avaliações. E quando eu era criança, não. Cada um de nós na escola e na sala de aula tinha uma pequena caderneta, um caderninho com a tua foto, teus dados, e que nessa caderneta se anotava, ela ficava na escola, a caderneta, se anotava tuas faltas, observações da escola e as tuas notas. A cada bimestre, essa caderneta era entregue a cada criança, no caso a mim, para que eu levasse para que meus pais, ou o responsável, lesse aquilo e assinasse que estava ciente. Aliás, havia uma regra. Se você chegasse no dia seguinte na escola sem a caderneta assinada, você não entrava. O que levou vários de nós no Brasil a desenvolver uma habilidade grafológica assim imensa. E é interessante porque, vez ou outra, eu chegava com o que se chamava de boletim. Chegava para os meus pais, meu pai ou minha mãe olhava: filho, 5 em português, 5,5 em literatura, 6 em história. Que isso, filho? Mãe, deu para passar. Deu para passar. Mediocridade. A mediocridade, isto é, deu para passar. A recusa à ideia de procurar o melhor. Interessante. Porque uma pessoa que é capaz e tem a decisão de, não querendo que a vida que curta é fique pequena, vai atrás daquilo que é a sua melhor capacidade, ela, sem dúvida, honra mais a própria vida, a própria trajetória, faz valer mais a vida. É interessante, porque quando a gente lembra, a noção de mediocridade é exatamente a perda da referência do que é excelência. O que é uma pessoa excelente? Uma pessoa excelente é aquela que faz o melhor dela na condição que ela tem. É muito comum, não só no Brasil,
mas desde que Cláudio e eu chegamos a Portugal, né, faz 4 dias, tem sido comum eu encontrar pessoas que nem só, né, vieram do mesmo país que eu, mas pessoas que também são, né, originárias aqui de Portugal, mas outras pessoas do Brasil, de Angola, Moçambique, outras nações também, que a pessoa, ao encontrar com ela, ela olha para mim, como aconteceu, né, no aeroporto, né, de Lisboa, quando nós pousamos, né, vindo da Espanha, uma pessoa parou em mim e disse assim: faça o teu melhor na condição que você tem, enquanto não tens condições melhores para fazer melhor ainda. Eu falei: sim, senhor. Esta ideia, faz o teu melhor na condição que você tem, que no meu país de origem a gente diz faça o teu melhor, mas usando o modo, né, do português europeu, faz o teu melhor na condição que tens, enquanto não tem condições melhores para fazer melhor ainda. Ele não é um slogan, embora ele possa funcionar desse modo. Ele é um princípio de vida para que ela, essa vida que é curta, não seja pequena.

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2: Em 2014, a Copa finalmente voltava para o país do futebol. O Brasil abriu os braços para receber o mundo. Uma festa gigantesca que tomou as ruas de norte a sul do país, cheia de gringos fantasiados, calor humano e muita resenha. E para tentar traduzir essa energia tropical, a FIFA escalou um trio composto pelo rapper Pitbull, a estrela pop Jennifer Lopez e a energia de Cláudia Leite. Juntos, eles misturaram o pop internacional com o balanço do Olodum na vibrante We Are One. Enquanto o planeta dançava o ritmo de Olê Olá, dentro de campo, o Brasil vivia uma montanha russa de emoções. Da festa nas arquibancadas ao drama da lesão do Neymar, até chegarmos ao maior

essa música é o passaporte direto para reviver aquele tempo inesquecível em que o Brasil recebeu o mundo. Relembre o Mundial em Nossa Casa com eles, Olodum, Pitbull, J-Lo e Cláudia Leite. We Are One.

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2: Estamos de volta, estamos dando sequência no programa William Barbosa com o nosso contra ou a favor, né? E antes do contra ou a favor, vamos cumprimentando aqui toda a nossa bancada, os nossos amigos, colegas de trabalho. Começamos aí o Nivaldo Walter aqui chegando já também. Tudo bem, Nivaldo? Bom dia, bom dia.
3: Tudo bem, William. Muito bom dia a você. Bom dia ao Ademar Marques. Bom dia ao Ivilásio Júnior. Bom dia, EDG. Bom dia a todos que acompanham o seu programa em toda a Grande Curitiba, na região metropolitana, em todo o Brasil, através das redes sociais, nesta segunda, começo de semana, e que nós tenhamos uma semana maravilhosa, com muitas bênçãos para todos nós.
2: Bacana, bacana. Você no ar aqui na Educativa às 5 da tarde,
3: Nivaldo. Isso, às 5 da tarde temos o fim de tarde aqui na Educativa com as músicas MPB Classe A.
2: Rolando sucesso do passado.
3: Sucesso do passado, aqueles que marcaram épocas, tudo isso e muito mais.
2: Sucesso de verdade, né?
3: De verdade, é verdade. Aqueles que todo mundo, quando estão procurando no dial, acabam ficando.
2: E sábado também, aqui na Educativa, você também tem o seu programa.
3: Sábado, das 16 às 18 horas, o mesmo, o fim de tarde.
2: Bacana, bacana.
4: Domingo
2: também no ar.
3: E no domingo, das 7 às 8, Paraná Raiz.
2: Na nova programação. Bom, Evilásio Júnior, bom dia, bom dia.
4: Bom dia, William. Bom dia a todos os nossos colegas de trabalho, os ouvintes aqui da nossa Educativa M630 e a todos aqueles que estão espalhados pelo Paraná, Brasil e pelo mundo através da rede mundial de computadores, a internet, e que estão nesta segunda-feira aqui acompanhando o programa do Amigo do Rádio. Uma boa semana a todos e um grande abraço especial hoje para minha amiga atleta olímpica Ágata, ela que está de aniversário hoje. Parabéns a Ágata pelo seu aniversário e para o meu amigo Glauco Requião, ele que é advogado e é o chefe de gabinete do secretário-chefe de gabinete do Marcelo Facchinello, ele que é secretário de governo do prefeito Eduardo Pimentel. Um abraço aos dois pelo aniversário hoje.
2: EDG, bom dia, tudo bem? Ah, só um instante aqui. Evilásio Júnior, depois da Patrícia Armentano, também aqui na Educativa.
4: Todos os dias com muito esporte, falando, claro, dos times da capital, mas dando muita ênfase aos esportes menos convencionais, aqueles para que todos possam ter conhecimento e possam entender um pouquinho de cada um deles, para que quando assistam na televisão, ouçam no rádio, possam saber do que eles estão ouvindo e vendo. E trazendo profissionais da saúde que dão toda a contribuição para os atletas e para os praticantes de esportes.
2: EDG, o senhor está bem? Bom dia, bom dia.
5: Estou bem, graças a Deus. Bom dia, William Barbosa. Bom dia aos ouvintes que acompanham o programa. O Nivaldo, bom dia, o nosso amigo do esporte aí, o homem gosta do esporte, né? Vilazo Júnior. Bom dia, Demar, Raimundo Marques, né?
2: O senhor não gosta de esporte?
5: Gosto, gosto sim. Agora,
2: o senhor torce para algum time?
5: Eu não. Eu fico neutro.
4: Vai torcer para o Araucária, né? O Araucária lá da terra dele.
5: Daqui a pouco eu vou falar para você com quem que eu vou torcer.
2: Torce para o Araucária, que é um clube. Não,
5: tá certo. Vocês vão deixar eu falar ou eu vou embora?
2: Siga, prossiga.
4: Prossiga. Por falta de Deus, até logo.
2: Prossiga, senhor EDG. Prossiga.
5: Então tá bom. Prossigo sim, falo sim. Nosso amigo William Barbosa, o seu amigo do rádio. Né? Nós também
2: estamos. Verdadeiro,
5: né?
2: O verdadeiro amigo.
5: Olha, nós também estamos no final de semana. Estreamos esta semana com o programa Vem Que É Sábado. Estreiei no domingo. Fizemos o domingo aqui da 630 e foi um sucesso absoluto, graças a Deus.
2: Maravilha. Continue caprichando, beleza?
5: Beleza, beleza.
2: Vamos juntos. O Ademar Marques, mais uma vez, bom dia. Tudo ok aí, Ademar?
6: Tudo ok. Bom dia a você, William Barbosa, a toda a equipe aqui da,
0: da bancada, né? E bom dia especial a todos os ouvintes que vão estar comigo e com você até o meio-dia.
2: E depois o senhor volta às duas, né?
0: Volto às duas da tarde com Momento Sertanejo, o clássico da nossa música brasileira.
2: Final de semana, sábado, domingo?
0: Sábado das 7 às 8 da manhã, antecedendo o programa William Barbosa, né? Correto. E aos domingos do meio-dia às 3 da tarde, antecedendo o Comunicador EDG.
2: Muito bem, vamos lá então com o nosso contra ou a favor, e é o seguinte, gente, na verdade é o desabafo da Daiane, né? Onde ela fala sobre crer em Deus, porque tem muita gente que diz que crê, mas não crê. Tem muita gente que anda com a Bíblia debaixo do braço, mas é só para fazer de conta, né? Então é interessante, vamos acompanhar esse desabafo dessa jovem mulher, a Daiane, falando aqui no programa William Barbosa sobre crer em Deus.
6: Eu tô solteira e tenho 30 anos. Eu namorei dos 20 aos 30 anos, namorei 10 anos. Não casei e não tive filhos. E hoje eu quero falar que é muito difícil. Muito diferente. Difícil não. Diferente ser solteira com 20 anos ou 19, 20 e poucos anos e ser solteira com 30 anos. Porque com 30 anos tem o relógio biológico da mulher e também tem um peso maior. Você conhecer pessoas tem um peso maior. É, o tempo seu, a partir dos 30, você sente que você não quer perder mais tempo. Você, igual aos 20. Aos 20 anos, você pensa que você tem tempo infinito. Que você pode conhecer várias pessoas. Mas com 30 anos, você vem com uma responsabilidade maior, com uma maturidade maior, e você não quer gastar seu tempo com qualquer pessoa, você não quer gastar seu tempo com qualquer história, se não for uma coisa alinhada com seus propósitos, você não quer, e aos 20 não é bem assim, você deixa levar. Então, eu acredito que se Deus coloca no seu coração ser mãe, casar, ter filhos, eu acredito que é um plano dele. Se Deus coloca no seu coração isso, é um plano dele. Mas o que é difícil é a gente aceitar esse tempo de Deus. Muito difícil. Aceitar e falar assim, não, eu acredito em Deus e eu coloco isso nas mãos de Deus e eu aceito o tempo que for preciso pra achar uma pessoa bacana. Porque parece que a gente tá, tipo, ficando pra trás. Todo mundo tá dando certo, todo mundo tá vivendo e você tá ficando pra trás. Mas o tempo das pessoas e o tempo de Deus é diferente. O que você quer tá alinhado com o que Deus quer, mas não no tempo que você quer. Não no tempo que eu quero. Que é o que mais eu sinto. Que às vezes eu quero no meu tempo. E Deus fala, hoje mesmo eu fui na missa e Deus falou bem no meu coração. Falou, olha, não fica se comparando com as outras pessoas. Todo mundo tem seu tempo. Cada pessoa tem seu tempo. E que não adianta você querer apressar as coisas. Não adianta. Se Deus coloca isso no seu coração, se coloca no meu coração, então isso ele vai realizar. Por mais que seja no tempo dele. Então acredita em Deus. Acredita em Deus e acalma o coração. Como eu tenho que acalmar meu coração, acalma seu coração, que Deus sabe de tudo.
2: Interessante essa reflexão de uma jovem, né, Nivaldo Walter? É, o tempo de Deus é um e realmente o tempo nosso é outro, né? Mas eu achei muito interessante essa afirmação dela de procurar entender que, ah, não está dando certo aqui hoje, o tempo de Deus, de repente, programou para daqui 2 dias, 1 mês, daqui 1 ano, mas é difícil, as pessoas realmente às vezes se atropelam.
3: É verdade, William. Na realidade, Deus sabe o coração e a mente de todo mundo. Às vezes nós temos vontade de fazer algo e não é que não dá certo. Não é o tempo exato de Deus, o tempo que é para ser executado aquilo, tanto na área profissional, quanto na área pessoal, na área amorosa, enfim, todas as áreas, tudo é coordenado, tudo tem o dedo de Deus. Para que isso se concretize, nada acontece, eu vou fazer hoje, se deu certo é que Deus aprovou, se não deu, é que não foi aprovado. Essa que é a realidade. E também, a vida emite alguns sinais no dia a dia. Né? A própria vida, ela emite sinais. Tipo, você vai fazer um negócio mal feito, de repente, na ida de fazer esse negócio, fura um pneu do carro, e você troca o pneu e vai e faz. Aquele pneu que furou foi um sinal para você não ir. Mas você desobedece aquela regra e vai e faz. Troca o pneu e vai. Complica lá na frente. Mas tudo tem um sinal e tudo é por Deus na realidade.
2: E vou te falar mais uma. São poucas as pessoas que entendem esses sinais.
3: Poucas as pessoas, exatamente.
2: E que bom quando a pessoa consegue entender isso.
3: É verdade. William, no começo desse ano, todo mundo sabe que deu aquele problema no meu rosto. Foi um sinal também. Claro que foi. Eu estava meio descuidando de algumas coisas. Então, foi um sinal e agora eu tenho aquela preocupação e precaução no dia a dia.
2: Bacana. Parabéns aí. Logicamente, você crê em Deus, né, Nivaldo?
3: Claro, lógico.
2: Legal. Evilásio Júnior, o que você achou aí do depoimento da Daiane?
4: Está nos escritos sagrados na Bíblia que todos nós cremos e temos como nossa grande cartilha de vida, de que nada no mundo, nem mesmo uma folha cai de uma árvore se não for da vontade de Deus. Temos o livre-arbítrio para fazer as nossas escolhas. Mas quando acontece algo de errado em nossa vida, e isso lá em 1995, naquele dia 27 de agosto, quando eu estava retornando para casa, indo até a casa da minha madrinha para parabenizá-la, e acabou acontecendo um acidente comigo lá de moto, eu acreditei naquele momento que foi um aviso de Deus na minha vida, porque se eu continuasse com aquela moto, eu ia acabar morrendo. Então, ele preferiu fazer daquela forma para que eu pudesse continuar vivo aí, incomodando todos vocês. Mas a gente tem que ter sempre conosco a certeza de que ele faz o que é bom para nós e para o nosso bem. E todas as vezes que alguém for conversar com Deus, que diga sempre, como diz na própria oração do Pai Nosso, que seja feita a tua vontade aqui na terra como no céu, para o meu bem e o bem do próximo.
2: Ok. Eu tenho uma seu EDG. EDG.
5: Pois não.
2: Eu faço uma oração todos os dias, antes de levantar da cama para o meu dia de trabalho, para qualquer atividade. E quando... Vocês podem ficar quietinhos aí um pouquinho, por gentileza? A nossa bancada. Vou chamar o segurança aqui.
5: Chama mesmo. Chama porque Gil está lá, a cabeça do outro está branca. Né?
4: É o dono da sauna e o véio da lancha.
2: Um abraço aí ao nosso Paulo Gaiotto. Tudo bem, Paulinho? Gente, falando sério. Então, eu estava dizendo o seguinte. Pouquíssimas vezes que eu fiquei sem fazer essa oração, você acredita que o meu dia não estava legal? Eu ficava incomodado com aquilo. Eu sou um cara que eu me incomodo. Se eu costumo fazer aquilo todo dia, se eu não fizer, e muito menos uma oração tão importante para a minha vida como essa oração que eu faço todos os dias. Né? E mando para muita gente, muitos amigos, conhecidos, que quando querem receber... William, manda para mim ou manda? Se não quer, problema seu. Né? Eu faço essa oração todos os dias. E se eu não esquecer, mas se por algum motivo, de repente, você... Né? Deixou de fazer, cara, não é o mesmo dia para mim. As coisas parecem que, não sei se é psicológico, mas tudo bem. É importante, eu também creio muito em Deus. Diga, seu EDG.
5: Pois é, realmente, como diz um dos apóstolos, eu só vou se o Senhor me permitir. Ou eu só volto para minha casa se o Senhor for comigo. Então, todos os dias eu faço... Essa oração que o apóstolo Paulo fez, que eu só venho para a rádio se o senhor me permitir. Se o senhor não me permitir, eu não vou. Eu só volto da rádio se o senhor voltar comigo. Então, realmente, temos que ter... eu não digo temos todos, porque tem gente que não crê em Deus, tem gente que...
2: Mas, sim, a gente respeita todas as crenças, o problema de cada um.
5: Eu tenho essa comigo. Eu creio em Deus, Pai, Filho e Espírito Santo, as três pessoas. Eu acho que é por aí o caminho. E sou feliz assim. Ah, mas você separou, você não está mais casado. Mas graças a Deus, os meus filhos estão todos criados, tá? Casados. Eu estou sozinho? Não estou, eu vivo comigo mesmo.
2: É um problema seu, né?
5: Exato.
2: Uma escolha sua.
5: escolha minha.
2: Exato.
5: Tá? E Deus sempre em primeiro lugar.
2: Legal. Ademar Marques, ouviu a Daiane?
0: Ouvi o William Barbosa e está certo o ditado, né? Aliás, todos comentaram aqui e eu faço de vocês dessas as minhas palavras também. Tudo é no tempo de Deus, né? Tudo é no tempo de Deus, porque não adianta eu planejar algo para sexta-feira próxima, né? E Deus antecipar ou adiar, porque Ele é o dono do tempo, Ele é o dono do... Ele que controla os ponteiros da nossa vida. Então, o que a gente, como réis mortais, devemos fazer é crer nesse ser tão maravilhoso, tão poderoso, que nos coloca de pé todas as manhãs. E é nosso dever e obrigação, ao sentirmos que abrimos os olhos, estamos vivos, a primeira coisa que tem que fazer é agradecer. Isso eu faço todo dia. O William disse uma coisa muito importante agora, que quando ele não faz aquela oração, o dia para ele não existe. Eu também penso assim, sabe? Até aconteceu comigo dias atrás, a noite estava muito fria, e eu estava na frente da TV, comecei a cochilar, falei, eu vou deitar, porque 4h30 da manhã eu estou de pé, né? Então fui deitar por causa do frio. Depois que estava deitado, me lembrei, falei, calma lá, mas eu não agradeci a Deus pelo dia. Saí da cama naquele frio, dobrei meu joelho e agradeci a Deus pelo dia que ora estava se encerrando, né? E agradeci pela noite que chegou, que aquela noite estava antecedendo o próximo dia que eu pedi para Ele, e Ele me deu. Então, por isso que tudo é no tempo de Deus.
2: Muito legal. Nivaldo Walter, bom trabalho para o amigo na sequência e até às 5, né?
3: Exatamente, William. Às 5 da tarde temos o fim de tarde aqui da Educativa, as músicas bonitas, aquelas românticas da MPB de qualidade, das 17 até as 18 horas. William, um grande abraço, boa semana e bom programa.
2: Deus no comando.
3: Deus no comando, acima de tudo.
2: Evilásio Júnior, depois da Patrícia Arbentano, comandando o esporte.
4: Chegaremos aqui para falar destas últimas partidas, desta segunda rodada da primeira fase da Copa do Mundo. Preparação de Curitiba e Atlético para a retomada do Brasileiro da Série A. O Paraná que se prepara para a Copa Paraná. Vamos falar também de muito esporte, porque a Rebeca Andrade voltou a competir depois de 2 anos a ginasta, conquistando medalha de ouro no Pan-Americano. A seleção brasileira de vôlei, que acabou a feminina sendo derrotada pela Alemanha ontem por 3-2. E vamos receber aqui em tempo de Copa do Mundo a preparação de 9 jogadores. Mais que um craque é o nome do projeto e é coordenado pelo Douglas Siqueira, nosso colega, nosso amigo, ex-jogador do Atlético, que vai estar conosco aqui no Educativa Esportiva. Depois da Patrícia Mentano, antes da Miriam Rocha, o Boeing 630 com o Educativa Esportiva a bordo, eu no comando estarei aqui até a chegada da nossa Miriam Rocha. Um grande abraço, bom programa e boa semana, William.
2: Obrigado, bom trabalho para todos nós. EDG, bom trabalho na sequência.
5: Obrigado. Eu quero mandar um abraço lá pro Bar do Copo Sujo, entendeu? Ele é fã do William Barbosa, ele está ligado nesse momento e ele põe em todas as caixas. Agora, ontem, porque tinha o meu programa, né, senhor Israel? Porque tinha o meu programa, o senhor desligou essas caixas aí. Então...
2: É o Israel.
5: Israel. Ele disse que quando ele vê você, ele vai pagar o teu dinheiro, viu? E aí, eu passei na casa dele...
2: Não deve nada pra mim, nem ele pra mim, nem eu pra ele.
5: Passei na casa dele, o sem vergonha, safado, dormindo.
2: Ah, tem gente que pode, né, DG?
5: Mas eu não sei como é que ele dorme.
2: Problema do cara, pô.
5: Entendeu? Não sei.
2: Um abraço, EDG. Bom trabalho para você na sequência.
5: Eu volto na sequência a qualquer momento e sábado e domingo estamos aqui com nossa nova programação.
2: Israel, um abraço, meu amigo. Quero mandar um abraço também para o Nelsinho Martinez. Grande Nelsinho, um abraço. Está sempre acompanhando a gente nas redes sociais.
0: O rei de Campo Largo.
2: E quando pode, escutando o William Barbosa também, a programação aqui da Educativa M630. É isso aí. Vamos juntos, tudo sob controle aí, seu Ademar Marques.
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2: Um abraço, bom dia, ouvintes do Brasil.

0: Isso é mais Guilherme, o jeitão da madeira.
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5: Olá, eu sou o Diego Tirri e agora começa mais um Minuto de Educação, o boletim diário sobre a educação pública no Paraná. A primeira convocação dos alunos selecionados para o Ganhando o Mundo 2027 foi realizada pela Secretaria da Educação, com a divulgação dos nomes de quase 500 estudantes da rede estadual. Consta na lista o primeiro colocado de cada um dos municípios paranaenses, além dos 100 primeiros classificados inscritos no programa Bolsa Família. Uma segunda chamada vai ser realizada posteriormente, conforme o número proporcional de vagas disponíveis por município. Nesta oitava edição da iniciativa, são ofertadas 100 vagas para intercâmbio na Austrália, outras 100 para a Irlanda, 150 para a Nova Zelândia, 150 para o Reino Unido, além de 500 vagas para o Canadá. E este foi o Minuto de Educação de hoje. Você também pode nos acompanhar nas redes sociais. O endereço é educação.pr.
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0: Simbora, simbora, povo, estamos no rádio. Bom dia, bom dia, bom dia, bom dia, com alegria, bom dia com amor. Eu sou o William Barbosa desde pequenininho e quero te fazer companhia aqui na Rádio Paraná Educativa M630. Estamos juntos até o meio-dia, de segunda a sexta. Estamos no rádio e já abraçando você, ouvinte, minha amiga, meu amigo. William Barbosa, estou te ouvindo aqui na minha casa. William Barbosa, estou te ouvindo no automóvel. William Barbosa, estou te ouvindo no trabalho. William Barbosa, daqui a pouco eu vou começar a te ouvir. Legal, legal, legal. Bom dia, bom dia, bom dia. Quero cumprimentar com muito carinho você, trabalhador, você, dona de casa, você, chefe de família. Quero cumprimentar você, que é motorista de aplicativo, né? Bom dia, bom dia, bom dia. Os taxistas, bom dia, bom dia. Bom dia para você que trabalha nos bares, restaurantes e lanchonetes. Muito bom dia, bom dia, bom dia. Bom dia para o pessoal da saúde. Com muito carinho aí para você que exerce essa profissão maravilhosa de médico, por exemplo, né? Os médicos, médicas, enfermeiros e enfermeiras, auxiliares de enfermagens. Muito bom dia para você nas clínicas, nos consultórios, nos hospitais da vida. Bom dia, bom dia, bom dia. Para você que trabalha nos hotéis também, bom dia, nos escritórios, bom dia, bom dia, para você que é um pequeno empresário, um grande empresário, muito bom dia, para você que é vendedor ambulante, bom dia, estou mandando um abraço também para os meus amigos cabeleireiros, barbeiros, você que tem um salão de cabeleireiro, tem um salão aí de barbearia, bom dia, bom dia, bom dia, bom dia para as costureiras, tricoteiras, bordadeiras, muito bom dia para você que trabalha com bolos, com doces, né? Para festas de aniversários, de casamentos, de separações e por aí vai. Divórcio, tudo bem? Bom dia, bom dia, bom dia. E quero cumprimentar com muito carinho também o pessoal da segurança pública, né? Policiais militares, o meu carinho, o meu respeito. A polícia militar, aos policiais civis, o meu carinho, o meu respeito. A nossa polícia civil, a polícia federal do Brasil, tudo de bom. Aos policiais da federal, um abraço para você que trabalha com a justiça, promotor, juiz, delegados, enfim. Vocês da segurança pública, tudo de bom. Os desembargadores, tudo de bom. Muito obrigado, gente, pelo carinho da audiência. E bom dia para você que é vigia também. Tem muitos vigias que trabalham à noite ou trabalham de dia. E também, William, quando dá um tempinho ali, eu estou te ouvindo. Bom dia a todos os vigias. Muito bom dia, sabe para quem? Para você que trabalha como entregador, né? Entrega no automóvel, entrega na moto, trabalha como entregador o dia todo aí. Muito bom dia para você também. Bom dia para as empregadas domésticas, diaristas. Bom dia, bom dia. Bom dia, bom dia, bom dia. É para você que não está fazendo nada. Muito bom dia, bom dia, bom dia. Bom dia, bom dia para você que é caminhoneiro. Alô, caminhoneiros do meu Brasil, transportadores do progresso deste imenso Brasil. Bom dia, carinho grande a todos os caminhoneiros, muita saúde, muita proteção. E bom dia também para você que é psicólogo, né? Para você que é psicólogo, psicóloga, para os professores, para os alunos, para as crianças, para os adolescentes, para o vovô, para a vovó, tudo de bom, para os filhos, tudo de bom, para a família brasileira, que Deus abençoe a todos. Muito obrigado pelo carinho da audiência e o meu bom dia também, gente. Um bom dia muito especial para você que é trabalhador rural, né? William Barbosa, eu tenho um sítio, tenho uma chácara, ou tenho uma fazenda, ou eu sou funcionário de um sítio, de uma chácara, de uma fazenda, não importa. Você, trabalhador rural, tudo de bom. Você que é tratorista, bom dia, bom dia, bom dia. Que legal. Você que é motorista particular, muito bom dia para você. E bom dia para você que gosta de fazer o bem, que gosta de ajudar as pessoas, né? Que sempre tem uma mão estendida a quem precisa. Isso é muito bacana. Tem gente falando assim, William, eu tenho uma vizinha aqui que ela adora ajudar as pessoas da rua, aqui do bairro, aqui da vila, e não quer saber de nada em troca. Ela faz isso porque ela tem uma alma maravilhosa, tem um espírito maravilhoso, né? Gosta de colaborar com as pessoas. Isso é muito bom. Enfim, bom dia à nossa direção e bom dia para você, ouvinte do William Barbosa, né? A pessoa mais importante para nós que fazemos o rádio. E todo dia tem alguém que pela primeira vez está acompanhando o programa, ou alguém que falou, escuta, você conhece o William Barbosa, o nosso amigo do rádio? Ah, nunca ouvi, não vou passar a ouvir hoje. Muito obrigado, seja muito bem-vindo, muito bem-vinda. E é muito simples, é muito fácil para você ouvir o programa William Barbosa. Atenção, você pode me ouvir pelo rádio, sintonizando a AM630, você pode me escutar pelo rádio, né? Não tem problema. E você pode baixar um aplicativo para me ouvir no celular. O aplicativo chama-se Rádio Paraná Educativa. 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Você pode me ouvir no seu iPad, no seu PC, no seu notebook, sem problemas. E eu agradeço com muito carinho a audiência também dos meus amigos e amigas, dos grupos, das redes sociais que nós participamos, muitos que administramos, outros que participamos, e uma audiência muito grande online por toda a nossa Curitiba, por toda a grande região metropolitana de Curitiba, por todo o Paraná e por todo o Brasil, pelo mundo, né? Pela internet aí chegamos, lógico, no mundo todo. Isso é muito bom. Gente, tudo certinho, tudo prontinho. Que Deus abençoe a todos. Que Deus nos dê sempre muita saúde, muita proteção. Eu desejo tudo de bom para você que faz parte da minha vida através do rádio no dia a dia. Juntos com o programa William Barbosa. Alô, Curitiba. Alô, grande região metropolitana de Curitiba. Alô, meu querido estado do Paraná e do Brasil. Até o meio-dia. Fica comigo!
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0: Segunda-feira maravilhosa, dia 22 de junho de 2026. Estamos vivendo mais um início de semana, mais uma segunda-feira na vida de cada um de nós. Estamos na fase da lua crescente, inverno brasileiro. Hoje é comemorado o dia do aeroviário e o santo do dia, São João Fischer. Eu quero passar o telefone da minha produção para você, ouvinte, que acompanha o William Barbosa aqui na capital do estado, na nossa querida Curitiba, na grande região metropolitana de Curitiba, pelo interior do nosso Paranazão, enfim, por todo o Brasil. 41 é o código de área, 41 é o nosso DDD, 3331-7608, 3331-7608. Esse é o telefone aqui da nossa produção. E agradecendo sempre você que me acompanha na clássica frequência AM630, é assim que fala, né, meu caro Paulo Gaiotto, e também no aplicativo da Rádio Paraná Educativa AM630 por todo o Brasil. Aliás, agradecendo a nossa grande audiência online por todo o nosso querido Brasil. E nesse clima, nesse ritmo, programa William Barbosa de segunda a sábado, das 8 ao meio-dia, aqui na Educativa AM630. São João Fischer, quem foi, meu caro Ademar Marques?
2: Ok, William, São João Fischer foi um bispo e cardeal inglês do século XVI e célebre por sua profunda erudição e por sua corajosa defesa da Igreja Católica. Ele foi decapitado em 22 de junho de 1535, apenas por se recusar a reconhecer o rei Henrique VIII como chefe da Igreja na Inglaterra. O rei queria ser o chefe da Igreja e João Fischer se recusou a reconhecê-lo como chefe. Aí, como ele havia recusado, o Papa Paulo III o nomeou cardeal para protegê-lo. E, enfurecido, o rei mandou prendê-lo na Torre de Londres e declarou que ele não teria cabeça para usar o chapéu de papa, de cardeal. E, com isso, ele ficou enfraquecido pelos meses de prisão, caminhou sereno até o cadafalso em Torre de Rio, declarando que entregava sua vida pela unidade da Igreja. Foi então que o rei, enfurecido, mandou degolar ele, né? Então ele morreu num dia 22, como hoje, né? Do ano de 1535, e hoje é declarado santo pela Igreja Católica. Este é o santo de hoje, William.
0: Estamos apresentando o programa William Barbosa, estamos apresentando o programa do seu amigo do rádio. Eu tenho uma informação importante para você, ouvinte, né? Que me acompanha pela primeira vez, sintonizou aí, ou ainda a clássica frequência AM630, que está no aplicativo, né? 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E o programa William Barbosa, eu confirmo sempre, repito sempre, das 8 ao meio-dia, de segunda a sábado, para você ouvinte, né? A pessoa mais importante para nós que fazemos o rádio. Agora vamos com aquela pitadinha de alegria, começando bem aí, Sorrindo Brasil.
3: Pessoal, sempre fica me cobrando o casamento decidi, gente. Conforme tá, a tecnologia tá muito avançada aí e o mundo cada vez pior, né? Então eu decidi que o nosso casamento vai ser online, princesa. Tá todo mundo convidado, vocês aí que estão assistindo agora, todos convidados para participar do casamento. Cada um fica no conforto da sua casa, com a sua comida, escolhe o que quiser comer. Nós também vamos ficar em casa aqui, daí a gente vai transmitindo o casamento. Esse bebida online aí também, né? Cada um, se querem tomar cerveja, querem tomar refri, cada um escolhe daí, cada um bebe sua bebida aí, no... tranquilo também. Os presentes, eu vou mandar uma listinha online aí também para vocês mandar para nós aí. Os convites já, como eu antecipei aqui, já estão todos convidados, mas vamos fazer convite online também. Cada um vai receber no conforto da sua casa o seu convite no seu celular. Tudo de acordo com as normas, assim, com antecedência para ninguém perder a data também, né? Sintam-se todos convidados.
0: Tá bom, tá certo. Nem sei por que você está convidando, né? Porque não é para ninguém ir no teu casamento. Programa William Barbosa, alô, Chonados do Brasil.

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0: Estamos no Rádio Curitiba, estamos no Rádio Paraná, estamos no Rádio Brasil. E lembrando que hoje nós temos também a importante participação da doutora Amanda Marcos, né, competente advogada previdenciária, com William Barbosa, também trazendo muita informação sobre a Previdência, enfim, assuntos de interesse da nossa população. Porque o programa William Barbosa é assim, né? Prestação de serviços, notícias, informação, emoção, o rádio para o povo. A doutora Amanda Marcos hoje vai falar sobre BPC, BPC, Loas é aposentadoria? É uma questão. Quais as diferenças? Então, o assunto é esse hoje. BPC, Loas é aposentadoria e quais as diferenças? Logo mais, às 10h30, no programa William Barbosa. Doutora Amanda Marcos, bom dia.
1: Alô, William Barbosa. Aqui é a doutora Amanda Marcos, sou advogada previdenciária e logo mais estaremos juntos aí na Paraná Educativa. Até mais.
0: Até logo mais, doutora Amanda Marcos. Agora, para quem gosta de alegria, de sorriso, sorria, meu povo.
2: Você fuma? Só fumo socialmente. Tô olhando aqui, seus pulmões estão impecáveis. É porque eu sou antissocial. Qual que é a sua idade? Que isso, doutora? A gente não pergunta a idade de uma mulher. Tá, qual é o seu peso? 42 anos. Você tá tomando o antibiótico que eu te passei? Tô. Tomei 6 horas da manhã. E por que você não toma às 9, igual eu falei? É pra pegar as bactérias de surpresa. Vou te encaminhar para outro médico, tá? Outra especialidade.
0: Ai, meu Deus do céu, essa risada é sensacional. Sonados do Brasil que acompanham o programa William Barbosa, bom dia.
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0: Eita, trem bom. Competente repórter Edson Tomás também, todas as manhãs. Inicialmente, o seu bom dia. Bom dia, Tomás.
1: Muito bom dia, William Barbosa, a todos que nos acompanham aqui na Educativa. Já já, hein? As informações do futebol paranaense, da dupla Atletiba, do Paraná Clube, tudo envolvendo o esporte e o futebol do estado do Paraná. Um grande abraço, William Barbosa.
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0: Estamos de volta. Começamos às 8 da manhã o programa William Barbosa, de segunda a sábado, e vamos até o meio-dia. Mas não paramos por aqui, não, porque sorrir faz bem, né? Muito bem. Então, sorria, meu povo!
10: É festa junina, dia dos namorados, Copa do Mundo, tubarão no Recife, mulher de 37 anos se passando por um adolescente de 12. Bem-vindo à primeira semana de junho. Quando eu falo pra vocês que o Réveillon esse ano vai ser no CAPS, todo mundo de mão dadas cantando: hoje a terapia é sua, a terapia é nossa, é de quem quiser, quem vier. Eu tô na dúvida se eu compro uma camisa de força, se eu cavo um buraco pra fazer um bunker aqui no quintal de casa, ou se eu já começo a fazer um curso de alienígena pra me identificar e comunicar com eles, porque eu não sei, né? Aí a história lá do mano lá do Paraná que filmou a nave, não sei o que, os ETs já se arrependeu, não vão mais voltar. Eles olharam: não, lugar velho pôde, a pessoa não pode nem pousar uma nave aqui no meio da serra, que já tá todo esse away. Imagina se nós descer. Não quis, já ficaram com medo, falando: não, deixa aí. Eu só tava pensando: não, eu quero chegar em junho, quero comer umas coisas de festa junina, dançar uma festa junina, né, dar um presente legal pro meu amor da minha vida, dia dos namorados, né, a gente ser feliz, ganhar o Hexa e ficar de boa. Mas não, virou um milkshake de emoções, tudo ao mesmo tempo.
0: Milkshake de emoções, tudo ao mesmo tempo. Tem razão, camarada aí. Chorados do Brasil, acompanhando o programa William Barbosa mais uma vez. Bom dia.
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1: Só modão, sonados do Brasil, programa William Barbosa na Paraná Educativa M630. Jornalista, repórter, André Molina também dando o seu bom dia. Bom dia, Molina.
2: Olá, William Barbosa. Um bom dia para você e para todos os ouvintes que te acompanham diariamente. Aqui quem fala é o repórter André Molina e logo mais estarei aí com você para bater aquele papo gostoso e dar as principais notícias do nosso estado de Curitiba e, por que não, de todo o Brasil.
1: E nesse clima, viu, Molina, vamos fazer o seguinte, sorria, André Molina.
3: Sabe o que eu tava pensando? Tô chegando na idade de poder falar o que eu quiser. Sabe, o problema é que eu quero falar muita coisa. Eu vejo as pessoas mais velhas falando tudo que querem, sem filtro. Eu me pergunto, será que chegou a minha vez? Porque tem gente que chega numa idade e mete o louco. E ninguém fala nada, todo mundo aplaude. Será que já tá na minha hora? Silvio Santos, Dercy Gonçalves, eles falavam tudo o que queria, era aclamado. Eu queria saber se eu já posso. Eu quero muito saber qual é a idade limite, sabe? Qual é a marca? Em que momento que falar atrocidades vai passar a ser socialmente aceito pra mim? Tem um número, assim, uma marca? Porque eu não tô mais numa idade que me permita fingir que eu sou simpática, que eu não penso coisas horríveis, que eu sou uma pessoa boa. Se eu não gosto de uma coisa, eu tenho que falar, não aguento. E cada vez eu gosto de menos coisa. Eu já vivi demais pra fingir normalidade. Não é grosseria, é um benefício adquirido. Tem que ter uma parte boa em envelhecer. Comenta aqui se tu sabe se existe algum limite de idade ou se eu já posso começar a meter o louco.
1: Vamos fazer o seguinte, ao invés de você meter o louco, vamos com Sonados do Brasil, minha amiga.

0: E nesse ritmo gostoso, vamos lembrando também que hoje, às 11 da manhã, no programa William Barbosa, nós vamos ter a sessão Matéria Especial e o meu convidado é o Pedro Calabres, né? E o tema de hoje, quando você para de se importar, tudo começa a dar certo. Olha só, interessante, porque às vezes você fica, será que vai dar certo? Não, não vai dar. E quando você para de se importar, segundo aqui o Pedro Calabres, que é um palestrante maravilhoso, é um escritor, né, comunicador, e quando você para de se importar, tudo começa a dar certo, às 11 da manhã. Mas vamos ouvir aí a palavrinha do Pedro Calabres, também no programa William Barbosa. Diz aí, Pedro.
1: A vida é engraçada, e às vezes as coisas que você mais queria só aparecem quando você para de correr atrás delas. Quando você vive desesperado em busca de algo, amor, sucesso, dinheiro, aprovação, parece que essas coisas fogem de você. Mas, no momento em que você realmente aceita que, tudo bem, eu ainda não ter isso, aí parece que essas coisas finalmente chegam às suas mãos. É como se a vida tivesse um senso de humor esquisito. E isso é algo que sabedorias milenares, como o budismo e o estoicismo, já nos diziam. Esse é o poder do desapego. Mas desapegar não significa não se importar ou não valorizar alguma coisa. Desapegar significa apenas você abandonar uma postura de carência, de dependência emocional na sua vida e adotar uma postura de curiosidade e de interesse, não importa o que aconteça. Em vez de viver carente, desejando tapar um buraco emocional dentro de você com dinheiro, amor, carreira, sucesso, aprovação ou seja lá o que for, desapegar é você aceitar que a maioria das coisas não está no seu controle. Mas seja lá o que aconteça, você pode conduzir a sua vida com curiosidade, sempre aprendendo para se tornar alguém cada vez melhor. Infelizmente, o nosso cérebro tende a nos manter insatisfeitos, desejando aquilo que nós não temos. O desapego não acontece naturalmente, ele exige dedicação. Mas no momento que você substituir essa sua carência pela curiosidade para aprender e se aprimorar, tudo na sua vida vai mudar. No vídeo de hoje eu vou te explicar a arte e a ciência do desapego, para que você seja cada vez mais dono de si mesmo e viva uma vida verdadeiramente sua. Alguns anos atrás, eu fui até a casa de um grande amigo meu chamado Alexandre. Ele tinha acabado de adotar um gato de estimação. O nome desse gato é Fabrício. Quando eu era criança, eu sempre tive cachorro em casa, então eu nunca tinha convivido com gatos. É claro, eu já tinha ido à casa de amigos meus que tinham gatos, mas geralmente os gatos ficavam longe de mim, eu ficava longe deles e tudo bem. Só que dessa vez eu resolvi interagir com o gato desse meu amigo, mas quando eu me aproximei, o Fabrício saiu de perto. Eu tentei me aproximar de novo e ele saiu de perto mais uma vez. Aí eu desencanei, eu desisti e fiquei na varanda conversando com esse meu amigo. E de repente, depois de um tempo que eu tinha desistido de ir atrás do gato, ele apareceu, pulou no meu colo e deitou. E eu fiquei lá, fazendo carinho nele. Essa é uma experiência que todos nós já vivemos de um jeito ou de outro. Quando você corre atrás de alguma coisa que você deseja muito, parece que essa coisa foge de você, tal como o Fabrício fugiu de mim. Mas quando você deixa isso quieto, quando você para de correr atrás, parece que essa coisa vem até você. À primeira vista, isso pode parecer esquisito. Afinal, todos nós ouvimos desde criança que, para conquistar qualquer tipo de sucesso na vida, sucesso profissional, financeiro, amoroso, você precisa se esforçar muito. E é claro que isso tem sua verdade. Para conquistar qualquer objetivo grandioso na vida, é preciso, sim, dedicação, esforço, construção, trabalho, no bom sentido da palavra. Ninguém constrói uma carreira bem-sucedida sem dedicação e esforço, sem enfrentar muitos tropeços, dores e dificuldades. Ninguém constrói um casamento sem isso, ninguém constrói conhecimento sem isso, só para dar alguns exemplos. Não existe crescimento sem dor, desconforto e persistência. Mas existe um outro lado dessa história. Em 1922, o escritor francês Émile Coué publicou um livro chamado Maestria de Si através da Autossugestão Consciente. Foi nesse livro que ele introduziu uma ideia que acabou ficando muito famosa. a lei do esforço reverso. Na verdade, quem deu esse nome foi um discípulo do Coué, chamado Charles Baudouin, mas a ideia original é do Émile Coué, de fato. Enfim, essa lei ficou famosa porque ela foi popularizada pelo filósofo Alan Watts e, mais recentemente, pelo escritor Mark Manson. Talvez você já tenha ouvido falar dessa lei no best-seller dele, chamado A Sutil Arte de Ligar o Foda-se. Mas, afinal, o que é essa tal lei do esforço reverso e o que ela tem a ver com desapego? Eu sou neurocientista e, na ciência moderna, nós não usamos a palavra lei. Então eu vou mudar esse nome para hipótese do esforço reverso. Esse é um jeito mais científico de falar. E a melhor maneira de você entender isso é com um exemplo prático de uma situação que com certeza você já passou na sua vida. Imagina que amanhã você precisa acordar muito cedo, muito mais cedo do que o normal, porque você tem um compromisso profissional importante. Chega à noite, você está pensando nesse compromisso, mas você ainda não está com sono. Mesmo sem sono, você resolve deitar porque você sabe que precisa dormir logo, afinal, você tem que acordar super cedo amanhã. Você deita na sua cama e começa a se esforçar para dormir. E quanto mais você se esforça, mais tempo você fica acordado. Quanto mais tempo acordado, lutando para dormir, mais frustrado você fica. Isso faz você se esforçar ainda mais para dormir, só que isso vira um ciclo vicioso. Quanto mais você se esforça para dormir, mais você fica acordado, mais você fica frustrado, e isso vai gerando uma grande ansiedade dentro de você, porque você sabe que vai dormir pouco e que precisa acordar cedo. Chega uma hora que você cansa disso. Você aceita que não vai conseguir dormir e desiste de ficar tentando.
0: Sigamos com o programa William Barbosa. Caminhamos e vamos trazendo mais alegria também. Depois aí do Pedro Calabres, lembrando que às 11 da manhã, na matéria especial, ele fala de quando você para de se importar, tudo começa a dar certo. Vamos fazer o seguinte? Sorria, meu povo!
2: Coisas que acontecem depois de certa idade. Tu começa a pensar, eu nem sou muito novo, nem muito velho. Eu tô ali na casa do seminovo com ascendência em semidoso. Tu começa a perceber que as conversas com teus amigos não é mais comparando o look, perguntando o preço de um relógio. Você quer comparar os exames de sangue, quanto deu o colesterol do seu amigo. E a B12, e o magnésio, e a testosterona. Nos grupos, ninguém manda mais qual que é o rolê. Do nada, um joga um número lá e fala, gente, esse é o número do meu terapeuta, pra quem tiver interessado. Eu sei que vocês estão precisando aí. O cansaço já começa a virar a personalidade. Depois de uma certa idade, a gente é igual Fusca, né? O que vale é a conservação e não o ano de fabricação. E aí tem algumas coisas específicas que você começa a apreciar demais, que é dormir em casa, comer em casa, voltar para casa, louça toda lavada, casa organizada, silêncio. A sua paciência já não é mais baixa, é subterrânea. E aí, finalmente, você para um segundo ali na frente do espelho, respira fundo, olha e pensa, acho que eu tô ficando velho.
0: Legal. Meu amigo Dário Neto, também aqui no programa William Barbosa. Diz aí, Dário.
3: Não, aí o cara ligou lá na rádio e falou assim: Dário Neto, como é que tá a saúde? Eu falei: criatura do céu, mais sadio do que coco da Bahia. Como diz meu amigo Tony lá do leilão Santa Luzia de Uberaba: nós vai morrer com 122 anos. Isso mesmo, de tiro. Pulando janela de marido ciumento. Epa! Estica!
4: Como é que mexe, mano?
0: Como é que mexe? Agora tem uma reclamona também no programa William Barbosa.
5: Amanhã tem aquele pepino para resolver. É só problema, só problema. Eu tô descascando um pepino por dia.
6: Meu Deus do céu, mas tem que ter calma, né, mãe? Depois da tempestade, sempre vem a calmaria, né?
5: Mas que? Na minha vida, depois da tempestade, é uma tempestade atrás da outra. É tornado, é raio, é trovão, é tsunami. Tá louco? Uma catástrofe.
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0: Estamos no rádio Curitiba, estamos no rádio Paraná, estamos no rádio Brasil. Olha, hoje eu quero fazer uma homenagem a um dos maiores comunicadores do rádio brasileiro, meu professor, meu ídolo, sou fã desse cara, tanto como um apresentador de rádio, né? Porque quantas vezes no início até da carreira dele, eu molecão ainda, eu sou um pouco mais novo do que ele, digamos assim, e ele já era sucesso, né? Quando eu estava começando no rádio, ele já era sucesso nas grandes emissoras de São Paulo e tal, o meu queridíssimo amigo Eli Correia. Mas eu começo assim, viu, Eli? Quem é o Eli Correia?
1: Olha, eu sou um cara que nasceu no interior do Paraná, num município chamado Sertaneja, bem simples o lugar, na verdade um distrito de Sertaneja chamado Paranagi. Eu, durante algum tempo, achei que Paranagi fosse um município, mas não é, distrito de Sertaneja, e a 12 quilômetros de Sertaneja. Então, de lá, uma pessoa, obviamente, como muitos, né, sem nenhuma condição assim financeira, nós batalhávamos com a vida. Aí meu pai morreu logo cedo. Meu pai, quando eu tinha o quê? Uns 5 anos, meu pai morreu. Minha mãe muda de Paranagi, vai morar em Sertaneja, aí no município, com a minha avó, que era dona de uma pensão. Minha mãe fica ali uns 2 anos, quando casou-se pela segunda vez, e eu fui morar então com ela. Fiquei com ela uns 2 anos. Ela e o novo marido, que era o Calmerindo, o Neves. E aí, por alguns problemas, eu voltei a morar com a minha avó. E fiquei até os 16 anos. Trabalhei muito cedo em farmácia, em quitanda,
2: que
1: né?
2: Que legal!
1: Trabalhei nas casas pernambucanas, uma loja que havia lá em Sertaneja. Fui pacoteiro. E até quando eu me tornei vendedor, nessa hora... os meus familiares, que já estavam morando em Barra Bonita, interior de São Paulo, montaram uma sorveteria, isso lá nos anos 60, comecinho dos anos 60, 65, 66, não, 68. E aí então eu mudo para lá para também ser sorveteiro, para juntar com a família, e fui. Só que em Barra Bonita havia uma rádio emissora da Barra, e aquela vontade de fazer rádio que vinha já do interior do Paraná se materializou ali em Barra Bonita, quando então fiz um teste, passei e estou até hoje no rádio. Foi em 69, mês de maio, mês das mães, que foi numa homenagem ao Dia das Mães, né, que a professora falou assim: eu quero uma pessoa aí para ler uma poesia, né, entre outras atrações que havia na homenagem às mães. Aí o pessoal falou: ele que tem voz de locutor e tal, porque eu falava meio grosso, eu queria falar grosso, sabe, aquela sala fechada, fazia até eco, né, presente, né, o pessoal falou: ele que tem voz de locutor. E realmente eu fiz lá a leitura daquela poesia. Aí isso foi numa quinta-feira, domingo foi Dia das Mães. Na segunda, a própria professora me levou até o rádio, até a Rádio da Barra, fiz um teste, fui aprovado. E o que me chamou a atenção foi que no primeiro dia que fiz um programa, eu tô saindo da rádio e encontro uma moça colega de escola. Falou assim: engraçado, você fala sorrindo. Eu fiquei surpreso com isso, que eu não sabia que eu falava sorrindo. Eu falei: mas como? Que meus ídolos eram aqueles vozeirões fortes. E aí a moça fala que eu falo sorrindo. Então, aí eu descobri que realmente meu timbre de voz tinha um certo sorriso, que foi o que me abriu as portas em São Paulo de verdade. Na verdade, eu comecei no rádio lá em Barra Bonita, e quero até render uma homenagem aqui, um professor lá de Sertaneja, que eu tinha 9 anos, o professor Luiz Fabretti, que eu não posso deixar de trazer o nome dele, porque ele foi a primeira pessoa que, numa leitura feita em sala de aula, que se fazia essas leituras, o aluno lê um trecho, o outro lê um trecho, um parágrafo, né? E quando chegou na minha vez, ele pediu aplausos, dizendo o seguinte, que não era a primeira, já tinha feito outros dias leituras, ele falou assim: olha, você tem jeito de locutor, você interpreta o texto e tal. Então, eu com 9 anos, ele falou: quando você crescer, se você quiser, você pode ser um locutor. Depois daquilo, nunca mais eu tirei isso da cabeça. Vindo, então, para Barra Bonita, aí eu comecei no rádio, fui para Jaú, um município perto de Barra Bonita, rádio jauense, e vim para São Paulo em 72, ainda não falava Oi Gente. Comecei, então, a falar Oi Gente na Rádio São Paulo. A Rádio São Paulo era uma rádio de novelas. Que aí a novela estava crescendo na televisão e não tinha muito mais o que fazer no rádio a novela. E era novela mesmo, né? Não é como eu narrando uma carta, mas sim eram novelas, personagens.
3: Era uma radionovela.
1: Rádio novela, Rádio São Paulo. E como estava terminando a radionovela e a novela crescendo na televisão, então começaram a substituir por programas musicais, nos quais eu entrei. Sua carta vale música! Isto é sucesso! Isso lá nos anos, no final dos anos 60, 69, cara. 70. E em 73, eu mudei para a Rádio Tupi, que era a famosa equipe 1040, né, com aqueles grandes nomes. E eu, então, lá que eu comecei, de repente, a falar hoje, gente, que eu não gostava do alô ouvintes. Senhoras e senhores, eu não gostava.
0: Esse é um ídolo, é um fantástico comunicador, adoro Eli Corrêa, né? Sou fã dele até hoje, homenageei o Eli com vários cartões de prata lá em São Paulo. Agora, Eli, como todo grande comunicador, você deve ter ajudado muitas e muitas pessoas através do seu programa de rádio. Tem alguma coisa que marca a sua vida até hoje, Eli?
1: Rapaz, assim, falando assim de distante, assim, mudar meu comportamento, bom, teve um caso, sim. Isso aí mudou para sempre a minha vida. Eu estava na Rádio Tupi, isso em 73, eu estrei em 73, eram talvez 74, 75, não vou me lembrar exatamente. Uma moça chega com um bebê no colo, dizendo o seguinte, que ela queria que fizesse uma carta para que o Albert Einstein pudesse atender o bebezinho dela. O bebê era um menino, talvez uns 2 anos, que tinha um problema na cabeça e só poderia ser operado no Einstein, porque só o Einstein, naquela época, pelo menos foi o que ela disse, tinha um aparelho chamado, poderia ser a laser, alguma coisa assim, um equipamento para tirar um tumor assim, da cabeça. E eu explicando para essa moça, falei, mas eu não sou nada, não sou ninguém, eu vou fazer uma carta aqui pedindo um negócio desse aqui, lá no Einstein vocês vão até rir de mim. Quem é esse cara aqui para pedir um negócio desse? Porque ela falou, custa 25 mil dólares. Eu falei, ixi, nossa senhora. Mas ela tanto falou, tanto pediu, que eu fiz a carta e mandei. E o serviço social do Einstein recebeu, leu, examinou, e mandou uma carta respondendo assim, vamos fazer a cirurgia.
2: Caramba!
1: A partir daquele momento, eu mudei o meu comportamento realmente na vida, porque eu falei, poxa, eu nunca vou dizer que eu não posso ajudar. Eu sempre, pode ser que eu até nem consiga, mas é possível.
3: Pelo menos tentar.
1: Pelo menos tentar. Poxa, quando eu não acreditei quando ela um dia voltou, eu recebi a carta, e depois, mais tarde, um mês, talvez depois, ela leva o bebê, feita a cirurgia, gratuitamente pelo serviço social do Einstein. Então, eu falei, olha, a partir de agora, tanto que, entre outras coisas, aí abriu um espaço para fazer prestação de serviço. Hoje, por exemplo, nós temos 40 mil cadeiras de rodas doadas. 40 mil, não é pouca não, 40 mil cadeiras de rodas e de banho.
3: No seu projeto social.
1: Nesse projeto social, que já vem desde esse tempo, quer dizer, não é uma coisa que foi de uma noite para o dia. Por ano, fazemos aí a possibilidade, né?
3: Não foi
1: dessa pessoa, pessoalmente.
3: Você resolveu abrir esse projeto social.
1: Aí eu pensei assim comigo, então eu não posso mais só ver os problemas, eu acho que eu posso ajudar. Então foi a partir daí que eu comecei realmente a trabalhar, fazer esse serviço social. E tantas coisas aconteceram. E só para terminar esse assunto, um dia, uma mãe chega, eu já estava na Rádio Globo, eu estava terminando, faltava uns 15 minutos para acabar o programa, e eu me deu uma vontade de fazer xixi. Aquela vontade no banheiro. E quando eu estou saindo, eu vejo uma senhora e uma menina assim, ó, desse jeito a menina. Falei, nossa, ela colada aqui e colado o braço aqui, assim, desse jeito colada. Eu até perdi a vontade de ir no banheiro, tão apertado que eu estava, perdi a vontade. Falei, o que aconteceu? Ah, minha neta, lá, eu estava lá no Amazonas, visitando não sei quem, e ela foi brincar de acender lá um jornal qualquer com um vidro de álcool, com aquele frasco de álcool. E do que ela apertou, tinha um foguinho ali no jornal, ela foi talvez aumentar o fogo, sei lá o quê, ou tinha uma brasa, eu não me lembro. Sei que veio a chama por aquele jato de álcool, explodiu nela e ela estava com aquele colã. Então ela ficou colada aqui, aquela roupa de lycra, sei lá, colada aqui e colada aqui. Na hora, bicho, eu peguei essa mãe, essa avó, voltei pro estúdio. E olha, eu lembro até hoje o doutor Abrão, do Defeitos da Face, que já não existe mais, é ali perto do aeroporto, hoje é Cruz Vermelha. E eu coloquei no ar, falei, olha, nós estamos com um problema assim, traz a menina para cá. Aí já uma própria viatura da rádio leva essa menina lá para os Defeitos da Face. E ela realmente estava incluindo necrosando, sabe? Porque já fazia alguns dias.
0: Meu Deus.
1: Fizeram um trabalho maravilhoso, soltaram o pescoço da menina, tiraram assim, sabe? Liberaram o braço, que estava tudo colado. Bom, aí um dia eu estou fazendo um show em São Miguel Paulista, sobe uma mocinha segurando a imagem de Nossa Senhora Aparecida. E atrás dela uma senhora. Eu conheci a senhora. A mocinha não, mas a senhora eu conheci. Eu falei, nossa, eu lembro de algum lugar. Aí ela me entrega a imagem e fala... Aí ela fala, sabe quem é essa mocinha, essa moça? Eu falei, não, não sei. É aquela que você... Lá, lembra na Rádio Globo? Aquela que estava colada. Eu falei, nossa... Agora nem quase cicatriz tinha, nossa. Nem aqui. Fiquei assim, emocionado. Falei, você vê. Aí um dia eu estou fazendo uma consulta qualquer. Aí um doutor fala assim, depois que acabou a consulta. Você lembra de um caso que aconteceu? Eu fui o doutor. Eu fui o doutor Abraão que tratou aquela menina e tal. Falei, nossa, como a vida é, né? Então eu acho que é esse. Primeiro aquele caso lá da Tupi, com aquela menina, com aquela mãe, com aquele bebê, precisando de uma cirurgia, me abriu o coração para... E abriu a vida para eu também fazer esse trabalho social, que hoje permanece.

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1: E vamos com a informação, 17 graus a temperatura aqui nos estúdios da M630. Para você que acompanha o programa William Barbosa, 17 graus nesse momento, a máxima para hoje chega a 22 graus, o vento a 13 km por hora, umidade relativa do ar é de 68% e o céu está dizendo aqui predominantemente nublado. Vamos até o CIMEPAR. Quem é que está no plantão, Ademar?
2: William, a meteorologista Bianca Ângelo, pedindo passagem.
1: Diz aí, Bianca Ângelo.
3: Olá, eu sou Bianca Ângelo, meteorologista, e este é o boletim CIMEPAR Informa com a previsão do tempo para o dia 22 de junho de 2026 no Paraná. A semana começa com mudanças nas condições do tempo sobre o estado. Um novo centro de baixa pressão se desenvolve sobre os países vizinhos e avança em direção ao sul do Brasil, favorecendo a formação e intensificação da área de chuva no Paraná. As precipitações têm início ainda pela manhã nas regiões oeste, sudoeste e noroeste do estado. Nesses setores, há maior potencial para a ocorrência de tempestades localmente intensas, acompanhadas por trovoadas, rajadas de vento e chuva forte em curto período de tempo. A recomendação é acompanhar os alertas emitidos pela Defesa Civil para o seu município. Ao longo da tarde, as áreas de instabilidades avançam para as demais regiões paranaenses, abrangendo todo o estado até o final do dia. Embora o potencial para eventos severos diminua gradativamente em direção ao leste, a ocorrência de tempestades isoladas não está descartada. Em relação às temperaturas, o destaque fica para as regiões oeste e sudoeste, que já começam a sentir os efeitos da chegada da frente fria. Nesses setores, as temperaturas máximas não devem ultrapassar os 18 graus, e ao final do dia, os termômetros registram uma queda acentuada, com valores próximos dos 10 graus. No site do CIMEPAR você encontra a previsão detalhada para cada município e região para os próximos dias. Acesse cimepar.br. 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
1: Notícias. E vamos com a informação, vamos com a notícia, o destaque, Ademar Marques.
2: Muito bem, William Barbosa, uma pesquisa do Instituto Paranaense de Desenvolvimento Econômico e Social, o IPARDES, divulgada quinta-feira passada, dia 18, mostra que 98% dos paranaenses afirmam que a ponte de Guaratuba, Desculpa, William, o sistema caiu fora do ar aqui. Muito bem, estamos de volta aqui, olha. Deu aquela pico de luz, né, chamado pico de luz. Mas a pesquisa do IPARDES, divulgada na quinta-feira, mostra que 98% dos paranaenses afirmam que a Ponte da Vitória, que é a nova ponte de Guaratuba, vai aumentar o turismo no litoral. Ela é uma das obras de modernização projetadas pelo governo do estado, assim como as revitalizações das orlas de Guaratuba, Matinhos e Pontal do Paraná e melhorias nos acessos com duplicações de rodovias.
1: Você tem mais uma informação, por gentileza, manda para o rádio.
2: Ok, William. As agências do trabalhador e postos avançados da Secretaria do Trabalho, Qualificação e Renda do Paraná iniciam a semana a partir de hoje, portanto, com 16.017 vagas de emprego com carteira assinada disponíveis em todas as regiões do estado. As oportunidades contemplam diferentes níveis de escolaridade e qualificação profissional, incluindo vagas de trabalhadores da indústria, comércio e serviços, além de oportunidades para profissionais com formação técnica e superior e vagas de estágio. As candidaturas podem ser feitas presencialmente nas unidades ou pelo site das agências do trabalhador em todo o estado do Paraná.
1: Hoje nós vamos inverter, vamos direto para a Central de Esportes, aqui da Paraná Educativa M630. O parabéns daqui a pouco, até porque já nós temos aí a participação da doutora Amanda Marcos, advogada previdenciária, no programa William Barbosa. O Edson Tomás já está na escuta. Diga aí, Tomás.
4: Muito bom dia, William. Um abraço a todos que nos acompanham aqui na Educativa nesta manhã de segunda-feira. Depois da vitória de 3-0 diante da seleção do Haiti na última sexta-feira, Brasil já de olho na próxima rodada, depois de amanhã, enfrenta a Escócia às 7 da noite, horário de Brasília. Jogo importante para a seleção brasileira, praticamente com uma vitória garante, claro, dependendo do jogo entre Marrocos e Haiti, a primeira colocação. mas uma vitória simples pode colocar a seleção brasileira como segundo colocado neste momento. Não seria o ideal, afinal de contas, o Brasil pode ter Holanda, Suécia ou até mesmo o Japão como seu adversário na próxima fase. Fato é que na última sexta-feira o Brasil até jogou melhor, claro, do que na estreia, não só pela vitória de 3-0, mas pelo comportamento da seleção dentro de campo. 3-0 ao natural, com dois gols do Matheus Cunha e o terceiro gol marcado pelo Vinícius Júnior ainda no primeiro tempo. Segundo tempo, o Brasil tirou o pé um pouquinho, deixou a seleção haitiana jogar, teve até uma pressão ali no final da partida, o Brasil ainda teve outras oportunidades, gol anulado por impedimento do Endrick, jogada do Martinelli com bola no travessão, a participação do Rayan também. E, lamentavelmente, ainda no primeiro tempo, a lesão do atacante Rafinha, uma lesão um pouquinho mais séria, que o tira, inclusive, desta próxima partida e, provavelmente, da outra fase da Copa do Mundo. Rafinha pode voltar um pouco mais à frente, é uma lesão muscular a ser tratada neste momento, mas, repito, o resultado de 3-0 foi interessante e importante para a seleção brasileira, que quarta-feira reencontra a seleção da Escócia em Copa do Mundo. Lembrando que em 82 o Brasil acabou vencendo por 4-1 de virada depois de ter saído atrás no marcador. São outros tempos, outras seleções, o momento do Brasil ainda é de instabilidade na Copa, mas ainda dá para acreditar até pelo que temos visto aí das seleções nesta Copa do Mundo. Uma superioridade ali de Argentina, de Alemanha, França, porém as outras seleções talvez no mesmo nível e o Brasil correndo por fora, é um torneio curto e o Brasil pode chegar inclusive, claro, à conquista do título, é a nossa torcida também. É isso, William, um abraço, até amanhã aqui na Educativa.
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5: Olá, eu sou o Diego Tirri e agora começa mais um Minuto de Educação, o boletim diário sobre a educação pública no Paraná. Símbolo da cultura e da gastronomia paranaense, o pinhão ganha espaço nos cardápios da alimentação escolar da rede estadual entre junho e agosto. A iniciativa fortalece a agricultura familiar e amplia a oferta da semente típica da araucária aos estudantes durante a temporada de colheita e comercialização do pinhão no estado que lidera a produção nacional da iguaria. Nos últimos 7 anos, a distribuição de pinhão proveniente da agricultura familiar para alimentação escolar da rede estadual movimentou R$ 311 mil e garantiu mais de 36 toneladas do produto, beneficiando 470 escolas de 86 municípios. E este foi o Minuto da Educação de hoje. Você também pode nos acompanhar nas redes sociais. O endereço é EducaçãoPR.
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Estamos de volta Curitiba, estamos de volta Paraná, estamos de volta Brasil. Programa William Barbosa e já na sequência nós temos aí a participação da doutora Amanda Marcos, advogada previdenciária, aqui no programa do seu amigo do rádio.

0: Estamos apresentando o programa William Barbosa, hoje, segunda-feira, a participação na nossa entrevista do dia da competente advogada previdenciária, doutora Amanda Marcos. E, eu repito, toda segunda-feira, a doutora Amanda colaborando conosco aqui, trazendo informações para o nosso ouvinte. Doutora Amanda Marcos, seja muito bem-vinda mais uma vez. Bom dia, doutora.
1: Bom dia, William. Bom dia para você, para o pessoal da rádio e para todos os ouvintes.
0: E começamos aí perguntando aí o seu endereço nas redes sociais, doutora Amanda.
1: O meu endereço no Instagram é amanda_marcosadv. Amanda_marcosadv.
0: O assunto de hoje, doutora Amanda, quando a saúde impede o trabalho. Atenção, ouvintes, quando a saúde impede o trabalho, como garantir o benefício do INSS? Muita gente acaba adoecendo ou sofrendo um acidente, né? E não sabe exatamente como é que funciona o afastamento pelo INSS. De repente, o que é preciso comprovar? Quanto tempo leva depois de comprovado? E quando o benefício é temporário ou definitivo? Né? São algumas questões. Então, nós vamos conversar com a doutora Amanda Marcos, que é especialista em direito previdenciário, para esclarecer tudo sobre os benefícios por incapacidade que garantem uma renda a quem não pode exercer suas atividades por motivos de saúde. O assunto é esse, né? Doutora?
1: Isso mesmo, William.
0: Bacana. Bom, a primeira questão, doutora Amanda Marcos. Atenção, ouvintes do programa William Barbosa. Quais são os principais benefícios por incapacidade pagos pelo INSS? E qual a diferença entre eles, doutora Amanda?
1: William, nós temos três, né, que nós listamos como principais. Então, é a aposentadoria por incapacidade permanente, que é a aposentadoria por invalidez, né, só mudou de nome depois da reforma da Previdência de 2019, mas é o mesmo benefício. Então, é a aposentadoria por invalidez, que é paga quando a pessoa fica incapaz de forma definitiva e permanente, né, para exercer o seu trabalho e qualquer outra atividade, né? Então, a pessoa não consegue mais trabalhar, seja na sua profissão, seja em alguma outra atividade, não vai recuperar essa condição. E tem também o benefício por incapacidade temporária, que era o auxílio-doença antes da reforma, né? Também mudou de nome. E esse, como o próprio nome já diz, é pago quando a pessoa está temporariamente impossibilitada de trabalhar, né? Então, a pessoa sofreu um acidente ou está com alguma doença que a impede de trabalhar naquele momento. Mas, com tratamento, vai recuperar a sua capacidade laborativa. Aí, nesse caso, é pago o auxílio-doença ou o benefício por incapacidade temporária. E nós temos o auxílio-acidente, William. O auxílio-acidente, ele é como se fosse uma indenização da Previdência, né? Então, quando a pessoa sofre algum acidente ou tem alguma doença e tem uma redução da sua capacidade laborativa, então, por exemplo, é amputação de algum membro, né? Mas ainda consegue trabalhar, né? Teve uma redução, mas ainda consegue trabalhar. Aí, nesse caso, a pessoa recebe o auxílio-acidente, que é como se fosse uma indenização.
0: Pois não. Estamos apresentando a nossa entrevista do dia com a participação da advogada previdenciária, doutora Amanda Marcos. Então, esses seriam os principais benefícios, só para fechar, né, doutora?
1: Exatamente.
0: Pois não. Agora, uma outra questão também, doutora Amanda Marcos. Quem é que tem direito a esses benefícios e, logicamente, o que é necessário comprovar para receber isso aí?
1: Então, ele é um primeiro requisito, né, tanto para o benefício por incapacidade temporária quanto para aposentadoria por invalidez, é ter uma condição de saúde que impeça de trabalhar, né? Então, tem ali alguma doença, algum problema de saúde que impede a pessoa de trabalhar, né? Já o auxílio-acidente, a pessoa, como eu disse, teve a redução da capacidade laborativa, mas ainda consegue trabalhar. Agora, o principal requisito, além da incapacidade, obviamente, né, ou da redução da capacidade para trabalhar, é a contribuição previdenciária. Então, são três benefícios que dependem de um histórico de contribuição previdenciária. A pessoa que nunca contribuiu com o INSS, com a Previdência, e tem alguma doença ou sofre algum acidente, ela não vai conseguir se aposentar, né? Tampouco recebeu auxílio-doença, porque tem uma questão que a gente chama de qualidade de segurado, ou seja, como se fosse a carência dos planos de saúde, vamos dizer assim. Então, você precisa ter ali um lastro de contribuição para que você tenha essa cobertura do INSS. Senão, você não tem. É um dos principais requisitos, além da doença, né, ou do acidente.
0: Quer dizer, eu acho que é importante deixar isso bem claro para o nosso ouvinte, né? Quem nunca contribuiu não vai ter esse direito?
1: Não, não vai, William, não vai, porque não tem o que a gente chama de qualidade de segurado, né? Então, não vai conseguir receber nenhum dos três benefícios que eu mencionei aqui.
0: Pois não. Deixa eu só dar a gente já volta com o assunto aqui, deixa eu só dar um alô aqui para Zulmira Fidelis, que é uma ouvinte nossa, e ela está perguntando aqui se hoje a pessoa...

0: ou então aposentadoria de atividade especial, que são as atividades insalubres, aí demora um pouco mais.
1: Pois não. Bom, mais uma questão com relação ao assunto de hoje com a doutora Amanda Marcos. Uma outra pergunta também, doutora Amanda, aqui para os nossos ouvintes. Como é que funciona essa perícia médica do INSS e o que, que o segurado deve levar no dia da avaliação, doutora?
0: Então, a perícia médica ela é feita, né? Ela é conduzida por um médico perito do INSS. É nesse momento que ele vai avaliar a incapacidade da pessoa. Então, vai avaliar se realmente não pode mais trabalhar, se isso é algo temporário ou definitivo, né? Então, é uma avaliação médica, como se fosse uma consulta, realmente. E o que a pessoa precisa levar, sem falta, é a documentação médica, né? Então, o laudo médico, atestado, exames, para o perito poder avaliar.
1: Se não levar isso aí, logicamente que não vai andar, né?
0: Lá não tem como, né, William? Porque daí, lá no momento, o perito não vai conseguir avaliar, né? Claro, é feita uma avaliação física também, obviamente. Mas precisa ter alguma documentação médica comprovando, né?
1: Pois não. Eu tenho mais uma pergunta aqui também do ouvinte, o Leonir Santos, também foge um pouquinho do assunto de hoje, mas é com relação à aposentadoria, que é uma especialidade da doutora Amanda Marcos, que é advogada previdenciária. Alô, Leonir Santos, bom dia. Ele está dizendo o seguinte, que ele já é aposentado por idade, mas que ele voltou a trabalhar há 2 anos e se esse dinheiro que é depositado, o fundo de aquele dinheiro que é pago para o INSS, né?
0: A contribuição,
1: se ele, amanhã ou depois, ele pode pedir para rever aí com relação à aposentadoria dele. Se acrescenta,
0: não pode, William, se acrescentaria, infelizmente.
1: Se acrescentaria alguma coisa ou não?
0: Não pode, William, infelizmente. Isso já foi matéria de grande discussão no judiciário, né? Isso se chamava, a gente chamava no meio previdenciário de desaposentação, que é como se fosse uma revisão da aposentadoria, né? Então, a pessoa aposentada continuava contribuindo, como é o caso do ouvinte, e queria, né, trazer essas contribuições para o cálculo da sua aposentadoria. A possibilidade de fazer isso foi discutida no STF, e o STF entendeu que não é possível. Infelizmente.
1: Então, sem chances.
0: Sem chance, infelizmente, William.
1: Pois não. Estamos apresentando entrevista do dia, participação, advogada previdenciária Amanda Marcos, toda segunda-feira aqui no programa William Barbosa. Agora tem mais uma questão que muita gente deve estar aí querendo fazer também essa pergunta, né? O que, que a pessoa deve fazer, doutora, quando o benefício é negado, mesmo o segurado estando doente, doutora?
0: William, nesse caso, a pessoa pode recorrer diretamente no INSS ou ela pode também ingressar com uma ação judicial e tentar, né, obter a concessão do benefício judicialmente. Eu digo para você que recorrer no INSS dificilmente reverte o resultado. A gente tem uma chance bem maior, realmente no judiciário, né, de reverter essa decisão.
1: Seria interessante, então, tem que recorrer ao judiciário, não exatamente diretamente no INSS, também periga não dar nada.
0: Exatamente, porque realmente o INSS ele se baseia na perícia feita pelo próprio INSS, né? Então, a chance de reverter diretamente no INSS é muito baixa. Então, compensa realmente a gente já ingressar judicialmente.
1: Pois não. Sessão entrevista do dia. Programa William Barbosa, Paraná Educativa AM630. Hoje, segunda-feira, advogada previdenciária, doutora Amanda Marcos, dando esclarecimentos, informando a população, né, de assuntos ligados à aposentadoria, enfim, ao Instituto Nacional de Seguridade Social. Doutora, em que situações o auxílio temporário pode virar aposentadoria por incapacidade permanente? Antes, eu gostaria que você explicasse, por gentileza, o que, que é o auxílio temporário.
0: O auxílio por incapacidade temporário, William, é aquele benefício pago quando a pessoa está temporariamente impossibilitada de trabalhar. Então, é o auxílio doença. Tá? E ele vai se tornar definitivo quando a pessoa, mesmo após tratamento, não conseguir se recuperar. Então, a pessoa realmente não consegue recuperar sua capacidade para trabalhar. Aí, nesse caso, pode sim ser convertido em aposentadoria por invalidez, que hoje é chamada de aposentadoria por incapacidade permanente.
1: Pois não. E Então, bom, você já falou aí sobre a,

0: em quais situações esse auxílio temporário poderia virar aposentadoria, né?
1: Exatamente,
0: por incapacidade permanente. Bacana, bacana. Qual é o seu recado final com relação ao assunto de hoje, doutora Amanda Marcos, aí para os nossos ouvintes?
1: William, é muito comum o INSS negar esses benefícios, né? O que eu queria dizer é que é para a pessoa não desanimar. Então, muitas vezes a gente consegue reverter o resultado judicialmente, né? Então, buscar o auxílio de um advogado para tentar realmente recorrer da forma correta dessa decisão.
0: Pois não. Procurar um profissional.
1: Exatamente.
0: Legal, legal. Qual é o endereço da doutora Amanda Marcos, mais uma vez, nas redes sociais?
1: Então, é Amanda_MarcosADV, no Instagram. Amanda_MarcosADV.
0: E qual é a música para hoje, doutora Amanda?
1: Hoje a música é do Seu Jorge, Burguesinha.
0: Burguesinha. Muito trabalho aí na sua pauta hoje, doutora?
1: Bastante, William. A gente tem mais um feriado essa semana, né? Sexta-feira, o feriado é bom, mas atrapalha.
0: É bom, mas atrapalha.
1: Nossa, acumula muita coisa, né, William?
0: Tá certo. Você é uma grande profissional aí e uma jovem profissional.
1: Ai, que obrigada pelo grande e pelo jovem também.
0: Não, mas é jovem, é uma menina ainda, viu? Grande profissional. Tudo de bom, bom trabalho, excelente semana, doutor, e até a próxima segunda, hein?
1: Até a próxima segunda, William, uma excelente semana para você, para todos os ouvintes e para todos aí da rádio.
0: Anuncia a música aí, doutora Amanda.
1: Burguesinha, do Seu Jorge.
0: Manda pro rádio, Renato.

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1: No programa do William Barbosa, o programa do seu amigo do rádio, a participação do palestrante, o Pedro Calabres. Quando você para de se importar, tudo começa a dar certo. Diz aí, Pedro Calabres.
2: A vida é engraçada e às vezes as coisas que você mais queria só aparecem quando você para de correr atrás delas. Quando você vive desesperado em busca de algo, amor, sucesso, dinheiro, aprovação, parece que essas coisas fogem de você. Mas no momento em que você realmente aceita que tudo bem, eu ainda não ter isso, aí parece que essas coisas finalmente chegam às suas mãos. É como se a vida tivesse um senso de humor esquisito. E isso é algo que sabedorias milenares como o budismo e o estoicismo já nos diziam. Esse é o poder do desapego. Mas desapegar não significa não se importar ou não valorizar alguma coisa. Desapegar significa apenas você abandonar uma postura de carência, de dependência emocional na sua vida e adotar uma postura de curiosidade e de interesse, não importa o que aconteça. Em vez de viver carente, desejando tapar um buraco emocional dentro de você com dinheiro, amor, carreira, sucesso, aprovação ou seja lá o que for, desapegar é você aceitar que a maioria das coisas não está no seu controle. Mas seja lá o que aconteça, você pode conduzir a sua vida com curiosidade, sempre aprendendo para se tornar alguém cada vez melhor. Infelizmente, o nosso cérebro tende a nos manter insatisfeitos, desejando aquilo que nós não temos. O desapego não acontece naturalmente. Ele exige dedicação. Mas no momento que você substituir essa sua carência pela curiosidade para aprender e se aprimorar, tudo na sua vida vai mudar. No vídeo de hoje eu vou te explicar a arte e a ciência do desapego, para que você seja cada vez mais dono de si mesmo e viva uma vida verdadeiramente sua. Alguns anos atrás eu fui até a casa de um grande amigo meu chamado Alexandre. Ele tinha acabado de adotar um gato de estimação. O nome desse gato é Fabrício. Quando eu era criança, eu sempre tive cachorro em casa, então eu nunca tinha convivido com gatos. É claro, eu já tinha ido à casa de amigos meus que tinham gatos, mas geralmente os gatos ficavam longe de mim, eu ficava longe deles e tudo bem. Só que dessa vez eu resolvi interagir com o gato desse meu amigo, mas quando eu me aproximei, o Fabrício saiu de perto. Eu tentei me aproximar de novo e ele saiu de perto mais uma vez. Aí eu desencanei, eu desisti e fiquei na varanda conversando com esse meu amigo. E de repente, depois de um tempo que eu tinha desistido de ir atrás do gato, ele apareceu, pulou no meu colo e deitou. E eu fiquei lá, fazendo carinho nele. Essa é uma experiência que todos nós já vivemos de um jeito ou de outro. Quando você corre atrás de alguma coisa que você deseja muito, parece que essa coisa foge de você, tal como o Fabrício fugiu de mim. Mas quando você deixa isso quieto, quando você para de correr atrás, parece que essa coisa vem até você. À primeira vista, isso pode parecer esquisito. Afinal, todos nós ouvimos desde criança que, para conquistar qualquer tipo de sucesso na vida, sucesso profissional, financeiro, amoroso, você precisa se esforçar muito. E é claro que isso tem sua verdade. Para conquistar qualquer objetivo grandioso na vida, é preciso, sim, dedicação, esforço, construção, trabalho, no bom sentido da palavra. Ninguém constrói uma carreira bem-sucedida sem dedicação e esforço, sem enfrentar muitos tropeços, dores e dificuldades. Ninguém constrói um casamento sem isso, ninguém constrói conhecimento sem isso, só para dar alguns exemplos. Não existe crescimento sem dor, desconforto e persistência. Mas existe um outro lado dessa história. Em 1922, o escritor francês Émile Coué publicou um livro chamado Maestria de Si através da Autossugestão Consciente. Foi nesse livro que ele introduziu uma ideia que acabou ficando muito famosa: a Lei do Esforço Reverso. Na verdade, quem deu esse nome foi um discípulo do Coué, chamado Charles Baudouin, mas a ideia original é do Émile Coué de fato. Enfim, essa lei ficou famosa porque ela foi popularizada pelo filósofo Alan Watts e, mais recentemente, pelo escritor Mark Manson. Talvez você já tenha ouvido falar dessa lei no best-seller dele, chamado A Sutil Arte de Ligar o Foda-se. Mas afinal, o que é essa tal lei do esforço reverso e o que ela tem a ver com desapego? Eu sou neurocientista e na ciência moderna nós não usamos a palavra lei. Então eu vou mudar esse nome para hipótese do esforço reverso. Esse é um jeito mais científico de falar. E a melhor maneira de você entender isso é com um exemplo prático de uma situação que com certeza você já passou na sua vida. Imagina que amanhã você precisa acordar muito cedo, muito mais cedo do que o normal, porque você tem um compromisso profissional importante. Chega à noite, você está pensando nesse compromisso, mas você ainda não está com sono. Mesmo sem sono, você resolve deitar, porque você sabe que precisa dormir logo, afinal, você tem que acordar super cedo amanhã. Você deita na sua cama e começa a se esforçar para dormir. E quanto mais você se esforça, mais tempo você fica acordado. Quanto mais tempo acordado, lutando para dormir, mais frustrado você fica. Isso faz você se esforçar ainda mais para dormir, só que isso vira um ciclo vicioso. Quanto mais você se esforça para dormir, mais você fica acordado, mais você fica frustrado. Isso vai gerando uma grande ansiedade dentro de você, porque você sabe que vai dormir pouco e que precisa acordar cedo. Chega uma hora que você cansa disso. Você aceita que não vai conseguir dormir e desiste de ficar tentando. Você pega um livro, liga o abajur do seu lado e começa a ler. Você para de tentar dormir, de forçar dormir. E aí, tal como o gato pulando no meu colo, de repente, sem esforço nenhum, você pega no sono. O sono é um exemplo perfeito de algo que você simplesmente não consegue forçar. Quanto mais você força, mais acordado você fica. Quanto mais esforço, menos eficiência. Isso é a hipótese do esforço reverso em ação. Existem coisas na vida nas quais mais esforço não significa mais resultado. O sono é um exemplo perfeito, literalmente, porque o sono é a forma mais pura de relaxamento. Dormir bem é relaxar. E forçar algo é o oposto de relaxar. O esforço é o oposto do relaxamento. O grande escritor Aldous Huxley explicou isso em um ensaio chamado Conhecimento e Compreensão, de 1955. Nas palavras dele, existe uma lei do esforço reverso. Quanto mais nós tentamos, pela vontade consciente, fazer alguma coisa, menos êxito nós teremos. A proficiência e os resultados que ela oferece só chega àqueles que dominaram a arte paradoxal de, ao mesmo tempo, fazer e não fazer, de combinar relaxamento com atividade. Eis a questão. Para você ter bons resultados na vida, você precisa de um equilíbrio entre esforço e relaxamento, entre atividade e inatividade. Aliás, você aí só está assistindo a este vídeo aqui por causa disso. Semana passada, eu estava escrevendo um roteiro para um vídeo aqui no YouTube sobre como a inteligência artificial está emburrecendo as pessoas. E o roteiro estava caminhando até que bem, mas chegou uma hora que eu senti um bloqueio. Eu simplesmente não consegui mais ter boas ideias para continuar esse roteiro. E aí, o que eu fiz? Eu me esforcei para escrever mais. Eu forcei. E nada saía. Porque criatividade é algo que não adianta forçar. É muito parecido com dormir. Quanto mais você força, piores são os seus resultados. Daí eu resolvi simplesmente parar. Eu resolvi desapegar desse roteiro. E eu fui tomar um banho. E lá no banho, quando eu não estava pensando em nada específico, eu não estava focando em nada, surgiu uma ideia na minha cabeça, tal como o gato pulando no meu colo. E se eu preparasse um vídeo sobre o desapego e usasse esse exemplo do que eu acabei de viver? E foi exatamente por isso que eu preparei este roteiro do vídeo que você está assistindo agora. Nosso cérebro vive alternando, ele vive mudando o tempo inteiro entre dois modos de funcionamento, dois estados mentais, o modo focado e o modo difuso. O modo focado é quando você coloca toda a sua atenção de maneira consciente em uma tarefa específica. Por exemplo, quando você está estudando, lendo ou assistindo a um filme. Aliás, é o modo focado que você está usando agora para assistir a esse vídeo aqui. O modo difuso é diferente. É quando você relaxa e deixa que as redes cerebrais mais amplas façam conexões. Só que essas redes cerebrais operam meio que em segundo plano, de maneira inconsciente, sem você precisar focar em nada específico. E é nesse vai e vem que o seu cérebro funciona da melhor maneira. Sabe quando você está se esforçando muito para lembrar alguma coisa, mas você não consegue lembrar de jeito nenhum? Isso é o modo focado em ação. É um foco interno. É você focando dentro da sua mente para procurar uma memória. Você tenta e se esforça e não consegue lembrar, daí você desiste e resolve caminhar até a padaria para comprar um pão. E de repente, quando você está caminhando rumo à padaria, surge aquela lembrança que você não estava conseguindo resgatar. O gato pulou no seu colo. Isso é o modo difuso em ação. Quando você encontra a solução de um problema durante o banho, quando você tem ideias e lembranças enquanto você faz exercícios físicos, enfim. Quando a sua mente encontra o que você estava procurando, sem você estar focado em nada, isso é o seu cérebro operando em modo difuso, em redes que funcionam de maneira inconsciente e ampla, mas que conversam com a sua consciência justamente quando o modo difuso está em ação. Eu vou deixar o meu cérebro operando em modo difuso. E um dia eu vou voltar para esse roteiro e eu vou gravar o vídeo sobre a inteligência artificial emburrecendo as pessoas. Então, aguarde. Mas se eu não tivesse desapegado, eu estaria até agora travado nesse roteiro e você não estaria aqui assistindo a esse vídeo. Nos anos 1960, o grande Paul McCartney estava dormindo na casa em que ele morava com a namorada. No meio da noite, ele acordou depois de sonhar com uma melodia. Ele sentou em um piano que ficava embaixo da janela, no canto do quarto, e começou a tocar aquela melodia do sonho. E isso se tornou a música Yesterday, dos Beatles, que você provavelmente conhece. Em um momento de relaxamento profundo, o sono, o cérebro dele produziu uma ideia, uma melodia que brotou do inconsciente, dialogando com a consciência quando ele acordou. Sem forçar, sem esforço, sem atrito. Outro exemplo da hipótese do esforço reverso é nos relacionamentos afetivos, na atração entre você e outras pessoas. Você não consegue forçar alguém a se sentir atraído por você. Aliás, em geral, aquela carência grudenta que faz você ficar forçando o seu desejo sobre a outra pessoa, isso costuma afastar essa pessoa, não atrair. De maneira geral, as pessoas se sentem atraídas por alguém que é seguro e confiante e que demonstra interesse com naturalidade. Quando você é carente ou quando você vive uma dependência emocional, por exemplo, você tem um buraco emocional no seu peito e você vive tentando preencher esse buraco com relações, com a aprovação de outras pessoas. Isso faz você forçar o seu desejo, forçar o seu interesse sobre a outra pessoa. Acontece que a sua tentativa de forçar costuma ser percebida pelas outras pessoas como insegurança, falta de autoconfiança, autoestima baixa. E isso definitivamente não atrai, isso afasta. Se você quiser saber como se livrar da carência e da dependência emocional, nós temos um vídeo inteiro aqui no canal Neurovox sobre isso e você pode assistir tocando aqui agora. Mas você já deve ter conhecido alguém que tenta parecer seguro e confiante, só que essa pessoa só parece forçada. Como disse o escritor Steve Magness, a verdadeira confiança é quieta. A insegurança é barulhenta. O neuropsiquiatra austríaco Viktor Frankl observou que quando você usa o modo focado em excesso, se esforçando muito para conquistar um resultado específico na sua vida, ou se esforçando muito para que alguma coisa não aconteça, isso gera um enorme estresse dentro de você. Aquilo que ele chamou de ansiedade antecipatória. Você fica estressado e ansioso, antecipando a possibilidade de não conseguir aquele resultado que você queria ou a possibilidade de acontecer aquilo que você tem medo que aconteça. Isso costuma ser chamado na ciência de antecipação catastrófica. quando você fica ansioso por antecipar tudo que pode acontecer de errado, de diferente daquilo que você esperava ou gostaria que acontecesse. Aliás, esse é um sintoma muito comum da depressão e da ansiedade clínica, mas pode acontecer em menor intensidade com todo mundo. Mas quanto mais ansioso você é, mais você costuma sentir isso. E aí, por causa dessa ansiedade antecipatória, você aumenta as chances das coisas darem errado. No clássico livro Em Busca de Sentido, ele dá o exemplo de uma pessoa que gagueja em algumas situações, aquela que é chamada de gagueira situacional. Quanto mais essa pessoa se esforça conscientemente para não gaguejar, mais ela acaba gaguejando. É somente quando essa pessoa deixa fluir, sabe, sem focar excessivamente no resultado que ela deseja, ou seja, o resultado de não gaguejar, é somente aí que ela consegue falar sem gaguejar. Segundo Frankl, isso acontece através de dois processos da mente humana: a hiperintenção e a hiperreflexão. E se você prestou atenção a tudo que eu te disse até agora, você já sabe quais são esses dois processos. Mas agora eu vou te explicar de uma forma mais resumida. A hiperintenção é quando você se esforça demais para obter um resultado desejado. Esse esforço faz você ficar tenso e a tensão produz o fracasso. O exemplo perfeito disso é aquele que eu dei no começo do vídeo: o desejo e o esforço intenso de dormir, que acaba produzindo insônia. Outro exemplo disso é a pessoa que se esforça muito para parecer segura e confiante para outras pessoas. Isso deixa ela tensa e acaba fazendo com que ela pareça forçada e insegura. Nós temos um vídeo inteiro aqui no canal Neurovox sobre isso, chamado Como Ser Uma Pessoa Segura e Confiante, que você pode assistir tocando aqui agora. Mas enfim, a hiperintenção é quando você força demais a sua vontade para que algo aconteça. Esse esforço excessivo deixa você tão tenso que bloqueia o seu resultado. Já a hiperreflexão é um pouco diferente. É quando você presta atenção exagerada na sua própria performance. Esse foco exagerado faz você ficar tenso e essa tensão produz o fracasso. Um bom exemplo disso é a timidez. Uma das características mais comuns da pessoa tímida é o automonitoramento excessivo, que em inglês os psicólogos chamam de self-consciousness. A pessoa tímida fica o tempo inteiro olhando para dentro dela, monitorando ela mesma, refletindo sobre a performance dela. É muito comum na pessoa tímida, quando ela está interagindo com outras pessoas, ela pensar coisas mais ou menos assim: será que eu estou fazendo algo de errado? Será que eles estão percebendo que eu estou suando e tremendo? Será que eu estou falando besteira? E por aí vai. Ou seja, ela tem um foco excessivo para dentro de si mesma, uma hiperreflexão sobre a própria performance. O problema é que essa hiperreflexão acaba aumentando as chances de fracasso. Ela acaba falando e fazendo besteira justamente porque ela pensa excessivamente que ela pode estar falando e fazendo besteira. Muitas vezes, a hiperintenção e a hiperreflexão acontecem juntas, viu? Mas são dois conceitos diferentes na psicologia do Viktor Frankl. Um bom exemplo das duas coisas acontecendo juntas é em uma mulher que deseja muito chegar ao orgasmo em uma relação. Mas ela força tanto esse desejo e fica monitorando a si mesma com tanta intensidade que ela acaba não conseguindo. Aliás, esse exemplo do orgasmo feminino é dado pelo próprio Frankl no livro dele. Mas a mesma coisa vale para homens que sofrem de impotência sexual psicológica. O cara se esforça muito para performar bem e fica tão focado no pensamento, mastigando a ideia de que ele precisa performar bem, monitorando o próprio corpo, que ele acaba broxando. Resumindo, hiperintenção é excesso de querer. Hiperreflexão é excesso de olhar para dentro. E ambas essas coisas alimentam aquela ansiedade antecipatória. As duas envolvem um sentimento de medo, mas esse medo entra por portas, entre aspas, portas psicológicas diferentes dentro de você. Como disse o Viktor Frankl, o medo é a mãe do acontecimento indesejado. Agora você entende todos os exemplos que eu dei até aqui e muitos outros. Quando você está em uma festa, por exemplo, se esforçando muito para se divertir, você provavelmente não vai se divertir tanto quanto se você simplesmente deixasse fluir. Quando você vive tentando buscar a felicidade, você acaba infeliz. Afinal, a própria experiência de se esforçar para ser feliz é uma experiência ruim, porque é uma experiência que afirma para você o tempo inteiro que você não está feliz, e por isso você continua buscando a felicidade. Já quando você deixa fluir, a probabilidade de você se sentir feliz aumenta. Esse é o famoso paradoxo da felicidade, também conhecido na ciência como paradoxo do hedonismo. Quanto mais você transforma ser feliz em um objetivo explícito, monitorado, exigente, sabe? Eu preciso ser feliz, eu preciso encontrar felicidade, eu preciso me divertir, eu preciso ter prazer. Quanto mais você faz isso, maior é o risco de você se sentir frustrado, ansioso ou deprimido. A felicidade, ou o prazer, ou o bem-estar tendem a surgir como subproduto de outras atividades que são significativas para você e não como resultado de uma caça direta. E daí nós temos o paradoxo da felicidade. Eu já falei sobre esse tema em outro vídeo aqui do canal chamado Não Busque Felicidade, Torne-se Antifrágil, que você pode assistir tocando aqui agora. E se você chegou até aqui neste vídeo, é porque autoconhecimento é algo valioso para você. E é isso que eu faço aqui no canal Neurovox. Eu trago conhecimento científico sério, só que em uma linguagem simples que todo mundo consegue entender. 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Mas bora voltar para o nosso tema. E a lição disso tudo que eu te disse até aqui é que deixar fluir tende a ser uma boa estratégia de desapego, e isso tende a melhorar os resultados de várias áreas da sua vida. Só que essa ideia é muito mais antiga do que a ciência moderna. Por volta de 500 anos antes de Cristo, viveu um sábio chamado Lao Tzu, considerado o pai do taoísmo filosófico, uma antiga filosofia originária da China. Ele é o autor de um livro chamado Tao Te Ching, o livro do caminho e da virtude. E nesse livro ele introduz o conceito de Wu Wei. Wu pode ser traduzido como não, nada, vazio. E Wei significa ação, fazer. Ou seja, Wu Wei significa não fazer, não agir. Os taoístas também usam a frase que é meio paradoxal, Wei Wu Wei, que significa ação sem ação. Agir sem agir. Esse princípio taoísta traz a ideia da ação sem esforço, a ação que flui sem esforço. E ele é a base de um conceito da psicologia moderna chamado flow, que nós podemos traduzir para o português como fluxo ou fluir. Esse conceito foi proposto pela primeira vez pelo psicólogo húngaro, cujo nome você vai ver agora, eu duvido que você consiga pronunciar. Mas eu pronuncio para você, eu tive que colocar no Google para conseguir a primeira vez que eu li, muitos anos atrás. É o Mihaly Csikszentmihalyi, que faleceu, infelizmente, recentemente, em 2021. Ele tem um livro clássico, onde ele explica a ideia de flow, baseada, claro, nas pesquisas científicas dele. E o nome desse livro é justamente Flow, a psicologia do alto desempenho e da felicidade. Flow é um estado de hiperengajamento. É quando você mergulha em uma atividade de maneira profunda. Nesse mergulho, você se sente extremamente motivado para realizar aquilo que você está fazendo. Você tem uma sensação de controle, só que sem esforço. Semelhante ao que os taoístas falavam. É como se você fluísse naquela atividade, sem esforço, mas com controle total, com eficiência máxima. Você perde a consciência de si mesmo. É como se você e aquela coisa que você está fazendo se tornassem um só. Não existe espaço na sua mente durante o flow para você se perguntar coisas como: ai, será que eu estou indo bem? Porque só existe espaço para o seu foco e para a sua ação, para você realizar aquilo que você está fazendo com eficiência e com controle. O seu foco, durante o flow, é extremo. É como uma visão de túnel. Você fica inteiramente dedicado àquilo que você está fazendo e não consegue prestar atenção a mais nada. Você perde a noção do tempo durante o estado de flow. E quando esse estado passa, você olha para trás e pensa: nossa, eu nem vi o tempo passar. É o surfista que sente que o mundo desapareceu ao redor dele e que ele, o mar e a prancha se tornaram uma coisa só. É o atleta que percebe o chute simplesmente acontecer, antes mesmo dele pensar nesse chute. E ele só toma consciência disso quando ele vê o gol. É o escritor que mergulha nas páginas, engatando um parágrafo atrás do outro com máxima eficiência, como se aquele texto estivesse fluindo de uma torneira aberta de uma cachoeira. É você, vidrado e preso em um filme tão interessante, tão intelectualmente desafiador, que você nem vê o tempo passar. É o estudante grudado na carteira, mergulhado no discurso de um professor que ele admira. É a noite que passa em um piscar de olhos quando nós estamos apaixonados. É a dançarina que se transforma em dança, o pintor que se transforma em quadro. O professor Mihai viajou pelo mundo todo, perguntando às pessoas quais eram os momentos em que elas mais se sentiam vivas. Em quais momentos você se sente melhor? Em quais momentos você tem o seu melhor desempenho nas coisas que você escolhe fazer? Universalmente, em todas as culturas que ele estudou, ele percebeu que as pessoas relatavam a experiência de flow. O que ele fez foi descrever e dar um nome a isso. Mas lembre-se, os taoístas já falavam disso milhares de anos atrás. Isso é algo da natureza humana. E como eu já expliquei, flow é um estado de hiperengajamento. Mas o que, afinal, é engajamento na psicologia humana? Para entender isso, você precisa imaginar alguma atividade, alguma coisa que você está fazendo. Bora usar o exemplo de um livro que você está lendo. Esse livro promove um desafio para o seu cérebro. O seu cérebro tem um conjunto de competências para lidar com os desafios que aparecem na frente dele. Só que se o desafio é grande demais para suas competências, você fica ansioso e estressado e você performa mal. O teu desempenho é ruim. Por outro lado, se o desafio é pequeno demais para suas competências, você fica entediado e desanimado. E de forma semelhante, o seu desempenho também se torna ruim. O engajamento acontece quando você encontra desafios alinhados às suas competências. O estado de flow é um estado de hiperengajamento. É quando isso tudo acontece na medida ideal para você. Isso vale para qualquer coisa que você faz. Quando você encontra desafios alinhados às suas competências, você se torna engajado. E quando você está engajado, você fica motivado, focado, produtivo, eficiente. O seu desempenho é muito bom. Um filme é um desafio. Este vídeo aqui é um desafio. Um livro, um projeto profissional, um encontro amoroso, um flerte com alguém que despertou sua atração, um treino na academia, enfim. Qualquer coisa pode ser um desafio para você. Mas você só estará engajado quando esse desafio estiver alinhado às suas competências. Mas o que diabos isso tem a ver com desapego? Ora, flow, engajamento, gente, isso é um estado de desapego competente. E justamente por isso é que quando você está engajado, o seu desempenho é excelente e você tem bons resultados. Se você é incompetente, qualquer desafio vai te deixar estressado, ansioso, inseguro. E como toda pessoa insegura, você vai se tornar excessivamente apegado. Você não flui, não engaja e, consequentemente, você terá resultados péssimos. Isso vale para a vida pessoal, afetiva, profissional, financeira, etc. Lembra do exemplo que eu dei antes, de quando você se esforça para parecer confiante e seguro para as outras pessoas? Se você ouviu com muita atenção tudo que eu te disse, você já começou a entender por que eu sou tão crítico àquelas técnicas de afirmação positiva e coisa parecida. Você não se torna uma pessoa segura e confiante brigando com seus pensamentos negativos ou gritando afirmações positivas para si mesmo no espelho. Muito pelo contrário, como nós vimos aqui, a ciência nos mostra que isso pode piorar a situação. A autoconfiança, segurança, é algo que surge naturalmente, é algo que flui. Quando? Quando você conquista resultados irrefutáveis e tem competência para isso. Resultados que confirmam para você que você é competente e capaz. Resultados que afirmam para você que você realmente é essa pessoa que você diz ser e que você quer ser. Segurança e confiança não é acreditar no seu potencial ou acreditar que você é competente e capaz. Segurança e confiança vem de saber que você é competente, capaz, porque os seus resultados são prova irrefutável disso. Segurança e confiança são fruto da consciência e da admiração que você tem sobre tudo que você enfrentou, tudo que você superou, tudo que você construiu e é capaz de construir na sua vida. Só que, toma cuidado, eu não estou falando necessariamente de grandiosidades, conquistas grandiosas. Eu estou falando das pequenas conquistas diárias, dos resultados de cada pequena escolha da sua vida. É fazer o que você sabe que precisa ser feito em vez de procrastinar. É você cuidando de si mesmo, executando seus planos, cumprindo as promessas que você fez para você mesmo e para os outros. É você sendo fiel à vida que você deseja conquistar, em vez de ceder às tentações e às distrações. Confiança e segurança vêm quando você olha no espelho e tem certeza de que hoje você é um pouco melhor do que você era ontem, mais competente do que você era ontem. Se você está no fundo do poço agora, levantar da sua cama e pedir ajuda é uma conquista. Se você está se alimentando mal, um dia comendo de maneira saudável é uma conquista. Se você está sedentário, 10 minutos de caminhada hoje são uma conquista. Se você procrastina os seus estudos, ler 10 páginas é uma conquista. Pequenos passos, curtos e firmes, esse é o caminho para você se tornar competente em todas as áreas da vida. O único caminho para você chegar na sua excelência. Valorize as suas pequenas conquistas, os seus pequenos passos, porque só assim você vai conquistar coisas ainda maiores. E isso é fácil? Tal como tudo que é grandioso na sua vida? É claro que não. O que não falta por aí é guru de internet prometendo fórmula de enriquecimento rápido e fácil, mudança de vida rápida e fácil. Tudo mentira. Mas é gostoso acreditar que você vai conseguir resultados incríveis, mesmo não tendo competência para conquistar esses resultados. Só que eu não estou aqui para te falar o que é gostoso de ouvir. Eu estou aqui para te falar o que você precisa ouvir. Não vai ser rápido e fácil. Se tornar competente demora, vai exigir milhares de horas de dedicação da sua parte. Se você não está preparado para isso, pode esquecer, tira seu cavalinho da chuva, como dizia minha avó. Muita gente me pergunta como eu consigo subir em um palco e falar para 2, 3, 5 mil pessoas por 2 horas, trazendo conhecimento científico, ao mesmo tempo em que eu trago exemplos práticos e brinco com a plateia, tudo com naturalidade. Quase ninguém levanta para ir no banheiro, as pessoas ficam atentas, focadas. Como que você consegue isso? E meus amigos, a primeira vez que eu sentei em uma cadeira de professor universitário foi quase 20 anos atrás. Você tem noção de quantas dezenas de milhares de horas de aulas e palestras eu já ministrei nessa vida? Lembra de quando você começou a dirigir? Você teve que aprender controle de embreagem na ladeira. No começo você quase tinha uma diarreia de nervoso quando você precisava parar o carro subindo uma ladeira. Você estava lá, consciente o tempo inteiro de tudo, dos 3 pedais, dos retrovisores, do câmbio, do seu próprio nervosismo. Várias vezes o carro morria e você tinha que tentar de novo. E daí, depois de centenas ou até de milhares de vezes dirigindo, aprendendo, se aprimorando, construindo competência, você atingiu a maestria e hoje você dirige com tranquilidade, sem pensar, conversando e ouvindo música. Curiosamente, a nossa consciência pode ser inimiga desse estado de maestria. Veja só, quando você ficava plenamente consciente, pensando na embreagem, no freio, no acelerador, nos retrovisores, no câmbio, no seu nervosismo, forçando tua consciência para fazer com que aquilo funcionasse, enfim, quando a sua consciência estava 100% no comando, você dirigia mal. Conforme você praticou e se tornou competente, a sua consciência começou a compartilhar o comando disso tudo com outros processos do seu cérebro, processos inconscientes. E é aí que mora a maestria. Ela mora em uma dança entre a consciência e o inconsciente, uma valsa harmônica em que cada um dá o melhor de si e você se torna extremamente competente naquilo. É quando a consciência desapega, soltando as rédeas do controle e deixando o inconsciente fazer o papel dele, é aí que você encontra a competência. Se você fica plenamente consciente de cada detalhe em um espetáculo musical, você não vai apreciar a música. Ela precisa fluir nas suas emoções, no seu inconsciente. Se você ficar plenamente consciente de cada detalhe em uma relação sexual, você brocha ou, no mínimo, não consegue sentir prazer. É preciso deixar as emoções fluírem através do seu inconsciente. Se você ficar plenamente consciente de tudo que está ao seu redor, quando você sobe em um palco para dar uma palestra para 5 mil pessoas, você trava. É preciso maestria, harmonia entre consciente e inconsciente. É preciso fluxo, fluir, engajamento, flow. E como nós vimos, esse engajamento precisa de competência. Só que competência exige dedicação e paciência. Ela não surge da noite para o dia. E talvez nesse momento você vira para mim e pergunta: Pedro, o que diabos tem a ver competência com desapego? E olha só, se você está excessivamente apegado a algo ou a alguém, isso significa que você não tem plena competência na sua relação com você mesmo e na sua relação com os outros. Aliás, essa é a minha definição técnica de autoconhecimento. Autoconhecimento é todo conhecimento e todas as ferramentas que permitem a você conquistar excelência na sua relação com você mesmo e com as outras pessoas. Em outras palavras, quando você desenvolve o seu autoconhecimento, você se torna mais competente na sua relação com você mesmo e também com as outras pessoas. Você se torna mais dono de si mesmo. Você se torna mais protagonista das suas relações. E justamente por isso, você se torna menos carente, menos dependente, menos apegado. Para pensar nisso. Como é que você pretende conquistar uma pessoa bacana, uma pessoa admirável numa relação amorosa, se você não tem competência para expressar suas ideias, seus sentimentos, com qualidade, com clareza? Como é que você acredita que você vai superar sua timidez, sua insegurança, sua baixa autoestima, se você não desenvolver competências necessárias para que você esteja no comando da sua vida emocional? Como é que você espera superar carência e insegurança afetiva se você não tem maestria sobre as suas próprias emoções e se você não sabe lidar com as coisas ruins que você sente, sabe? Com sentimentos de falta, com sentimentos de insuficiência que levam você a esse estado apegado. Autoconhecimento, gente, não é luxo. Autoconhecimento é simplesmente necessário para que você tenha domínio sobre si mesmo e sobre as suas relações. Sem autoconhecimento, não existe desapego seguro, eficiente, competente. Quando você não tem autoconhecimento, seu desapego, na verdade, é aquele tipo de joguinho que muita gente faz. Aquela pessoa que se finge desapegada para tentar afetar a outra. Porque o desapego seguro, de verdade, ele é fruto do autoconhecimento. E eu tenho um curso, um programa completo chamado Projeto Autoconhecimento e Transformação, que nós chamamos carinhosamente de PAT. E nele eu entrego nas suas mãos todos os conhecimentos e ferramentas para você entender seu cérebro e mudar sua vida, baseado na ciência do autoconhecimento. E o grande foco do PAT é justamente desenvolver competência na sua relação com você mesmo, na sua relação com os outros seres humanos. Fica tranquilo, eu não estou querendo te vender nada, até porque nós não temos vagas disponíveis no momento que eu estou gravando este vídeo, mas se você tem interesse em entrar para a lista de espera do programa de autoconhecimento e mudança de vida mais completo do mundo, e não é exagero, eu te digo isso com tranquilidade, não existe nada parecido com o PAT. E você não precisa acreditar em mim. Dá uma olhada no depoimento da minha aluna Tati. Quando eu conheci o professor Pedro, eu estava vivendo um relacionamento abusivo do qual não fazia ideia de como sair. Graças aos seus ensinamentos, seu curso de autoconhecimento e transformação, mudei completamente a minha vida. Consegui me divorciar e hoje tenho uma vida completamente diferente. Obrigada, professor. Devo muito do que sou hoje a você. Esse é um de milhares de depoimentos de alunos que transformaram as suas vidas. 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É o primeiro comentário de todos. Toca no link, segue as instruções e você entra para a lista de espera do PAT. Quando nós tivermos vagas disponíveis, nós entramos em contato com você, mas eu não sei quando nós teremos vaga, não sei quando isso acontecerá. Então tenha paciência, porque pode demorar um pouco. Mas voltando aqui para o nosso tema. O primeiro passo prático para você conquistar o desapego confiante e eficiente é você se tornar competente na área em que você deseja desapegar. Esse princípio vale para todas as áreas da vida, tanto pessoal quanto profissional também. Por exemplo, nas relações românticas, quando você é jovem, você tem pouca experiência afetiva, você costuma ser inseguro, forçado, carente. Conforme você amadurece, você se torna mais competente na sua relação com você mesmo, na sua relação com as outras pessoas, não só relação afetiva, tá? Mas todo tipo de relação. Quanto mais competente você se torna, mais a sua vida afetiva flui naturalmente. Quando você é jovem, quando você não conhece bem a si mesmo, você vive tentando se forçar em coisas que você, na verdade, não gosta, para tentar agradar pessoas que não fazem diferença na sua vida. Você vive apegado a isso. E aí, conforme você amadurece, desenvolve o seu autoconhecimento e se torna mais competente na sua relação com você mesmo, mais você aprende a dizer não para aquilo que não faz sentido e a dizer sim aquilo que realmente faz diferença positiva na sua vida. Enfim, competência é crucial para que você flua, para que você seja capaz de desapegar de forma eficiente e confiante. Em segundo lugar, eu quero reforçar para você a ideia de aceitação, de aceitar e parar de forçar. Quanto mais você força, pior fica. Quanto mais você corre atrás da pessoa que você deseja, mais ela se afasta. Quanto mais você tenta forçar uma venda, menos você vende. Quanto mais você força para parecer seguro, confiante, mais inseguro e forçado você parece. Você precisa aceitar que nem tudo vai acontecer do jeito que você quer. E tudo bem. Tudo bem você ainda não ter encontrado uma pessoa bacana para se relacionar. Tudo bem se você passou por uma decepção amorosa. Tudo bem você ainda não ter conquistado os resultados profissionais e financeiros que você deseja. Tudo bem você ainda não ser seguro e confiante como você gostaria. Continua se aprimorando, desenvolvendo seu autoconhecimento, suas competências comportamentais, e uma hora você vai chegar lá. Talvez você não consiga fazer essa venda agora, e tudo bem, você aprende, melhora e tenta novamente. Quanto mais você força, pior fica. Aprenda a aceitar. Só que isso pode levar você a achar que você simplesmente não deve tentar, não deve lutar, se esforçar. E isso é um erro. O segredo está no caminho do meio, entre o esforço e a aceitação, entre a ação e a não ação, entre o esforço consciente e deixar as ações fluírem. Por um lado, o esforço consciente é crucial para que você se desenvolva e se torne competente. Você precisa estudar, aprender, praticar, analisar, reavaliar. Por outro lado, você precisa deixar o seu inconsciente fluir. Colocando a consciência de lado, acalmando e relaxando a sua mente, saindo da frente para que tudo que você aprendeu surja naquela dança harmônica entre consciente e inconsciente que eu te falei. Quando o atleta, o escritor, o professor estão em estado de flow, eles não ficam racionalizando, analisando as coisas dentro da mente. Eles simplesmente fluem. A consciência entra em jogo na medida certa, sem impedir que o consciente flua. Quando eu estou lá em cima do palco, falando com 5 mil pessoas, eu não fico pensando em cada palavra, cada conceito, cada ideia, cada frase. Eu fluo da mesma forma. E esse fluir é um estado de amor pleno por aquilo que nós estamos vivendo. O desapego, por mais contraditório que pareça, faz com que seu amor por uma atividade ou por uma pessoa floresça muito mais, porque ele vai fluir naturalmente, sem forçar. Lembre-se do que eu te disse no começo desse vídeo. Desapegar não significa não se importar ou não valorizar alguma coisa. Desapegar significa apenas você abandonar uma postura de carência, de dependência emocional na sua vida e adotar uma postura de curiosidade, de interesse, não importa o que aconteça. Então, em vez de viver carente, desejando tapar um buraco emocional dentro de você com dinheiro, amor, carreira, sucesso, aprovação, ou seja lá o que for, desapegar é você aceitar que a maioria das coisas não está no seu controle. Que talvez as coisas não aconteçam do jeito que você deseja, na hora que você deseja, no momento que você deseja, como você deseja que elas aconteçam. Mas seja lá o que acontecer, você pode sim conduzir a sua vida com intenção, com curiosidade, sempre aprendendo para se tornar alguém cada vez melhor, cada vez mais competente. Infelizmente, o nosso cérebro tende a nos manter insatisfeitos, desejando aquilo que nós não temos. O desapego não acontece naturalmente. Como você viu aqui no vídeo de hoje, ele exige conhecimento, dedicação. Mas no momento em que você substituir essa sua carência pela curiosidade, pela honesta curiosidade, para você aprender, para você se aprimorar, tudo na sua vida vai mudar. O terceiro passo prático para você conquistar o desapego é uma ferramenta que é muito antiga, que é proposta pelos budistas, foi proposta pelos filósofos estoicos depois dos budistas, e hoje a ciência confirma o poder dessa abordagem, que é uma ferramenta de foco naquilo que você consegue controlar. Porque a grande questão, quando nós estamos apegados a algo ou a alguém, é que esse apego, ele costuma fazer com que você foque no que não está no seu controle. Por exemplo, você está perdidamente apaixonado por uma pessoa, essa pessoa não retribui, você está apegado num processo de dependência afetiva, dependência emocional dessa pessoa. O que vai acontecer? Você vai ficar extremamente apegado àquilo que essa pessoa faz, àquilo que ela sente, à maneira como ela trata você. Só que você não tem controle sobre nada disso. No entanto, a sua mente, isso é uma armadilha da mente, a sua mente estará apegada e focada justamente nessas variáveis que não estão no seu controle. Se você está apegado a uma questão profissional, por exemplo, você está com a cabeça lá ruminando uma dificuldade profissional, alguma coisa que aconteceu diferente do esperado, e você não consegue parar de pensar nisso, você está apegado a essa ideia, é muito importante você perceber que esse apego está te fazendo ficar lá ruminando coisas sobre as quais você não tem controle. Por exemplo, aquilo que aconteceu, a maneira como aconteceu, coisas do passado, muitas vezes. Então, toma cuidado, porque quando nós estamos apegados, a mente é muito traiçoeira. Ela vai focar naquilo que você não tem controle. Então, essa ferramenta que eu quero te dar aqui é uma ferramenta prática justamente para você dar mais foco àquilo que está no seu controle. E a ferramenta é muito simples. Eu quero que você pegue uma folha de papel. Eu prefiro o papel e caneta de fato. Se precisar fazer no computador ou no celular, beleza. Mas se você puder fazer isso numa folha de papel, é melhor. Você estará mais presente ao preencher isso que eu vou te falar agora. Essencialmente, o que você vai escrever nessa folha de papel é a situação. Você vai olhar para a situação a qual você está apegado. E eu quero que você divida essa folha em duas colunas. Uma coluna é o que está no meu controle e a outra é o que não está no meu controle. Eu quero que você comece a descrever a situação colocando na coluna certa as coisas. Então, se você está apegado a uma relação, por exemplo, e essa pessoa desdenhou de você, falou uma coisa que te magoou, ou ela se afastou, não está te respondendo como você gostaria, não está te retribuindo, você coloca isso lá no você não controla. Você não controla a maneira como a pessoa age, você não controla como essa pessoa te trata, você não controla o que essa pessoa sente, você não controla a maneira como ela aborda você de acordo com o que ela sente, nada disso.

0: assistindo filmes tristes, sabe? Aquelas pessoas que dizem, eu estou curtindo a fossa. Você fica assistindo filmes românticos tristes, chorando, comendo besteira. Está no seu controle não fazer isso. Então eu quero que você tenha uma divisão muito clara do que está no seu controle e do que não está. Se você está passando por uma questão profissional que está te deixando apegado a algo que está te fazendo mal, o que que está no teu controle e o que que não está? Vamos supor que você foi demitido ou você teve uma grande surpresa que teve um resultado negativo em um projeto profissional da sua vida que aconteceu diferente do que você esperava. E aí você está lá ruminando sobre o mercado, sobre a dificuldade, sobre a economia, sobre a empresa que demitiu você ou coisa parecida. Tudo isso está fora do seu controle. Agora, está no seu controle como você vai agir perante isso. Está no seu controle se você vai, por exemplo, sentar e desenhar um plano para você sair disso, se você vai agir mediante esse plano, se você vai buscar formas de se aprimorar para você se recolocar, por exemplo, de uma demissão. Enfim, são só dois exemplos bem genéricos, mas o que eu quero é que você divida o que está no seu controle do que não está, para você ter muita clareza disso. E no momento em que você se sentir apegado e magoado, de certa forma, com alguma coisa que está acontecendo, o que você faz? Você olha essa lista, se já estiver lá, você observa que não está no seu controle, se não estiver lá, você escreve que não está no seu controle. Então esse é o terceiro passo, e aí vem o quarto passo, que é o principal. Uma vez que você mapeou o que não está e o que está no seu controle, o que eu quero é que você carregue essa lista para todo lugar, para que quando surgir aquele desejo de você ruminar em coisas que não estão no seu controle, focar em coisas que não estão no seu controle, lamuriar, lamentar, se magoar perante coisas que não estão no seu controle, você vai puxar a lista, você vai olhar o que está no seu controle e você vai agir para fazer alguma coisa. Se você está lá na fossa porque alguém não está retribuindo os seus afetos, você vai fazer alguma coisa que está no seu controle. E aí você vai dizer, Pedro, mas o que eu posso fazer? Eu estou apaixonado por essa pessoa e ela não me retribui. O que eu posso fazer? Você pode ir para a academia, você pode se exercitar, você pode se matricular num curso bacana para você se desenvolver, você pode focar num projeto profissional, você pode reformular teu currículo, você pode tirar da gaveta aquele projeto profissional de crescimento que você está colocando há anos para o futuro, você pode focar em outra coisa que não essa pessoa e agir de fato, com ações concretas para você se aprimorar. Isso é muito importante. Quando você está num estado de apego, é muito comum você se encolher e você fazer coisas que te prejudicam. Se alimentar mal, ficar sedentário, parar de se aprimorar profissionalmente, parar de se aprimorar do ponto de vista de intelecto, de conhecimento. Nada disso. Você vai assumir o controle daquilo que está no teu controle e você vai melhorar a si mesmo.
1: Simbora, simbora, simbora, povo. Alegria, alegria, alegria. Obrigado pelo carinho da sua audiência, né? Mais uma manhã no rádio com o William Barbosa, com o seu amigo do rádio. Nós começamos às 8 horas da manhã, juntos até o meio-dia, de segunda a sábado, aqui na querida Rádio Paraná Educativa M630. Obrigado a toda a nossa equipe de trabalho. Obrigado a você, ouvinte, né? Que esteve conosco. Que Deus abençoe a todos nós. Ademar Marques, na mesa de som, obrigado pelo trabalho.
2: Valeu, William Barbosa, um abraço a você, a equipe de trabalho e em especial a todos os seus ouvintes.
1: Combinado, então. Obrigado a toda a nossa equipe, professor Ricardo Trojão, obrigado, Celso Chadec, obrigado, Nivaldo Walter, obrigado, EDG, obrigado, obrigado, Dirceu Cordeiro dos Santos, também da nossa produção, obrigado, Família Educativa. E obrigado, obrigado, família, né? Obrigado, obrigado, obrigado de coração. Um abraço, minha querida Curitiba, grande região metropolitana de Curitiba, meu querido Estadão do Paraná. Um abraço, ouvintes do Brasil.

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3: Olá, muito boa tarde para você que está sintonizado aqui na Rádio Educativa. Seja bem-vindo. Eu, Patrícia Armentano, começo agora uma nova edição do programa Justiça para Todos. Hoje nós vamos falar aqui sobre quando uma pessoa morre, quem paga as dívidas? E quem vai conversar comigo sobre este assunto é o magistrado Mauro Henrique Viltrini Ticianelli. Ele é juiz titular da 7ª Vara Cível do Fórum Central da Comarca da Região Metropolitana de Londrina. Seja bem-vindo. Boa tarde, magistrado.
4: Boa tarde, Patrícia. Tudo bem com vocês? Estou aqui à disposição.
3: Muito bom. Pois é, magistrado, para entender melhor as questões de dívidas de falecidos, primeira pergunta que eu gostaria de lhe fazer é: existe herança de dívida?
4: Patrícia, essa é uma pergunta bem interessante, né? Não tem herança de dívida. Eu não herdo dívidas, mas eu herdo o compromisso de quitar as dívidas, entendeu? Porque as coisas continuam depois da morte das pessoas, eles têm os olhos, a gente deixa obrigações, a gente tem uma dívida de banco, de conta corrente, a gente tem um consórcio, a gente parcela o PTU, não é? Então são relações privadas e relações até com a administração pública que precisam ser cumpridas. Quem vai cuidar disso são os herdeiros, que vão pegar o boleto, emitir boleto, pagar o boleto, certo? Mas o patrimônio que será usado para pagar isso, sim, é só do falecido. Então, essa que é uma duvidazinha que a gente tem. Tem que pagar? Tem que pagar. Quem vai pagar? Os herdeiros. E o que, qual é o patrimônio usado? É o do falecido. E aí eu, herdeiro, vou consumir todo o patrimônio do falecido até o cumprimento das obrigações dele. É assim que funciona.
3: Isso então, quando há um patrimônio, não é mesmo?
4: Exato. Se a gente tem patrimônio, ele vai responder por tudo. Se não tem, é porque não teria em vida. Entende? Aí nós temos outras regras do direito, que era a insolvência, que é buscar bens, que é seguir com a execução. Então, ele já não teria, ele já não cumpriria, não é? O nosso hoje autor de herança falecido, quando vivo, ele também já não cumpriria. Mas aí são regras do direito civil. E a gente vai até que essas dívidas prescrevam.
3: Pois é, existe alguma dívida que pode ser anulada com a morte do titular? Não.
4: Não tem, Patrícia. Ela não é anulada, ela não é cancelada, ela não é extinta. Elas funcionam. Então eu vou receber, eu herdeiro, você herdeira, vai receber uma comunicação. Diz, olha, tua mãe, teu pai, teu avô deixou uma dívida aqui. Como é que a gente vai fazer para acertar? E você vai dizer, olha, tem patrimônio, tá? Essa pessoa falecida deixou patrimônio e a gente está fazendo inventário, a gente vai finalizar o inventário, você pode se habilitar, estou vendo que a sua dívida é verdadeira e o patrimônio vai pagar. Outra opção, olha, eu sei da dívida, mas não há patrimônio. Ah, mas então vocês herdeiros vão quitar. Não. O meu bem particular do herdeiro não vai pagar a dívida do falecido. Então a dívida continua no mundo, mas ela não vai ser quitada.
3: Quando falamos em herdeiros, falamos nos filhos e também se a pessoa é casada, não é? A pessoa que ficou viúva também continua sendo responsável. O que eu quero entender é o seguinte, existe um patrimônio. É feito na hora do inventário, essas dívidas entram, ou seja, antes desse patrimônio ser dividido entre os herdeiros, primeiramente tem que pagar as dívidas para depois fazer essa divisão de bens?
4: Exatamente, Patrícia. Tanto fazendo inventário no fórum, quanto fazendo inventário ou finalizando inventário por escritura pública nos cartórios, existe uma fase que a lei manda cumprir antes de finalizar. E a fase é, vocês herdeiros precisam pagar todas as dívidas do falecido para depois fazer a partilha do que sobrar. E aí nós temos até prioridades, impostos, dívida de de alimentos, pensão alimentícia e tal, para que o que sobrar é que é partilhado. O que você disse é exatamente o que a lei pede para fazer. Exige até comprovação de todas as dívidas conhecidas.
3: Correto. Bom, no caso de dívidas de crédito consignado, por exemplo, porque o senhor falou em prioridades, né, que devem ser pagas, dívidas de crédito consignado feitas pelo falecido, que tinha desconto direto em folha de pagamento, isso também é prioridade?
4: Não é prioridade, não. O que acontece é que é uma dívida civil, ocorre o vencimento, eu devia 10 parcelas do consignado. E com a morte, essas parcelas se vencem antecipadas. E aí o meu patrimônio também vai ter que quitar essas parcelas. O que pode acontecer, Patrícia, de vez em quando a gente confunde um pouco isso,
3: sim,
4: é um filho continuar pagando em parcelas porque o banco aceita. Mas quem deve pagar isso é o patrimônio do falecido. Você entendeu? Uma coisa é quem é a filha que vai até o banco pagar. Tá, isso é uma conduta. Mas com que patrimônio? É patrimônio dela pessoal ou é do falecido? O correto é, o patrimônio do falecido é que paga essa dívida. Então você vai falar assim, ah, mas eu conheço uma pessoa que começou a pagar as dívidas do pai falecido. Tudo bem, ela pode fazer isso com o patrimônio pessoal dela, mas depois o espólio vai pagá-la. Você entendeu? Eu tinha uma dívida que eu vou lá e pago sozinho, porque entre os herdeiros eu estou com um pouquinho de dinheiro. Eu tenho patrimônio pessoal, eu vou, quito, para manter o nome do meu pai, o nome da minha mãe, e depois o inventário vai me pagar. Essa também é uma regra muito comum. No específico do consignado, é um contrato que a gente chama de trato sucessivo, vai para frente, então vence antecipado. Alguém tem que pagar isso, senão o banco vai penhorar bens do espólio, não dos herdeiros.
3: E no caso de cartões de crédito, por exemplo?
4: É o mesmo raciocínio. Eu tenho meu falecimento, eu deixo dívidas de fatura de cartão de crédito. Alguém tem que pagar isso. Esse alguém é o herdeiro, que vai se valer de patrimônio do falecido para quitar essas dívidas. De novo, eu posso chegar, eu, Mauro, herdeiro, posso ir no banco e dizer, o que o meu pai deixou aqui? Putz, Mauro, tem isso. Ó, tá aqui, quero quitar tudo. Eu pego esses recibos todos e depois vou para os meus irmãos no inventário. Diz, olha, o espólio, nem vocês, é o espólio me deve tantos reais e eu preciso receber. Quem vai me pagar é o espólio. Então, por isso que a gente não pode confundir, Patrícia, quem vai pagar é o herdeiro. Com que patrimônio eu vou pagar? Não é? Esse quem paga as dívidas do morto é o morto. E se por acaso a dívida for maior do que o espólio, nada há que fazer. O credor não tem como receber.
3: Essa era uma outra pergunta realmente que eu tinha para o senhor. Então, a dívida sendo maior que o patrimônio deixado, não tem como fazer daí.
4: Eu tenho as três possibilidades: ganhar, empatar ou perder. O meu patrimônio, o patrimônio do falecido, é maior do que a dívida. Sem problema, paga as dívidas, partilha o restante. 0-0. O patrimônio é exatamente o tamanho das dívidas. Muito comum. 0-0. Eu não tenho nada a receber e a pagar. Terceira hipótese. As dívidas do falecido são maiores do que o seu patrimônio. Alguém vai pagar isso tudo, que é o administrador, inventariante, e ainda vai sobrar dinheiro. Diz, olha, mas como é que faz? Alguém tem que me pagar? Não, o patrimônio não permitia. Não é possível pagar.
3: Contratos de financiamento, magistrado, imóveis, carros. Como ficam nessa situação de morte do titular?
4: Todas essas obrigações que ficaram para trás, elas são vencidas antecipadamente, Patrícia. Eu preciso resolver. Tem um ditado popular que vem desde Roma, de que a morte a tudo resolve. Resolve não no sentido de acabar. Resolver é zerar. Eu preciso resolver. A morte a tudo resolve. E agora? Agora o pai, o inventário vai ter que pagar o restinho do sítio que comprou. Vai ter que pagar o restinho do apartamento que comprou. Vai ter que pagar o financiamento que ficou. E aí nós vamos ver o que a gente faz. Se o patrimônio pode pagar, vai pagar. Se não, se os herdeiros quiserem assumir também pessoalmente, sem problema. Farão porque querem, não porque a lei exige.
3: Então, todos os tipos de dívidas entram no inventário?
4: Todo tipo de dívida é comunicado no inventário e a gente precisa quitar uma por uma. O condomínio do apartamento, o restinho do financiamento, um consórcio de carro, mas dívidas mais comuns, padaria, dívidas comuns de cartão de crédito, todas elas vêm para o inventário e a gente vai pagando uma por uma. Quem faz isso é o inventariante.
3: Qual a sua orientação, então, para quando são muitos herdeiros ou se for um único herdeiro, por onde agir, por onde começar quando há o falecimento e sabe-se que tem dívidas do pai, do titular falecido?
4: Patrícia, você está trazendo para a gente um exemplo muito comum do preconceito que se tem com relação a inventários. Minha nossa, o inventário vai demorar 15 anos, o inventário vai demorar 20 anos. Eu conheço na minha cidade alguém que o inventário não acabou faz 30 anos. É por causa disso aí que você está falando. Eu preciso primeiro encarar, qual é o palpite que eu dou para o herdeiro? Encarar o inventário. Tem que ser alguém que tenha um pouquinho de iniciativa, que saiba correr os cartórios, que sabe emitir guias, alguém que conheça um pouquinho disso. O advogado, que é obrigatório no inventário, tanto judicial quanto por escritura, tem que ser alguém que conheça. E o palpite que eu dou é encarar. Tem que saber o que é que temos, tudo para... Porque a vida é assim. Por isso que o direito de família é fantástico. Ele continua, inclusive, depois da nossa morte. Não é? São relações que se protraem no tempo. E alguém tem que ter isso, colecionar isso tudo, trazer para o inventário, fazer os pagamentos com dignidade para respeitar o nome do morto, o patrimônio do eficaz. Então não adianta jogar para frente. Lá atrás se falava que era bom dever. É bom dever no fórum. O juro é muito pequeno, a inflação valia a pena. Hoje em dia está tudo muito caro. Cada dia que passa, cada semana, cada mês, o inventário vai ficando cada vez mais pesado, entende? Esse é o palpite que eu dou. Temos um inventário para fazer. Tem que encarar. Não tem multas, não tem nada. Tem que encarar e fazer o que tem que fazer. De preferência, alguém que tenha um pouquinho de conhecimento, um pouquinho de iniciativa.
3: Inclusive, o senhor tocou num assunto em que há muito preconceito, realmente, que é a questão do inventário, né? Ah, morreu o titular, morreu alguém da família que tem bens. Ah, o inventário é demorado, é muito caro. Essas são as dúvidas que as pessoas trazem, não é mesmo? E que o nosso ouvinte também tem. É muito caro, nós não vamos ter como pagar, tem que contratar advogado, tem que fazer de que jeito. Ainda há muito preconceito, não é mesmo, magistrado, com relação ao inventário?
4: Tem sim, tem todo o preconceito do mundo. A ação que eu tenho com o menor tempo de processamento é o inventário. Eu homologo o inventário em 24 horas se todos os herdeiros tiverem concordes. Entendeu como é que é? O preconceito é de que é a ação que mais demora. E para nós aqui do fórum, é a que menos demora. Algumas vezes, quando todos os herdeiros têm educação, estão concordes, entendem quais foram as opções do pai e da mãe, né, falecidos. Eu homologo em 24 horas. Preço. Por que é caro? Porque nós misturamos as custas do processo ou da escritura com os impostos, Patrícia. Esse é que é o problema. Esse é o preconceito. E sim, esse é o momento de pagar tudo. E sim, é um pouco caro. Porque o governo, nessa hora, o executivo, ele se transforma num pequeno sócio nosso, um pequeno herdeiro dentro do inventário, porque a guia dele tem que ser paga em dinheiro. O pai deixa um sítio desse, imagina o preço de terra hoje em dia. O preço de imóvel, né? Vocês acompanharam aí, depois da pandemia, cresceu bastante. Hoje, 4% sobre bens é um valor grande que eu tenho. Os herdeiros precisam ter esse dinheiro em espécie, né? O espólio tem que ter deixado um pouquinho de dinheiro. E aí, então, a gente tem toda a sorte de incidentes que podem acontecer quando a gente não tem consenso. Nós temos que avaliar, daí os irmãos não são concordes. Tem que avaliar o carro, eles não concordam. Tem que avaliar o sítio, não concordam. E assim vai. Aí vem um credor, se apresenta. É por isso que demora um pouco, porque tem que resolver todas essas questões. E eu tenho questões muito sérias no inventário. Que muitas vezes, Patrícia, de novo, a tua penúltima pergunta.
3: Sim.
4: Porque a gente deixou coisas pendentes. Os herdeiros deixam coisas pendentes. Lá na frente apareceu uma proposta para comprar o apartamento, o terreno. Opa, que bom. Não, que bom nada. Tem que inventariar primeiro. Entende? Esse é que é o problema. Ah, mas está no nome da avó. Sim, mas tem que fazer o inventário primeiro. Puxa vida, vou perder um negócio. Sim, tinha que ter feito lá atrás. Então agora eu tenho que fazer o inventário, tenho que fazer a escritura. E aí fica uma pequena fortuna mesmo.
3: Se o falecido já deixou pronto um testamento, facilita?
4: Hoje em dia, o civilista tem prezado muito, Patrícia, de orientar todos os seus clientes, as famílias que eles assessoram, para deixar testamentos. Eu confesso para você que a cultura brasileira não é do testamento, não. A cultura até, vamos dizer, meio ibérica, sabe? Espanhóis, aí, italianos, os portugueses, não são muito fanáticos do testamento, não. Isso é uma coisa um pouco mais para os japoneses, para os alemães, para os árabes. Então, é um fenômeno que a gente até, se você quiser um dia, a gente pode até conversar sobre isso. É muito legal, muito, muito bonito, é muito nobre, sabe? A cultura do testamento. Então, quando eu tenho um pai e uma mãe que querem deixar alguma coisa um pouco mais específica, vai descobrir que a lei brasileira tem muita margem para se fazer muita coisa por testamento. Sabe? É muito nobre, é muito legal e muito pouco utilizado.
3: Mas
4: ajuda muito, muito.
3: Facilita muito, né?
4: Muito. É muito nobre, é muito culto, é muito importante a gente cumprir a vontade. Aliás, é emocionante, viu? Eu dou aula de sucessões, eu tenho alguns textos que eu passo para os alunos. É muito emocionante a gente ler um texto de testamento quando o testador ele quis colocar ali algumas ideias, tem alguns textos até longos. É emocionante a gente cumprir a vontade de alguém que não mais está aqui entre nós.
3: Muito bom, magistrado. Fica até uma sugestão para uma próxima conversa, não é mesmo?
4: Para falar de testamento, é muito legal.
3: Eu gostaria de lhe perguntar, o senhor já falou também lá no começo do nosso bate-papo com relação às dívidas que podem caducar, né? Há ainda aquela situação, dívidas podem deixar de existir, expiram em 5 anos, isso vale também quando o titular já é falecido?
4: Segue a regra do direito civil, Patrícia, não é 5 anos não, isso é um tabuzinho aí que a gente tem. A prescrição da dívida é a dívida original dela. O cheque começa com 90 dias, depois tem as cédulas de banco, depois tem financiamentos. Eu tenho dívidas, inclusive, muito longas, muito prazos de 10 anos. Não é? Por exemplo, uma indenização que o falecido deixou para trás, uma indenização trabalhista, ela tem prazos muito particulares. Cada dívida tem o seu prazo de prescrição. Até que ela caduque pela prescrição, os herdeiros precisam pagá-la com as forças do inventário, que a gente chama. As forças do inventário, até o tamanho do espólio deixado.
3: Muito bom. E eu quero agradecer novamente a sua disponibilidade e a sua entrevista hoje aqui, magistrado.
4: Eu que agradeço, Patrícia. Estou à sua disposição.
3: Obrigada e até uma próxima.
4: Para vocês também. Fiquem com Deus.
3: E eu quero agradecer também a sua sintonia. Falamos hoje aqui o que acontece quando uma pessoa morre, com quem ficam as dívidas, quem fica responsável por quitar as dívidas do falecido. Quem conversou comigo a respeito deste assunto foi o juiz titular da 7ª Vara Cível do Fórum Central da Comarca da Região Metropolitana de Londrina, magistrado Mauro Henrique Veltrini Ticianelli. Eu sou Patrícia Armentano. O programa Justiça para Todos fica por aqui, mas você pode conferir essa entrevista em um podcast da Amapar. 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Até!
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7: Meio-dia e 20.
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10: E muito boa tarde, Curitiba, boa tarde, região metropolitana, boa tarde, estado do Paraná, boa tarde, Brasil, e aonde quer que as ondas da minha, da sua, da nossa Educativa M630 estiver chegando, afetuoso, caloroso e respeitoso, boa tarde. Nesta que é uma segunda-feira, bom início de semana a todos. Dia 22 de junho de 2026, o ano inverno brasileiro, 173º dia do ano. Semana 26, 192 dias faltam para findarmos o ano corrente. Lua nova, 47,4% do ano já se foi. Com os trabalhos de apresentação de Evilásio Júnior. Reportagens Edson Tomás. Produção Dirceu Santos. Boeing 630 com Educativa Esportiva a bordo, levantavam no campo, na quadra, na piscina, no tatame, no octógono do seu rádio. Até a chegada da nossa Miriam Rocha, nós vamos falar muito de esporte, saúde, bem-estar e qualidade de vida para você, ouvinte Educativa. E de imediato vamos às manchetes do programa de hoje.

0: Seleção Brasileira segue. Seleção Brasileira segue na sua preparação para a última partida contra a Escócia na fase de grupos da Copa do Mundo. Neymar treina com o grupo e deve ficar à disposição do técnico Carlo Ancelotti. Hoje é dia de Argentina em campo pela segunda rodada. O time do artilheiro, que é o Lionel Messi, faz a sua partida de hoje contra o time da Austrália, logo mais às 14h. A partida é contra a Áustria e não a Austrália. Hoje também é dia de França, às 18h06, vai enfrentar o Iraque. Uma vitória coloca os franceses na próxima fase da competição mundial. Ontem foi dia de mais uma vez Cabo Verde aprontar, depois de empatar com a Espanha no primeiro jogo. Ontem foi o dia da nossa Celeste Olímpica Uruguai conhecer a força do time do goleiro Vozinha. Curitiba segue na sua preparação. CT Bahia Osna está tendo toda a movimentação do time Alviverde. Técnico Fernando Seabra espera novidades no grupo para a retomada do brasileiro contra o Palmeiras. No Atlético já tem dois contratados. Depois da chegada de Jorge Rivelino, nós estamos aqui anunciando a contratação do lateral Gilberto, vindo do Bahia. E o Paraná começa a montagem do seu grupo para a Taça Paraná, a Copa Paraná, que a partir do mês de setembro movimenta o cenário que dá uma vaga à Copa do Brasil ou à Copa Sudeste. E ao vivo nos nossos estúdios estará o meu amigo, ele, o Douglas Cerqueira, do projeto Mais Que Um Craque, falando das novidades para os ouvintes do AM 630. E agora, sem maiores delongas, quem chega é ele, o nosso repórter Edson Tomás, que traz todas as informações, as notícias, os detalhes, tudo envolvendo esta partida de depois de amanhã contra a Escócia do Brasil e a movimentação do trio do futebol paranaense. Muito boa tarde, bem-vindo à Frequência e nos traga as notícias, Edson Tomás.
1: Boa tarde, Vilásio, a todos do Educativa Esportiva. Depois da vitória de 3-0 diante da seleção do Haiti na última sexta-feira, Brasil já de olho na próxima rodada, depois de amanhã, enfrenta a Escócia às 19h, horário de Brasília. Jogo importante para a seleção brasileira, praticamente com uma vitória garante, claro, dependendo do jogo entre Marrocos e Haiti, a primeira colocação. Mas uma vitória simples pode colocar a seleção brasileira como segundo colocado neste momento. Não seria o ideal, afinal de contas o Brasil pode ter Holanda, Suécia ou até mesmo o Japão como seu adversário na próxima fase. Fato é que na última sexta-feira o Brasil até jogou melhor, claro, do que na estreia, não só pela vitória de 3-0, mas pelo comportamento da seleção dentro de campo. 3-0 ao natural, com dois gols do Matheus Cunha e o terceiro gol marcado pelo Vinícius Júnior ainda no primeiro tempo. Segundo tempo, o Brasil tirou o pé um pouquinho, deixou a seleção haitiana jogar, teve até uma pressão ali no final da partida, o Brasil ainda teve outras oportunidades, gol anulado por impedimento do Endrick, jogada do Martinelli com bola no travessão, a participação do Rayan também. E, lamentavelmente, ainda no primeiro tempo, a lesão do atacante Rafinha, uma lesão um pouquinho mais séria, que o tira, inclusive, desta próxima partida e, provavelmente, da outra fase da Copa do Mundo. Rafinha pode voltar um pouco mais à frente, é uma lesão muscular a ser tratada neste momento, mas, repito, o resultado de 3-0 foi interessante e importante para a seleção brasileira, que quarta-feira reencontra a seleção da Escócia em Copa do Mundo. Lembrando que em 82 o Brasil acabou vencendo por 4-1 de virada depois de ter saído atrás no marcador. São outros tempos, outras seleções, o momento do Brasil ainda é de instabilidade na Copa, mas ainda dá para acreditar até pelo que temos visto aí das seleções nesta Copa do Mundo. Uma superioridade ali de Argentina, de Alemanha, França, porém as outras seleções talvez no mesmo nível e o Brasil correndo por fora. É um torneio curto e o Brasil pode chegar, inclusive, claro, à conquista do título. É a nossa torcida também. É isso, Evilásio. Até amanhã aqui no Educativa Esportiva.
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0: Até amanhã, meu caro Edson Tomás. Muito obrigado por todas as suas notícias aqui. Mais sobre as seleções do que propriamente os nossos times. Com certeza, muita movimentação aí no cenário mundial com a Copa do Mundo. E nós vamos aqui trazer mais informações para o ouvinte do Educativa Esportiva. Vamos falar primeiramente do Clube Atlético Paranaense, que já aí tem mais um contratado. Depois de contratar aí um atacante, o lateral direito Gilberto desembarcou em Curitiba para o reencontro com o treinador. Lateral Gilberto desembarcou na manhã desta segunda-feira lá no Aeroporto Internacional Afonso Pena, em São José dos Pinhais. Vai fazer os exames médicos e assinar o seu contrato com o Clube Atlético Paranaense. Destacou-se a expectativa de vestir a camisa do Furacão é muito grande, segundo ele. Além disso, o Gilberto chegou ao Bahia em 2023, fez mais de 100 jogos pelo Tricolor de Aço. Na atual temporada, ficou fora de 9 jogos, por conta de uma cirurgia para retirar um apêndice. Voltou aos gramados em abril. O clube voltou a ficar com 30% dos seus direitos e vai ficar, né, com 30% dos direitos. O jogador vem para disputar aí a vaga com o Benavides, ele que é de 21 anos de idade. O Jorge Rivaldo, atacante, foi o primeiro contratado para a equipe do Atlético, mas só que vai estar fazendo a sua adaptação, ele que tem menos de 20 anos, no sub-20 atleticano. Por isso, vai ficar à disposição do técnico Odair Helman só a partir depois de um período de adaptação com o serviço e com o grupo atleticano lá do time do Atlético. Esse é o time do Atlético que tem aí o Jorge Rivaldo e também o jogador Gilberto, que chegou hoje lá para poder fazer os seus exames clínicos e físicos e depois assinar o seu contrato com a condição de ficar depois à disposição desta mais nova contratação, a expectativa do Gilberto com a chegada deste jogador. E nós temos novidades também no Curitiba e no Paraná Clube, também para falar para vocês. Vamos começar pelo Curitiba, o Curitiba que por sua vez aí tem a presidente da associação, né, do Curitiba, a Mariana Libano, que garante com a SAF para manter os principais nomes do elenco. Destaques do grupo do Curitiba nessa primeira janela, trata-se do goleiro Pedro Murisco e também do Lucas Ronier, que são esses os principais nomes que são colocados frequentemente na mira dos clubes do Brasil e também do exterior. Esta dupla é vista como o maior ativo do clube, realmente é, por se dever à sua qualidade de futebol, tanto o goleiro Pedro Murisco quanto o Lucas Ronier. Mas a presidente Mariana Libano faz questão de dizer e deixar bem claro que só sai do time após uma boa compensação financeira. E quem está lá no CT Bayer Osnabrück, CT da Graciosa, é o atacante do Nottingham Forest, o atacante Igor Jesus. Ele está fazendo lá uma pré-temporada e celebra um momento muito feliz da carreira. Ele que está fazendo o treinamento lá no CT da Graciosa. Ele pretende manter o condicionamento físico durante essa pré-temporada europeia. Ele que está na Inglaterra desde o ano passado. Centroavante agradeceu e muito o clube por ceder toda a sua estrutura, celebrando o momento profissional e pessoal. E fez questão de, para as redes oficiais do Curitiba, poder destacar a importância desse trabalho que ele vem destacando e vem fazendo lá no CT Bayer Osnabrück, o CT da Graciosa. Abre aspas. Fico muito feliz com tudo o que vem acontecendo na minha vida e espero dar continuidade e ter uma carreira brilhante pela frente. Igor e a sua esposa, Angélica, tornaram-se pais no mês passado, com o nascimento do Henry, o primeiro filho do casal. O jogador contou que eles decidiram pelo parto do primogênito na capital paranaense, porque a mulher dele é curitibana, e na Inglaterra, quando souberam que iriam ser papais, eles queriam ter o bebê. Decidimos que nasceria em Curitiba, até para ela estar perto da mãe e ter todo o suporte. Perto da família é muito mais fácil para que isso aconteça, todos sabem disso. Ela está se sentindo muito bem e por isso que nós viemos passar esse momento aqui em Curitiba. O centroavante ainda fez questão de dizer que costuma acompanhar muito jogos do Curitiba, mesmo que à distância, elogiando o momento atual e a fase da atual temporada do Curitiba. O Igor Jesus chegou ao Curitiba nas categorias de formação em 2015, estreou como profissional no clube 4 anos depois e foi negociado com o Al Hilal dos Emirados Árabes em 2020. E agora é um dos grandes nomes do time do Curitiba. Já o Paraná Clube, por sua vez, está aí. Muito se fala da SAF paranista, mas essa SAF paranista a gente vai tratar depois do intervalo comercial, meio-dia mais 34 minutinhos. Lá e cá, voltamos já. 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

Meio-dia mais 36 minutos, meio-dia mais 36 minutinhos. Você está no meu, no seu, no nosso Educativa Esportiva e nós vamos juntos, né? Juntinhos aí, você coladinho comigo, eu coladinho com você, até a chegada da Miriam Rocha. Os sócios da NextPlay tiraram dúvidas dos conselheiros do Paraná Clube sobre a nova SAF tricolor. Vamos aqui tratar das coisas do Paraná Clube, o tricolor da Vila Capanema, sobre o contrato da venda da Sociedade Anônima do Futebol, a SAF. Durante reunião do Conselho Deliberativo na noite da última segunda-feira, dia 15, a reunião ganhou ares decisivos depois que o comitê da SAF, formado pelo presidente Ailton Barbosa Souza, os ex-mecenas Carlos Werner e Fernando Ricardi, João Quitéria e Renato Colleri se mostraram contrários à aprovação da proposta realizada pela NextPlay. Algumas mudanças. Barbosa informou que não fez parte da decisão por ser o atual mandatário. O que se diz e se fala é que torcedores se revoltaram com a possibilidade do tricolor não concluir a SAF e que é considerado por muitos a única solução para o futuro do Paraná Clube. Durante a reunião, os sócios do NextPlay responderam a todos os questionamentos, entre eles as garantias que o acordo que será cumprido, a possibilidade da venda da SAF ou até mesmo a saída em situação de compra do terreno da Vila Capanema, que hoje pertence à União. Apesar dos percalços, a expectativa é que hoje a proposta na reunião do Conselho Deliberativo do Paraná Clube seja aprovada. E eu vou dizer aqui, tenho muito, muito respeito ao Carlos Werner, ao Pedro Werner, a todos aqueles que já ajudaram ao Paraná Clube, Fernando Ciraldi, o João Quitéria, o Renato Colleri. Só que precisa de dinheiro. E se o dinheiro a NextPlay tem, então que a NextPlay venha com o dinheiro e coloque para o Paraná Clube essa quantia, esse montante, para que o Paraná possa estar concluindo a sua sequência, que veio aí e retornou à primeira divisão do futebol paranaense esse ano, sendo vice-campeão, perdendo nos pênaltis para o Paranavaí, e que venha também com a Copa Paraná, que será disputado agora no segundo semestre. E para concluir a venda da SAF, o Paraná ainda precisa da certidão positiva dos efetivos de negativa da Fazenda Nacional, que mostra a regularidade oficial. O documento será disponibilizado com a conclusão da transação tributária com a União e o pagamento da primeira parcela de R$3 milhões. Caso tudo corra e deve ter ocorrido no planejado, o valor será pago pela NextPlay. Alguém tem R$3 milhões para pagar essa dívida e o Paraná não ser vendido? A NextPlay tem. No mês passado, a juíza Mariana Fowler Gusso, a titular da primeira vara de finanças e recuperação judicial, falências e recuperação judicial de Curitiba, deu o prazo de 90 dias para apresentar a certidão, somente após o documento que ela vai homologar o plano de aprovação pelos credores e pela recuperação judicial, o RJ, recuperação judicial, não é Rio de Janeiro, é recuperação judicial. Enquanto isso, a NextPlay já trabalha, desde o início do ano, em uma espécie de transição da associação para a SAF do Paraná Clube. A empresa foi responsável pela montagem do elenco, comissão técnica, que garantiu o acesso à elite do Campeonato Paranaense. Além disso, a NextPlay também realizou melhorias na Vila Olímpica do Boqueirão, transformou o estádio no novo centro de treinamento do time profissional, fez parceria com o São Joséense. O local também ficou disponível novamente para a realização de jogos. Existe até a possibilidade do tricolor jogar no segundo semestre durante a Copa Paraná. Isso vai acontecer, isso segundo informações da própria Federação Paranaense de Futebol. Negociação para a definição do plano de recuperação judicial, venda da SAF, só foi para a frente depois do acordo com o Banco Genial, com a sede do Rio de Janeiro. Sendo o principal investidor da NextPlay, que pagará R$60 milhões pela sede da Kennedy. Esse valor irá integralmente para o pagamento da recuperação judicial. Neste plano,
definitivo para, definindo inicialmente para o Paraná, muitos credores temiam não receber nada no leilão da sede da Kennedy. E por isso, estipularam um valor de R$ 70.800.000. Com as novas negociações, a garantia é de receber e que eles aceitariam reduzir para 60 milhões, que vai ser pago pela Next Play. Imóvel vai agora a leilão pelo mandante, montante e direcionado para o banco, que terá a oportunidade de igualar qualquer postura superior. O pagamento de 60 milhões será feito em 10 prestações anuais, com carência de um ano a partir da venda da SAF no processo da recuperação judicial. A Next Play foi responsável pelo pagamento das dívidas com a Receita Federal, o Banco Central. A empresa também já conversa com a União para a compra definitiva da Vila Capanema. Apesar da destinação de 60 milhões, o valor ainda não está definido, mas quer a Next Play comprar a Vila Capanema. E comprando a Vila Capanema, Paraná teria dois campos de sua propriedade, dois estádios de sua propriedade e poderia muito bem montar na Vila Capanema uma nova arena multiuso, um novo estádio com todas as condições, fazendo inclusive as correções para que os alagamentos não venham mais a oportunar e não trazer transtorno aos torcedores e também aqueles profissionais que lá vão desempenhar os seus trabalhos. Vamos ver valores mínimos para o investimento no Paraná Clube. 42 milhões para o pagamento das dívidas com a Receita Federal e o Banco Central. 10 milhões para a construção do centro de treinamento. 60 milhões para investimento na Vila Capanema. 10 milhões para o futebol em anos sem decisão do Campeonato Brasileiro. 21 milhões e 900 mil reais na Série D, 28 milhões na Série C, 46 milhões e 800 mil reais na Série B e 85 milhões na Série A. São os números do Paraná Clube. E que eu digo a você que nos ouve neste momento. Notícias que trazemos está no site, está lá junto a 12 Esportes. Matéria que estava lá na 12 Esportes. Meio-dia mais 44 minutos, meio-dia mais 44 minutinhos. Vamos trazer mais notícias para você dos esportes em geral. O Brasil buscou o empate, mas caiu no tie-break durante jogo contra as alemãs e perdeu a sua invencibilidade neste Mundial de Seleções, nessa condição da Superliga Feminina. Perdeu ontem por 3-7-2 com as parciais de 26-24, 28-26, 15-25, 25-15 para o Brasil, 25-19 para o Brasil, 2-7 arrasadores, mas perdeu no tie-break por 16-14. Partida com mais de 2 horas de duração. Com o resultado, o Brasil conheceu a primeira derrota na competição na Liga dos Estados Unidos, né? Essa que é a Liga, da Liga Feminina, da Superliga Feminina, e perdeu a liderança para os Estados Unidos. Volta a jogar no dia 8 de julho no Japão contra as donas da casa. Na sequência vão enfrentar a Polônia, Tailândia e as líderes, Estados Unidos. A Helena, com 22 anos, foi a principal destaque do Brasil com 21 pontos. Entrou no segundo set e foi essencial para a recuperação, principalmente com relação aos dois sets, o terceiro e o quarto set. Mas depois acabou caindo de rendimento a jogadora brasileira e não conseguiu mais desempenhar a boa parte desse seu belo jogo que ela fez no terceiro e no quarto set. E agora a gente fica só na expectativa, realmente, do que vai acontecer com o Brasil dia 8 de julho, quando volta lá no Japão a enfrentar
ou as japonesas, né? As japonesas lá na condição de estar nesta condição de jogo contra as japonesas. E a gente fica na expectativa sempre, porque o vôlei ainda é um dos grandes, daquela condição de ser dos grandes esportes a serem praticados pelo pelo Brasil, e que tem uma grande marca aí com relação a esta chegada do Brasil no voleibol, sendo o segundo. Mas a gente tem mais notícias para você, meio-dia e 47, meio-dia mais 47 minutinhos.

Meio-dia mais 47. E para a alegria de um público que lotou a Arena Carioca 1 na manhã de ontem, Rebeca Andrade, a principal ginasta, maior medalhista olímpica brasileira, entrou no ginásio para encantar mais uma vez o torcedor brasileiro. Porque depois de 2 anos afastada, ela voltou a disputar um lugar e voltou ao lugar mais alto do pódio na ginástica artística. Uma pausa, né, para cuidar da mente e do corpo. Ela, que é a maior medalhista olímpica do Brasil, venceu a final do salto no Pan do Rio com a média de 14.266 pontos, conquistando esta medalha muito mais do que merecida. O dia também contou com 2 pratas, Diogo Soares, nas barras paralelas, e a barra fixa, que ficou com 4 bronzes, com Arthur Nori, Thaís Fidelis, Sofia Weinsberg e Vitali Guimarães. Um domingo maravilhoso para a ginástica do Brasil. Segundo ela, no segundo salto, ela pensou, meu Deus, não vai dar. E no meio veio o que ela conseguiu, que foi a volta muito bem executada com o time do Brasil conquistando e ela voltando a brilhar, a medalhista olímpica Rebeca Andrade. 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

0: Meio-dia mais 49 minutinhos, meio-dia mais 49 minutinhos. Nós estamos com obras aqui perto do nosso estúdio, no Alto das Mercês, e isso fez com que dificultasse um pouco a chegada do nosso entrevistado hoje, mas a gente já está providenciando também e avisando os demais durante a semana. Por isso, até o conversa vai ser um pouco mais curta hoje, mas eu já vou conversar e vou combinar aqui no ar com eles uma nova participação deles aqui. Douglas Cerqueira. É, Siqueira, é muito bom tê-lo aqui novamente. Você que já é meu amigo, você que é meu grande colaborador, já é sócio do programa. Boa tarde, tudo bem? Como é que você está, Douglas? E o Mais Que Um Craque, boa semana. Muito bom falar com o amigo.
1: Agradecer novamente o convite. É muito bom estar com vocês. Mandar um abraço para o Dirceu também, que está de férias, né? E muito bom estar aqui com os dois meninos do projeto. Desculpa o atraso, a gente pegou um trânsito aí, sabe que está Curitiba, graças a Deus, está cheio de obra. Isso é bom para a cidade. Estamos aqui para falar rapidinho do projeto. Projeto que está comemorando 10 anos. E está indo dois atletas aqui. Para mim é motivo de orgulho. Estamos na Copa da Taça das Favelas. Competição importante aqui em Curitiba. Classificamos para a segunda fase. Esperamos fazer uma boa competição. Nós estamos vivendo esse clima de Copa do Mundo, né? Clima maravilhoso. Que é tão bom para nós. Com esperança. Mas a gente sabe a dificuldade que é uma Copa do Mundo. Vim aqui falar de futebol é maravilhoso.
0: E quem que está aqui conosco, Douglas? Você só me diga o nome de cada um deles. Aí
1: vou apresentar os dois. O Francisco, o meu goleiro, e o Peixe, meu meio de campo. É um dos destaques do projeto. Os dois estão fazendo boas campanhas. Os dois já saíram para o clube e voltaram para o projeto. Já tem uma história muito boa dentro do projeto. E fiz questão de trazer eles aqui hoje. Falar um pouquinho do projeto. Que eu falar é uma coisa, né? E eles estão presenciando é outra.
0: Quem vive, quem é assistido pelo projeto é que tem toda essa sensibilidade. E eu vou fazer como eu faço quando eu começo uma escalação de time, começa-se pelo goleiro. Por isso eu vou começar pelo goleiro. É Francisco, né? O meu goleirão aí, o Guapo. É isso mesmo?
2: Isso.
0: Então tá, boa tarde, Francisco. Tudo bem? Como é que você tá?
2: Boa tarde, tudo bem, graças a Deus.
0: E você mora onde, Francisco?
2: Eu sou do bairro Santa Cândida.
0: E lá mesmo, no Santa Cândida, que você faz parte do projeto, ou é em alguma região, numa das cidades da região metropolitana?
2: Bom, tudo começou lá, né? Tudo começou um tempo atrás no Santa Cândida, em 2022, se não me engano. É onde a gente chegou, onde eu cheguei, né? Até o projeto do Douglas, e desde lá a gente segue junto.
0: Quantos anos você tem?
2: Eu tenho 16 anos.
0: E sempre, desde pequeno, você quis ser goleiro?
2: Desde pequeno eu quis ser goleiro.
0: Uma profissãozinha, que eu vou dizer uma coisa para você, hein? Ele pode ir do céu ao inferno assim em 10 segundos, em 5 segundos ir do céu ao inferno, fazer uma defesa fantástica e no outro lance, numa cobrança de escanteio, tomar um piruzão, mas é muito corajoso da tua parte. E daí nós temos o meia, né? Esse meio atacante, que daí é o meu amigo...
3: Peixe.
0: Peixe? Isso. Mas Peixe é um apelido, eu quero saber o nome.
3: Não, é sobrenome.
0: Sobrenome Peixe?
3: É.
0: Então é Peixe, P-E-X-E.
3: C-H-E.
0: C-H-E.
3: Isso.
0: Peixe.
3: Isso.
1: Guarda esse nome, Vilagem. Muito bom atleta.
0: É? Quantos anos tem, Peixe?
3: Eu tenho 16 também.
0: E joga como meia-direita, meia-esquerda ou bate com as duas?
3: Não, tem que bater com as duas, né? Mas na época que seria mais a meia-esquerda ali. Um pouco mais à frente da volante.
0: E você é daquela que gosta de jogar mais recuado, ajudando na marcação, ou aquele mais avançado, ajudando na criação ofensiva do jogo?
3: Na verdade, eu gosto de fazer as duas, porque lá no projeto eu acabo marcando, acabo atacando e ajudar sempre o time, gosto de dar passo para frente também.
0: Francisco, você já jogou contra o Peixe?
2: Contra o Peixe, acho que não. A gente já jogou no mesmo clube e no projeto.
0: E como é que você, Peixe, viu o Guapo aí? Dá segurança lá na...
3: Não, dá segurança. Bom com o pé, bom com a mão, tá bom.
0: Esse que é a vantagem hoje. Hoje o goleiro que não souber jogar com os pés e com as mãos, Douglas, não serve para jogar futebol, ou eu estou errado?
1: Não, você tem toda razão. A gente está vendo a Copa do Mundo aí, a Copa do Mundo dos goleiros se destaque, né? Tanto pela qualidade embaixo da trave, até mesmo hoje o goleiro acaba sendo a sobra da zaga. Então hoje o futebol moderno é assim. E você comentando os dois atletas aqui, a gente tenta trabalhar eles para clube. Os dois já foram para clube, trabalharam. O Peixe jogou no Paraná, no Brusque, o Francisco no Paraná, no Roupe, na Araucária. Então hoje a gente trabalha com esse jeito aqui, Vilásio, pensando no clube. Então o projeto é uma passagem que a gente prepara eles. E quando acaba o contrato nos clubes, eles voltam pro projeto e cada vez a gente busca o melhor para eles.
0: Como é que você chegou no projeto, Francisco?
2: No projeto eu cheguei a partir de uma conversa que meu pai teve com o Douglas, não me engano. Eu tava precisando de um lugar para jogar e acabou que eu morava perto do campo, onde eles treinavam. E a gente passou um dia lá, tava tendo treino, meu pai entrou em contato com o Douglas e chega no projeto não, a partir disso, né? a partir dessa conversa.
0: E o Peixe, como é que chegou até o projeto?
3: Eu cheguei no projeto através do Francisco, que a gente jogou junto no Paraná. Daí teve um momento de férias lá no Paraná, depois da competição. Daí ele me convidou para ir no projeto e desde então tô lá.
0: Quanto tempo você tá no projeto, Peixe?
3: Eu tô há um ano.
0: E o Francisco tá um pouquinho mais, pelo jeito.
2: Tô há mais tempo.
0: Quanto tempo?
2: 5 anos já. 5, 6 anos, quase.
0: O que você viu de mudança na tua vida, você participando do projeto do Francisco, que entrou no projeto para o Francisco que está hoje há 5 anos?
2: A questão de maturidade. Maturidade muito, porque desde cedo sempre treinando com pessoas mais velhas. Né? Eu entrei num projeto muito novo e já entrei numa categoria mais velha. Então, adquiri muita maturidade, né, jogando com as pessoas mais velhas.
0: Douglas, como é que você vê essa explanação do Francisco com relação ao que ele viveu e como ele

0: essa camisa do projeto, ele sempre está honrando o manto.
1: E eu faço questão sempre de falar aqui, Peixe Francisco, que o futebol é um grande vestibular. O maior vestibular que existe é o do futebol, é o do esporte. Porque nem sempre todos aqueles que iniciam num projeto, numa escolinha, onde for, conseguem chegar e ter aquilo que apenas 2% conseguem, que é chegar a ser um Endrick, um Estevão, chegar a ter sucesso, o Vini Júnior, Rafinha, jogadores que estão em alto nível. Você já tem essa percepção de que o caminho é árduo e para chegar até lá não basta só ter dedicação, mas tem que ter também uma parte de qualidade, começando pelo gol, pelos três paus ali. Francisco, você tem essa consciência?
2: Não, com certeza. Hoje o futebol é muito difícil, né? Não depende só de um fator para você conseguir chegar em alto nível, mas com certeza é muito difícil.
1: Peixe, você, como é que você vê tudo isso, você que é mais jovem que o Francisco?
3: Eu tenho uma visão muito clara na minha mente, que o meu sonho sempre foi ser jogador profissional. Desde os 4 anos, 3 anos que eu comecei a jogar bola, eu sempre tive isso na mente. E eu sei que o caminho é difícil, às vezes, assim como eu passei por lá no Paraná, não tive muitas oportunidades, eu passei em momentos difíceis, tudo, mas sempre mantive, sempre. Então, desde que eu cheguei no projeto, o Douglas trabalha muito mentalidade em mim, porque eu tive muita dificuldade na base, assim, e ele vem treinando isso tanto tecnicamente quanto mentalmente. E para chegar no nível do Neymar, do Rafinha, do Vini Júnior, é muito difícil, mas a gente está disposto a pagar esse preço.
1: Douglas, qual que é o teu ídolo? Qual que é a tua referência no gol como goleiro?
2: Minha referência? Minha referência no gol hoje, mas atualmente, assim, acho que é Neuer. Por tudo que ele já passou na carreira dele, né? E tudo que ele representa, tanto para a seleção da Alemanha quanto para os clubes que ele joga, acho que Neuer é um bom exemplo.
1: Sem ser mureta, Francisco, qual que é o teu time do coração?
2: Falar mesmo,
1: pode, deve falar.
2: Meu time do coração é o Curitiba.
1: Peixe.
3: Meu também.
1: Qual que é a tua referência no meio campo? Qual que é aquele cara que você olha e fala assim, eu quero um dia chegar próximo do que este joga?
3: Cara, tem dois caras que eu me identifico muito, que eu gosto muito do Neymar, que é o ídolo da geração, não tem muito o que falar, mas eu gosto muito de ver os lances do Paulo Henrique Ganso.
1: Dois jogadores que jogaram juntos no Santos, que inclusive foram campeões brasileiros com o Dorival Júnior, paulista, e que numa Libertadores o Paulo Henrique Ganso olhou pro Dorival e falou, eu não vou sair, eu vou ficar aqui, você não vai me tirar. E essa cena eu tenho gravado até hoje como cronista esportivo. Tendo essas pessoas como referência, vocês têm ainda aqueles que vocês olham assim, dizem assim, não vi jogar, mas o que eu escutei, meu pai, meu avô, meu tio, outros falarem, jogaram muito como goleiro e como meia, e eu começo pela meia, algum jogador que teu pai fala, você é que você gosta do Neymar porque você não viu a XY jogar?
3: O meu pai sempre fala muito do Pirlo, do Beckham e do Ronaldinho. Ele também era meia.
0: Bom gosto,
3: jogou,
0: hein?
3: Meu pai jogou no Coxa, no Atlético, no Paraná, jogou Avaí, Figueira. Meu pai rodou bastante e ele gostava muito do Pirlo e do Beckham. E do Ronaldinho, que é indiscutível.
1: Ronaldinho, na minha opinião, ele é o segundo maior do mundo. Só perde pro Pelé. Porque o bruxo, o que ele faz com a bola, o que ele fazia... Ele, quando entrava em campo e não jogava, ele brincava, aí não tinha pra ninguém. Não tinha pra ninguém mesmo. E você, meu caro Francisco, quem que teu pai, teu avô, teu tio, tua mãe fala assim, você só fala desse Neuer aí porque você não conheceu o fulano, o ciclano, o beltrano?
2: Acho que o Marcão, goleiro do Palmeiras, e Rogério Ceni do São Paulo.
1: Esses foram os goleiros brasileiros que eu acho que teve uma grande projeção, mas já no final dos anos 90, começo dos anos 2000. Mas se a gente voltar um pouquinho no tempo, e o Douglas é um pouco mais experiente até que eu,
0: Não tô tão velho assim também, não.
1: Nem tanto. Mas a gente vai lembrar, e eu gostaria que vocês pudessem fazer uma pesquisa depois em imagens de três goleiros que eu vou falar do futebol brasileiro. Raul Plasman, Emerson Leão e Taffarel. Esses três, Francisco, busque depois e veja. Raul Plasman, Emerson Leão e Taffarel. Como goleiros, tá? Vamos lá.

0: como goleiros. Emerson Leão, Raul Plasma e Taffarel. Não o Emerson Leão técnico de futebol, mas como goleiro o Emerson Leão. O Raul Plasma não como dirigente, mas como goleiro. O Taffarel não como preparador de goleiros, que hoje é da seleção, mas como goleiro, que ele jogou no time do Internacional, jogou na Itália, no futebol italiano, no Atlético Mineiro e depois na seleção brasileira.
1: Copa de 90, Copa 94 de 90, e 98, duas finais.
0: Foram duas finais e um grande pegador de pênalti. E você, Peixe, eu vou te dar uma dicasinha assim. Se você gosta muito desse tipo de jogo do Ronaldinho Gaúcho, coisa e tal, tem três nomes que eu vou passar para você pesquisar. Paulo Roberto Falcão, Arthur Antunes Coimbra, um tal de Zico, e um tal de Sócrates, o doutor. Veja esses três, depois a gente conversa na próxima vinda de vocês aqui no final do mês de setembro, daí a gente vai conversar. Mas é tarefa de casa. Posso dar, Douglas, para eles tarefa de casa?
1: Perfeito. Ô, Vilas, deixa eu dar uma pergunta para você agora. E no teu lado, na tua imprensa, assim, quem que vai ser a tua referência?
0: A minha referência como cronista?
1: Cronista.
0: Eu tenho duas pessoas que sempre foram, assim, espelhos para mim na crônica esportiva. Um como apresentador do programa, que é o Fernando César, que para mim ele sempre foi um gentleman, ele sempre foi uma pessoa muito coerente naquilo que ele falava e sempre tinha apresentação no nível, não deixava, não oscilava, era linear a apresentação dele. E como repórter esportivo, Otávio Muniz, o Tatá, porque esse daí era simplesmente fantástico. São dois jornalistas, assim, que para mim...
1: Tá boa a referência.
0: Otávio Muniz, quem conhece, quem pôde ter a oportunidade de ter, e eu vou contar fora do ar aqui. Não, vou contar no ar mesmo. Já passamos do horário mesmo, não tem problema. A gente, em 1986, Francisco e Peixe, o Brasil jogou a última partida antes de ir para a Copa do Mundo, despedida do Brasil aqui no Centro Poliesportivo do Pinheirão. Foi um empate em 1-1 com o time do Chile. Eu sempre gostei do Emerson Leão, porque meu segundo time era o Palmeiras, o primeiro Colorado, segundo o Palmeiras. E nessa oportunidade, o Emerson Leão era o goleiro reserva do Carlos, que era o titular da seleção. E eu fui fazer um trabalho filantrópico dentro do estádio. E eu tive a oportunidade de estar assim como a gente está com o Leão. Eu tinha 13 anos de idade. Então, um piá de 13 anos para ir querer dar um abraço. Eu só queria um abraço do Leão. Ele não me deu esse abraço. O Otávio Muniz estava no estádio, ele viu e só olhou para mim assim, menino, eu vou resolver teu problema. Veio o intervalo do jogo, eles desceram, voltaram para o gramado. Quando voltaram, o Emerson Leão me procurou para me dar um abraço. Porque o Tatá foi lá e deu uma lição de moral nele, que não é assim que se trata um menino. Então, é esse tipo de atitude que vocês que estão começando agora, o goleiro, o nosso meio, o Francisco e o Peixe, vocês têm que ter esse cuidado com quem se aproximar de vocês como fãs. Ou vocês acabam acolhendo e transformando eles em bons jogadores, ou em boas pessoas, ou essas pessoas vão acabar indo para outro caminho. A gente está chegando ao final do programa, eu quero aqui pedir desculpa a vocês para encerrar tão abruptamente o programa, mas dizer para vocês que a gente vai esperar vocês em setembro aqui. Pode ser, Francisco? Gente pode marcar para setembro? Depois do nosso feriado do dia da padroeira, depois do dia 8, aí eu vou falar com o Dirceu, vou pedir para eles trazerem vocês aqui de volta e vocês serem nossos convidados aqui do programa. Pode ser?
2: Fechou.
0: Peixe, você com...
3: Tranquilo. Tá marcado já, então.
0: Aceita?
3: Tá na agenda.
0: Douglas, podemos contar, Douglas?
1: Não, tá confirmado já. Evilásio, quero te agradecer novamente, você, o Dirceu, e a todos da rádio, porque esse é o momento único do projeto. Nós trazer os meninos aqui, para nós é um motivo de orgulho, comemorando 10 anos do projeto. Esses dias a TV foi lá, fez uma matéria linda, que passou dos limites para nós, foi um grande orgulho e satisfação. E você sabe que você faz parte do projeto. O projeto não é do Douglas, não é do Charles, não é do Francione, não é do Israel, o projeto é de vocês. E convocamos aqueles que querem fazer parte do projeto. Procure nós na rede social, Projeto Mais com Crack. Estamos com vagas na categoria sub-15, 17 e 20. E quem quiser fazer parte dessa família, só nos procurar, totalmente gratuito. Estaremos lá para ajudar.
0: E Douglas, aproveita, deixa aí as redes sociais, sinal de fumaça, contato telefônico, como que chega até um Projeto Mais com Craque?
1: Vamos lá, então. Projeto Mais com Craque na rede, tanto no Instagram, Facebook, Projeto Mais com Craque. O meu telefone é 99711-9550, pode falar diretamente comigo. É totalmente gratuito, nós temos um núcleo aqui de Pinhais, que é no Amorca, terça e quinta, na secretaria, ali no Capão da Embuia. É na segunda e sexta. Beleza, pessoal? Totalmente gratuito. Só ter vontade que nós estamos lá para ajudar.
0: E assim a gente vai encerrando o programa de hoje, que teve a apresentação de Evilásio Júnior, as reportagens de Edson Tomás e a produção do Dirceu Santos. Convido você a não desligar seu rádio, hein? Vem chegando aí a Miriam Rocha com seu destaque, músicas maravilhosas para você. Depois o Ademar Marques com uma seleção de músicas sertanejas na nossa programação. O nosso Fabrício Campos com muita entrevista no Melhor da Tarde. Chega às 16h, Tobias Santana, o nosso nobre com Siesta e Seresta. E depois nós temos o Fim de Tarde com Nivaldo Walter, aqui das 17h às 18h. E a Regininha, que chega com aquele programa Light, junto com a nossa 97.1, das 17 às 18 horas. Amanhã tem mais Educativa Esportiva a partir do término da nossa Patrícia Hermentano e Justiça para Todos. Compromisso marcado, agendado, assumido. Até amanhã, galera do esporte querido.
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6: Uma em nove.
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10: Olá, muito boa tarde a você. Eu sou Miriam Rocha, tô chegando e vou te fazer companhia até as 14h aqui na sua Educativa, trazendo muita música, trazendo informação, trazendo tudo de bom para você, tá bom? A partir de agora, juntinhos, até as 14h.

0: Esse foi o Rei Roberto Carlos Jesus Cristo, antes Leno e Lilian. Eu não sabia que você existia. Moacir Franco, querida.
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2: 1:24. 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
0: Você está no Destaque, aqui na Educativa, e eu e você seguimos até as 2 da tarde, matando saudade. Lembrando que todas as segundas-feiras e também as quintas-feiras, nós temos aqui uma programação especial, sempre com um entrevistado trazendo aí informações relevantes para você, tá bom? Quem chega é Carmen Silva, Fofurinha.

0: Você ouviu João Mineiro e Marciano ainda ontem, chorei de saudade. Gilson de Souza, poxa. Nelson Ned, tudo passará.
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3: 1h39. 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
0: Vamos lá, até as 2 da tarde é hora de recordar, é hora de sentir saudades. João Nogueira, Bares da Cidade.

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0: Aí a dupla Milionário José Rico, Vá pro Inferno com o Seu Amor. Nossa, que crueldade, né? Meu Deus. Mas não dá pra ir pro inferno com amor. Diz que lá não tem amor, como é que você vai pra lá com o seu amor? Rony Von, Tranquei a Vida. E Jânio Erondi, Não Se Vá. É isso aí, tá na hora de ir embora. Quero desejar uma ótima tarde pra você. Lembrando que a gente tem um encontro marcado amanhã a partir da 1 hora da tarde. E amanhã, né, nós temos aí um convidado especial que vai trazer muitas informações relevantes pra você, tá? Fique ligado, encontro marcado. Mas eu deixo as últimas de hoje pra você curtir, tá bom? Grande beijo, tchau, tchau.
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1: Olá, eu sou o Diego Tirri e agora começa mais um Minuto de Educação, o boletim diário sobre a educação pública no Paraná. O Colégio Estadual do Campo Dr. Caetano Munhoz da Rocha, em Quitandinha, na região metropolitana de Curitiba, passou por obras de reforma e ampliação entre o final de 2025 e o primeiro semestre de 2026. Os investimentos do governo do estado somaram quase R$3,5 milhões em recursos do Fundepar. As obras incluíram a construção de um novo refeitório, a reforma da quadra poliesportiva, além da criação de um laboratório de química, física e biologia. Também foram feitas adequações nas redes elétrica e hidráulica da escola, além de pintura geral e instalações de passarelas cobertas entre os blocos. E este foi o Minuto de Educação de hoje. Você também pode nos acompanhar nas redes sociais. O endereço é EducaçãoPR.
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2: Regiane, essa é uma das músicas mais bonitas do sertanejo.
3: Eu gosto.
2: Ei, Gini, essa machuca, hein?
3: Mas eu mesmo, hein, escutando.

Ouvimos aí a música linda do casal de irmãos, né? Rogério e Regiane, a música Não Bebas Mais Não. Hora certinha, Brasil, são 14h, mais 15 minutinhos agora. Estamos falando direto de Curitiba para todo o Brasil, pelas ondas amigas da Educativa AM630. 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E daqui a pouquinho a gente fala da nova grade de programação aqui da Paraná Educativa. Chegando por aqui, Adriana Faria!

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7: Maravilha, maravilha! Tá aí, gente, a nossa tarde gostosa, o nosso Momento Sertanejo. E eu aviso você, eu lembro você, né, que de segunda a sábado, agora em novo horário, o William Barbosa, das 8 ao meio-dia, viu? Vale a pena ficar ligado, é o seu amigão das manhãs, aqui na comunicação gostosa da Paraná Educativa, viu? William Barbosa, de segunda a sábado, das 8 da manhã ao meio-dia. Ao meio-dia, aqui de segunda a sexta, tem Justiça para Todos, com a Patrícia Armentano, ao meio-dia e meia, até a uma da tarde, tem Evilásio Júnior com o Educativa Esportiva, assim que ele fala, né? É, isso aí. E da uma às duas da tarde, né, de segunda a sexta, você tem um encontro marcado com a Miriam Rocha e o programa Destaque. E nós estamos aqui sempre no Momento Sertanejo, das duas às três da tarde, né, de segunda a sexta-feira. Aos sábados, o Ademar Marques está por aqui, das 7 às 8 da manhã. E aos domingos, eu estou também do meio-dia às 3 horas da tarde com o Momento Sertanejo e, é claro, né, aquela comunicação alegre, vibrante, né, e também, né, muito, muito descontraída aí com a boa música, aquelas do sertão mesmo, sertanejão clássico. Olha só, a partir, daqui a pouquinho, né, a partir das 3 da tarde até as 4, tem o Melhor da Tarde com o Fabrício Campos, viu? Das 4 às 5 da tarde, tem Siesta e Seresta com o Tobias de Santana. E no Fim de Tarde Educativa, é o nome do programa, das 17 às 18, de segunda a sexta e aos sábados, das 4 às 6 da tarde, com Nivaldo Walter. É maravilha, maravilha, viu? Meu amigo EDG, o comunicador de domingo. Domingo, das 15 às 18 horas, né? O EDG está aí com um programa musical gostoso, vale a pena ficar ligado. Ele vem depois de mim no domingo, né? Domingo eu vou do meio-dia às 3, e o EDG das 3 às 6 da tarde, né? Que maravilha. Deixa eu mandar um abraço aqui também. Deixe-me vir aqui. Clássicos Educativa para papá com a Regininha Meister. É, Clássicos da Educativa das 18 às 19 horas de segunda a sexta-feira. É a nova grade de programação da Educativa AM 630. Chega mais, Cristiane Ralph.

A música bonita de Renan e Raí, Chorei no Sinal. A hora certa, Brasil, são 2:43. Daqui a pouquinho tem Fabrício Campos com o melhor da tarde, viu? Fabrício Campos com o melhor da tarde, daqui a pouquinho, nas ondas amigas da Educativa, AM630. É, vamos mandando abraço aí, pessoal que está confirmando a audiência com a gente aqui pela minha plataforma, né? Deixa eu mandar um abraço aqui para o Ricardo Schmidt. Ele passou a mensagem: Ademar, estou te ouvindo em São Bernardo do Campo, pelo aplicativo aí da Paraná Educativa, viu? A Lívia Andrade, olha só, nome de artista, né? Só que ela é Lívia Andrade Nagai. Ela está me ouvindo no Colônia Rio Grande, em São José dos Pinhais. O Moacir é da Costeira, também São José dos Pinhais. O André da Silva é do Guatupê, também São José dos Pinhais. O meu xará, Ademar, não é Marques, mas é Mendes. O Ademar Mendes está me ouvindo no Boqueirão. É, diz ele que já fez a entrega de alimentos ali no quartel e agora está voltando para casa. Beleza, né? A Luzinete me ouve aí no Bacaxeri e o Carlos Popular Caio me ouvindo aí na Cachoeira, em São José dos Pinhais. Maravilha, maravilha! Trazendo agora Léo Canhoto e Dino Santos, Armagedon.

0: Não consigo te trair. Olha a hora certinha, meu povo, a hora certa, Brasil. São 14h, mais 55 minutinhos. Olha aí, chegando por aqui, meu amigo Fabrício Campos. O Fabrício está usando ali o microfone do campeão. Aí, é só os campeões de audiência que sentam ali, viu?
1: Ô, louco.
0: Vou te falar uma coisa.
1: Eu achava que era só falar em algum microfone dentro dessa sala, desse estúdio, que já bastava para ser campeão de audiência. Agora tem a posição certa?
0: Tem. Aí tá, é o certo. Primeiro lugar, né? Aí, aqui é o segundo, né? Encostadinho no primeiro, né, Nivaldo? É tipo empate técnico.
1: Olha,
0: né?
1: Só.
0: Isso. Aí já começa cedo com o amigo do rádio aí, já.
1: O amigo do rádio, tá certo, tá o certo. É a posição do nosso William Barbosa, o amigo do rádio, amigo de todos, né?
0: Aí depois o próximo a usar esse microfone é você.
1: Olha só que depois honra, hein? Que responsabilidade. Mas uma boa tarde para você.
0: Boa tarde.
1: Ademar, boa tarde para o meu grande amigo Nivaldo Walter. Daqui a pouco vai estar assumindo então a posição. Então vamos fazer a dobradinha daqui a pouco, né?
0: O Nivaldo vai assumir o comando da nave.
1: Tá joia. Mas passou bem o final de semana, Ademar? Tudo tranquilo?
0: Graças a Deus. Trabalhando bastante. Fizemos aí um trabalho externo, né? E daí ficamos aí tremendo de frio no sábado com muita chuva,
1: sim.
0: Mas graças a Deus, né, tudo faz parte, a natureza já é de Deus, né?
1: Graças a Deus, no domingo deu uma paradinha a chuva, né? Deu até para secar um pouquinho as poças d'água.
0: Deu bem certinho aquele dizer lá, Fabrício, depois da tempestade...
1: Vem a bonança,
0: isso aí. E foi o que aconteceu. Mas olha, eu fiquei muito feliz, né, ao realizarmos aí mais um final de semana, passando bem, com saúde, graças a Deus, e hoje começando aí o primeiro dia útil da semana nas ondas amigas da Educativa AM, e é claro, e você chegando com o melhor da tarde.

0: Daqui a pouquinho, melhor da tarde. Eu vou ficando por aqui, viu? Deixando a todos vocês um forte abraço. Que Deus abençoe cada um e cada uma de vocês que estiveram comigo. Fiquem com o Fabrício Campos e o melhor da tarde. Eu volto amanhã, a partir das 8 da manhã, ao lado do William Barbosa, o seu amigo do rádio, e às 2 da tarde, com o Momento Sertanejo. Tchau, tchau, gente!
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2: Isso aí, uma boa tarde para você. Começa agora o melhor da tarde da Educativa. Você que estava acompanhando a programação da Educativa AM 630 com o nosso grande amigo Ademar Marques, o Momento Sertanejo. A gente assume agora das 15 até as 16 horas com o melhor da tarde, com entretenimento, alegria, notícias, dicas e aquele bate-papo gostoso daqui a pouco com os nossos entrevistados, para deixar seu dia ainda mais leve. Apresentação minha, Fabrício Campos, para você ficar por dentro de tudo, com muita música boa e energia para acompanhar a sua tarde. Então fique ligado aí no rádio, você que está acompanhando na M630, você pode acompanhar também pela internet, muita gente mandando mensagem falando, estou acompanhando pela internet, Fabrício, e o som está realmente sensacional. É qualidade digital. O som muito bom da Rádio Educativa M630. Você pode acompanhar pelo aplicativo RádiosNet. Você clica em Rádio Paraná Educativa AM630 ou então no site comunicação.pr.gov.br/Rádio AM ao vivo. Rádio AM ao vivo, você acompanha em tempo real a programação da Rádio Paraná Educativa AM. E também nas nossas mídias sociais, você fica por dentro da programação, das novidades, conteúdos especiais, tudo o que acontece na nossa nova grade de programação da Educativa AM 630. Começamos agora com o nosso programa de hoje, o melhor da tarde da Educativa. Daqui a pouquinho você vai ter entrevista. Você que está querendo abrir o negócio, você que já abriu o negócio, que teve que repensar, teve que voltar para o mercado de trabalho, está pensando em voltar a empreender, é a dica para o empreendedor. Nós vamos falar com quem entende do assunto, com a consultora do Sebrae, Rafaela Bosa. Dentro de instantes, vai trazer tudo sobre empreendedorismo, como iniciar o seu negócio e como fazer com que ele tenha sucesso, ele vá adiante. São 15 horas, 5 minutos, daqui a pouquinho a nossa entrevista do dia aqui na, no Melhor da Tarde da Paraná Educativa AM. Você fica agora com o sucesso dos anos 80, esse sucesso, né, Nivaldo? Uma das bandas que mais fez sucesso no Brasil, naquela época você revive agora Revoluções por Minuto com a banda RPM.

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0: Muito obrigado pela audiência, você que está conosco acompanhando o Melhor da Tarde da Educativa AM630. E nós vamos agora conversar com uma especialista em novos negócios, em empreendedorismo. O assunto é empreendedorismo. Eu quero cumprimentar e desejar uma boa tarde para a consultora do Sebrae, Rafaela Bosma. Boa tarde, Rafaela.
1: Boa tarde, Fabrício. Um prazer estar aqui com vocês, conversando sobre esse tema tão importante aí no dia a dia dos paranaenses.
0: Exatamente. É um tema importante no dia a dia de todo mundo, do paranaense, sim, do brasileiro, todo mundo que precisa movimentar essa economia, né? Afinal, é de negócios que a gente vive. Ter o seu próprio negócio é um sonho compartilhado pela maioria dos brasileiros. Muitas pesquisas mostram isso. Porém, uma boa ideia de produto ou serviço nem sempre é o suficiente para criar um negócio de sucesso, principalmente quando você não tem experiência no mundo dos negócios. Mas independente de quanto você esteja preparado para empreender, o mais importante é se dispor a sair de casa, ir à luta, né? Arregaçar as mangas. Empreendedores são aqueles que podem encontrar soluções inovadoras para diversos problemas atuais. Em cada solução, sempre uma oportunidade de negócio está surgindo. Essa é a importância do empreendedorismo para a sociedade. E para falar sobre empreendedorismo, eu convido aqui a Rafaela Bosma. Mas antes da gente começar a falar sobre empreendedorismo, eu queria que você contasse um pouquinho da sua trajetória, Rafaela, para que as pessoas possam acompanhar, né, conseguir sentir como que às vezes o mundo parece que vai direcionando a gente para aquilo que a gente realmente tem talento, gosta de fazer. Rafaela, por favor, fique à vontade. Conta um pouquinho da sua origem, como é que você foi parar nesse papel de consultora do Sebrae, orientando os novos empreendedores a cuidar de seus negócios e aqueles que não cuidam tão bem a cuidar melhor ainda.
1: Muito bem. Bom, eu fiz economia na faculdade. Na verdade, meu sonho de criança era ser professora de matemática.
0: Olha
1: né?
0: só!
1: Então, eu sempre quis, né? Sempre queria, sempre gostei dos números e tal. Fiz magistério na graduação, no ensino médio, na verdade. Sim. E aí fui dar aula, trabalhei na escolinha de educação infantil. Sempre gostei dessa coisa, né? De ensinar, de explicar as coisas, né? Então, isso sempre correu nas minhas veias, né? Esse viés da educação. Filhas de, né, com a família toda de professores, filha de empresário, meu pai sempre foi empresário, a empresa dele, inclusive, tem a minha idade, nascemos juntas.
0: Nasceu junto, a empresa do seu pai e você.
1: Meu pai. Isso.
0: Tá certo.
1: Então, nós temos aí esse viés. Então, eu tinha, sempre na família, tive esses exemplos de professores e exemplo do empreendedorismo, né? Meu pai é empreendedor, alguns tios também são empreendedores. E aí, na graduação, eu fui buscar entender um pouco mais, fiz economia, porque sempre gostei muito dessa área, de entender mais a floresta toda, não só a árvore.
0: Sim,
1: né?
0: Olha, então, adorei a metáfora. Meu Deus, essa metáfora há 26 anos, 25 anos, a gente levava para os grandes empreendedores, né? Você ter a visão do helicóptero, você poder enxergar a floresta, não apenas aquelas árvores que estão ao seu redor.
1: Isso.
0: Daqui a pouco você pensa que é ali que você vai estar fixando o seu negócio. Mas excelente a metáfora, Rafaela. Então, é a facilidade para os números também, que
1: isso,
0: você falou, né? Não só para você rapidamente poder fazer suas contas, mas também ensinar os outros. Então, educação, exemplo em casa.
1: Exato.
0: E facilidade com os números, né?
1: Isso.
0: Muito bacana.
1: E aí eu ingressei no Sebrae quando eu estava na faculdade ainda, como estagiária. E, inclusive, semana passada eu completei 10 anos de efetiva, né? Mas se for somar todos os anos, já passam de 14 anos de Sebrae.
0: Olha, então teve uns 4 anos ali preparando,
1: sim,
0: o caminho para ser efetivada.
1: Sim.
0: Então,
1: sim,
0: tem a resiliência também,
1: tem,
0: né? Nessas características aí.
1: Tem a resiliência. A gente passou por estágio, por toda uma preparação. O Sebrae tem muito essa característica também, né? Com seus colaboradores, de preparar muito nós ali para estarmos prontos para quem a gente vai atender. Né, para quem vem buscar informação, para quem vem buscar conteúdo, para quem vem, às vezes, com aquela ideia que o bichinho do empreendedorismo pica ele fica meio perdido, sem saber por onde seguir. E aí ele vem até o Sebrae buscar a informação e a gente precisa estar preparado para passar essa informação para eles.
0: Então, me permita até a brincadeira, já que você falou, sim, do bichinho do empreendedorismo, o Sebrae tem uma vacina boa para quando você foi picado pelo bichinho do empreendedorismo.
1: Tem.
0: Para que faça bem esse, sim, empreendedorismo, não seja uma aventura simplesmente.
1: Exatamente.
0: Então vamos falar um pouquinho aqui, quais os primeiros passos que você colocaria nesse momento para quem deseja abrir o próprio negócio? A pessoa teve uma ideia, por onde que ela começa, Rafaela? Por onde que você sugeriria de uma forma geral? Se quiser, sim, pode citar algum exemplo aí, fica à vontade.
1: Claro, né, que hoje os negócios, eles existem, né, eles começam aí por duas vertentes, basicamente, né, ou por oportunidade, onde aquela coisa, né, cai a oportunidade no colo dele, às vezes ele identifica um nicho de mercado que é um potencial, ele identifica um problema da sociedade que ele pode resolver, que ele identifica como resolver. Então, esse é o empreendedorismo por oportunidade. E tem também o empreendedorismo por necessidade, que muitas vezes é no momento onde o empresário ali, acabou, né, foi demitido ou encerrou um ciclo no CLT. Muitas mulheres também empreendem por necessidade, justamente para criar proximidade, estar mais próximo dos filhos, às vezes ter uma flexibilidade no horário. Então, existe esse empreendedorismo por necessidade. O empreendedorismo por necessidade, ele geralmente começa e depois ele vai ver como que ele ajusta. Uhum. Então, ele não faz os primeiros passos ideais de um negócio.
0: Sim,
1: né?
0: Sim. Ele acaba pela própria questão da necessidade, tem que ser resolvido o quanto antes.
1: Isso,
0: e aí
1: exatamente.
0: Pode faltar um pouquinho de tempo para o planejamento. Às vezes até dá para planejar e ir ajustando, mas tempo para o planejamento não tem tanto, né, Rafael?
1: Ele começa ali fazendo alguma prestação de serviço, que geralmente é uma área onde ele não precisa de um capital inicial, né, para investir. Por exemplo, quando é comércio, ele precisa comprar a mercadoria para daí revender. Prestação de serviço é o próprio serviço dele ali que ele está oferecendo. Então, o empreendedorismo por oportunidade, assim, né, começando um negócio, o ideal é sempre você entender, o primeiro passo é buscar informações sobre o mercado em que você quer atuar, né? Entender, porque muitas vezes, assim, o potencial empreendedor ali, o candidato a empresário, ele chega com aquele sonho, né? Ele imaginou o mundo perfeito, onde é uma dor do mercado, né? Onde ele precisa, que ele, nossa, descobriu a mina de ouro ali.
0: Uhum.
1: Mas aí, quando você começa a pesquisar o mercado, você começa a enfrentar algumas dúvidas. Então, por isso que o primeiro passo ali é você entender o mercado onde você vai atuar.
0: Então, entender o mercado seria uma boa primeira dica, né? Se alguém fosse tomar notas, ó, pega papel e caneta aí, entender o mercado. Preste atenção, porque a entrevista de hoje promete, né, dar dicas, pistas para você abrir seu próprio negócio. E para identificar uma boa oportunidade de mercado. Depois que você identificar essa boa oportunidade, você vai começar a entender esse mercado. Mas como identificar, Rafaela? Tem algum direcionamento que você daria?
1: Sim, existem muitos mecanismos de busca hoje. O Sebrae hoje disponibiliza um guia de tendências, que
0: legal,
1: é exatamente isso. Então, a gente busca no mercado, nas principais referências, né, as principais tendências, não só na questão dos setores, mas também naquilo que a gente consegue aplicar no dia a dia dos negócios. Às vezes ele é um negócio tradicional, um comércio, né, uma confeitaria, algo assim, mas ele também consegue ver a tendência nesse guia de tendência que nós trazemos aplicado ao seu negócio. Então, ele consegue trazer também um pouquinho de inovação para o seu negócio e diferenciar e criar mais valor no seu produto.
0: Aí você falou uma palavra mágica, né? Um bom negócio planejado com um toquezinho de inovação, não precisa ser aquela inovação radical. Às vezes é uma simples inovação, uma forma nova de ver um negócio que já está sendo muito bem executado, que já vai ser o diferencial, né, Rafaela?
1: Exatamente.
0: Muito interessante isso.
1: E aí usar, assim, essas fontes de pesquisa, né? Tanto o guia de tendências, quanto quando a gente fala em entender mercado, não é só entender o consumidor, mas principalmente entender seus concorrentes, né? Cenários da economia mesmo, como que está, né? Quantidade de... O valor do investimento que ele vai ter que fazer. Então, buscar todas essas informações, porque o somatório disso tudo é que vai influenciar ali na decisão dele iniciar ou não o negócio. Ou assim, vou iniciar de qualquer forma, mas ele iniciar com um risco calculado.
0: Sim.
1: Né? Então, correndo o risco, mas sabendo até onde ele pode ir, né, dentro daquela margem ali que ele entendeu que seria saudável e seguro.
0: Risco calculado, porque todo negócio envolve um risco.
1: Exatamente.
0: Por mais que, olha, o guia de tendências mostrou que esse é um negócio favorável, o mercado aparentemente está bem, mas pode acontecer alguns imprevistos, né?
1: Sim,
0: com certeza. Se não acontecesse, não se chamavam de imprevistos e pode precisar recalcular a rota. Então, é preciso ter esse risco calculado. E para poder calcular risco, tem que planejar. Qual que é a importância do planejamento antes de empreender? A pessoa que tem um tempinho, dá para dedicar um tempo ali para esse planejamento, mesmo que esteja, né, fazendo empreendimento por necessidade, mas que reserve um tempo para isso. Por que que é importante planejar, Rosana?
1: Rafaela, não tem problema. O planejamento, ele é a base de todo o negócio, né? Ali você coloca no papel aquilo que está na sua cabeça, né? Porque muitas vezes você imagina as coisas, imagina o dia a dia, imagina como vai acontecer, mas não tem palpável ali números, né? Não consegue ver essa dimensão de quanto você vai investir, quanto tempo você vai precisar trabalhar para ter retorno. Isso é muito importante. Por exemplo, num mês. Quanto eu tenho que vender num mês para pagar as minhas contas? A partir daquela... até o dia... Eu tenho que vender até o dia 10 ali do mês, eu consigo pagar as minhas contas. Do dia 10 até o dia 30 é meu lucro.
0: Sim.
1: Então, ele precisa ter essa dimensão, justamente para conseguir fazer o planejamento de investimentos, de ampliação, muitas vezes de fazer alguma estratégia. Aplicada, tem um mês, agora é o mês da Copa do Mundo, né? Uhum. Quem não está ligado a esse nicho, está tendo algumas dificuldades para vender, porque o pessoal está muito focado nos jogos, né? No dia a dia ali. Então, quais estratégias eu posso fazer para não ter esse impacto tão grande ali nas minhas vendas, né? Então, o planejamento, ele é a base de tudo. Né, para quem está começando, tanto por oportunidade quanto por necessidade, tem uma ferramenta do Sebrae que ela existe há muitos anos e ela ainda funciona, que é o plano de negócios.
0: Ah, esse era o próximo assunto. Você está lendo a minha mente aqui, plano de negócios. Então já aproveita, já fala para a gente o que, que é o plano de negócios e o que, que não pode faltar nele.
1: O plano de negócios, ele vai passar, né, por todas as fases ali iniciais do negócio. Então você vai entender... vai fazer análise inicial do porte da empresa, que atividade que você vai trabalhar, qual o perfil, né, o perfil societário da empresa ali, né? Vai trabalhar a questão tributária, você vai olhar mercado, vai fazer uma análise SWOT do negócio, vai prever custo, vai prever receita. Então, ele tem, inclusive, uma parte que é só da parte financeira, onde você faz uma projeção para dali 5, 10 anos, então você consegue ter essa dimensão aí de todos os indicadores financeiros, principalmente de retorno de investimento e companhia. Então, o plano de negócios, muitas vezes, e assim, para o empreendedor, a gente sabe, né? Quando ele olha aquele monte de informação, muitas vezes ele fica, né? Fala assim, opa, mas como que eu vou fazer para preencher tudo isso? E aí entra a nossa assessoria, né? O Sebrae tem esses atendimentos gratuitos, onde ele pode acessar esse atendimento e tirar todas essas dúvidas para preencher esse plano de negócios.
0: Isso é importante que fique claro, né? Sim. Você que está empreendendo, que está querendo pegar e se informar a respeito do mercado, do negócio, existe essa gratuidade, é um serviço oferecido pelo Sebrae.
1: Exatamente.
0: Agora você precisa pegar e fazer a sua parte, que é trazer os insumos que a gente fala, né?
1: Exato.
0: A informação para que você possa verificar. Né? O plano de negócio não é um papel, né? Simplesmente para você colocar ideias a esmo. Você vai colocar de uma forma ordenada. Uhum. Você falou de SWOT, né? Para quem não tem familiaridade, que está ouvindo a gente, você podia explicar um pouquinho? Senão a minha vontade aqui de ser professor também entra, mas eu estou aqui para te entrevistar. Por favor, explica na visão do Sebrae, para quem está começando o negócio, o que é o SWOT ou a matriz FOFA, que o pessoal também costuma utilizar, né?
1: A gente olha ali as principais forças e fraquezas e oportunidades e ameaças. Ele é uma análise de mercado também, né? Uma das metodologias aí de planejamento estratégico, de planejamento de negócios, enfim, onde a gente olha exatamente assim, quais são as forças do meu negócio, quais são os meus principais diferenciais. Eu sou o único na cidade que fornece esse serviço. Eu tenho um preço competitivo porque eu negociei com o meu fornecedor, enfim. Fraquezas. Eu tenho uma grande concorrência no mercado. Eu tenho um produto que é sazonal, eu não posso, né, eu dependo muito das datas ali para comercializar. Eu dependo da economia, tá boa ou não, para vender mais. Então, você vai colocando todos esses pontos justamente para entender aonde você vai criar estratégias mais pontuais e aonde você consegue absorver ali dentro, né, do seu dia a dia mesmo. Então, a matriz SWOT, né, que é a fofa.
0: A fofa. Aí tem o O e o A, que é a oportunidade, coisas boas que podem acontecer, ameaças, coisas que você precisa, às vezes, se prevenir, né?
1: Exatamente.
0: Rafael?
1: Às vezes é um produto que pode ter uma carga tributária maior. Então, tudo isso ele tem que mapear justamente para aquela história, né? Correr risco, mas correr risco calculado.
0: E ameaça é aquilo que não depende de você. Às vezes Exatamente. Depende de um cenário, depende de alguma coisa externa, a própria economia.
1: Isso.
0: Muito legal. Para definir o público-alvo de um produto ou serviço, você teria alguma dica, além da sua observação do mercado, entender o mercado, ver as tendências?
1: É,
0: a pessoa, de repente, tem uma familiaridade com aquele público ou com o produto ou serviço, pelo menos?
1: É muito legal, porque às vezes quando nós fazemos a palestra sobre o Canvas, tem lá o segmento de clientes, né? O público-alvo. Aí tem alguns empreendedores que colocam lá, quem que é o teu cliente? Por exemplo, é comércio de roupa. Aí ele coloca lá, todo mundo.
0: Uhum.
1: Aí eu até brinco, né? Tua mãe nunca te falou que você não é todo mundo? É tipo assim, né?
0: Sim.
1: Então, assim, segmentar clientes, identificar público-alvo, é você entender exatamente o público que você vai atingir com o teu produto. Então, segmente por região, por faixa etária, por sexo, por faixa de renda, por perfil de consumo. Então, assim, você pode fazer... Quanto mais você estratificar o seu público, mais assertivo você vai ser no seu negócio. Porque daí você vai saber conversar com cada um desses públicos. Por exemplo, hoje, atualmente, a gente tem várias gerações diferentes convivendo juntas, né? Acho que nós estamos no século
0: Sim.
1: aí, que é o momento onde a gente tem mais gerações, geração Z, Alpha, enfim, né? Os milênios e tudo. Cada geração conversa de uma forma. Cada geração é impactada de uma forma. Então, isso é uma segmentação do público. É você saber como que você vai conversar com essas pessoas. Se você vai fazer uma campanha, por exemplo, nas mídias digitais, você precisa entender para que público você vai fazer.
0: Uhum.
1: Justamente para você ser assertivo naquilo que você está investindo e colocando recurso. Então, a segmentação dos clientes é exatamente isso. É você tentar identificar a persona, né? Falando na linguagem acadêmica, a persona, né? Que é exatamente aquela pessoa, o cliente perfeito. A persona
0: Sim.
1: do negócio é aquele seu cliente perfeito. Então, quantos anos ele tem? Ele é homem ou mulher? Ele mora onde? Ele é casado, é solteiro? Tem filhos? Não tem? Qual que é a classe social? Enfim, você mapeia tudo isso e chega num perfil ideal. Esse é meu perfil ideal. Ah, mas eu vou atender outras pessoas também. Também?
0: Pode, né? Mas não precisa ser todo mundo.
1: Não precisa ser todo mundo, exatamente.
0: Legal. Essa questão da persona, eu acho que é bem interessante, né? Para que fique bem claro para o nosso público ouvinte. É o cliente ideal.
1: Sim.
0: É aquela pessoa que, se ela fosse dessa maneira, com essas características, ela ia querer consumir o seu produto, o seu serviço.
1: Isso, exatamente.
0: E se uma pessoa com essas características não quiser consumir o produto ou serviço, tem algum problema?
1: Exatamente.
0: Aí o problema não é com a pessoa. Aí talvez o problema esteja em adequar características do produto ou serviço, né, Rafaela?
1: Isso.
0: Ele tem que rever a estratégia, né? E estratégia pode ser revista. Não
1: com
0: precisa
1: certeza.
0: Ser uma coisa fechada, travada, assim, né? Como é que o empreendedor pode acessar essas consultorias que são oferecidas pelo Sebrae, pela instituição?
1: Isso.
0: Você comentou, né, que tem Canvas, tem várias oportunidades, plano de negócio, mas qual que é o caminho? Como é que ele encontra
1: nosso
0: você?
1: Site,
0: legal.
1: www.sebraepr.com.br, é importante colocar o PR ali, senão vai para o site do Sebrae Nacional, que também tem informações
0: Sim.
1: importantes, mas né, aqui aí ele consegue acessar localmente as soluções que estão disponíveis aqui no Paraná, no estado todo.
0: Uhum.
1: Então, nós estamos presentes aí nos 399 municípios, com escritórios, pontos de atendimento, salas do empreendedor, mas levando esse atendimento também com o atendimento digital. Então, lá pelo site... Ele tem acesso a essas ferramentas, então o Canvas está lá disponível, o plano de negócios está lá disponível. Nós temos uma ferramenta que se chama Precifique, que legal. É muito legal, ela é online e gratuita para ele testar, simular o preço, para chegar no preço ideal, porque tem isso também, né? Quando você vai... Não adianta você ter um ótimo produto, um cliente segmentado, e você está cobrando errado. Muitas vezes, cada dia da empresa aberta, você está tendo prejuízo. Então, é importante precificar certo. Então, tem essa ferramenta, que é online gratuita. E aí, tem um campo lá, que é para agendar o atendimento. Nesse campo, ele escolhe a unidade do Sebrae mais próxima e consegue fazer o agendamento por lá mesmo.
0: São 399 municípios, em todos eles tem unidades
1: algum
0: ou tem
1: tipo
0: algumas,
1: de atendimento.
0: Algum tipo de atendimento.
1: Isso.
0: Legal. Aqui em Curitiba, por exemplo, né, que boa parte do nosso público ouvinte acaba
1: está
0: sendo aqui, os que estão ouvindo pelo rádio provavelmente estão aqui em Curitiba, região metropolitana. Tem gente ouvindo pela internet, pelos acessos dos portais do governo, aí a pessoa tem essa condição de estar ouvindo a gente em qualquer lugar do mundo.
1: Sim.
0: Mas quem está em Curitiba, assim, tem várias unidades, como é que
1: isso
0: funciona? Tem uma que é mais conhecida, né?
1: Isso,
0: que fica ali na região.
1: Nossa sede, ali no Prado Velho.
0: É Prado Velho, Prado
1: isso,
0: Velho.
1: Isso, perto da PUC, ali do TRE,
0: isso.
1: Então ali fica a nossa sede. E também nós temos agora 3 novos escritórios, do Sebrae mesmo, um no Boa Vista, ali na Anitta Garibaldi,
0: legal,
1: no Anitta Shopping. Então, é uma estrutura do Sebrae mesmo, um escritório que tem esse atendimento gratuito, tem
0: muito
1: palestras,
0: bom,
1: tem cursos. Um é em Santa Felicidade, na Via Vêneto, ali atrás do Veneza, também um escritório próprio nosso. E um na Cidade Industrial, no Neuville, no Neuville Center Mall, que também é um centro,
0: sim,
1: comercial. Nós estamos dentro do centro comercial também, com o escritório.
0: Na continuação, para quem vem lá do Capão Raso,
1: isso,
0: daquela
1: da
0: região,
1: Pedro
0: vai,
1: Gusso,
0: da
1: ali.
0: Pedro Gusso,
1: isso,
0: muito interessante. Está bem localizado aqui,
1: isso,
0: né? Tem 4 pontos, né?
1: Tem 4
0: alguns
1: pontos.
0: Algum vai ficar próximo da casa do empreendedor.
1: Isso. E aí tem, para quem é MEI,
0: uhum,
1: né? Para quem é microempreendedor individual, nós temos a parceria com a prefeitura, com as 10 salas do empreendedor que estão dentro das ruas da cidadania.
0: Então, já são 14 lugares aqui.
1: Isso, a sala do empreendedor, ela é um bracinho do Sebrae ali com a parceria da prefeitura, onde a gente tem soluções específicas para o MEI.
0: Legal. Teria mais algum conselho que você gostaria de trazer para os nossos empreendedores e empreendedoras que estão ouvindo? Né? Você falou que você tem facilidade,
1: sim,
0: com números, né? Sobre a orientação com gestão financeira, como é que funciona? Tem algum detalhezinho que você poderia,
1: sim,
0: trazer para a gente, antes da gente ir para o nosso intervalo comercial?
1: Dentro do site do Sebrae tem várias ferramentas, né, ali gratuitas. Se ele quiser agendar um atendimento, também ele pode buscar esse primeiro atendimento agendado. E depois a gente vai fazendo uma continuidade conforme a demanda que ele tem ali, né, o lugar onde mais dói, né, onde mais o calo aperta.
0: Você falou de dor, né?
1: Sim.
0: Então vamos fazer o seguinte, eu vou chamar um breve intervalo.
1: Tá
0: daqui
1: bom.
0: A pouco a gente retorna, porque é interessante quando fala o lugar onde mais dói, essa questão de dores,
1: sim,
0: que às vezes as pessoas falam, não quero abrir um negócio que falaram que tem que doer, só para que o nosso público possa entender. Então a gente vai fazer,
1: sim,
0: um breve intervalo, daqui a pouco a gente retorna com o finalzinho dessa nossa entrevista de hoje com a consultora do Sebrae, a Rafaela Bosa, que está ensinando você as dicas como iniciar o seu negócio.
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0: 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A gente está aqui falando com a consultora do Sebrae, a Rafaela Bosa, que deu um show de informação aqui no nosso primeiro bloco, falando como iniciar o seu negócio. E tem um termo que é muito utilizado em treinamentos, em palestras, que são as dores, tanto que o público tem o público-alvo que você vai estar resolvendo, e às vezes as dores que o empreendedor tem, e aí ele vai estar necessitando de uma consultoria, de uma orientação. Você poderia falar um pouquinho para a gente sobre essas dores e qual o remédio para elas, Rafaela?
1: Até tem algumas metodologias ágeis que tratam exatamente dores e os remédios aí que a gente utiliza para remediar, né, as dores ali do empreendedor ou do público-alvo que você está atendendo. O papel do empreendedor, muitas vezes, ele é um papel solitário, né? Ele começa empreendendo, muitas vezes, sozinho, vai crescendo, e aí ele começa a ter alguns problemas de liderança, principalmente, de gestão de pessoas, porque ele aprendeu, né? Ele começou a empresa sozinho, uhum. E aí ele começa a ter que delegar as funções, então ele começa a ter essas dores, assim, do dia a dia ali da gestão. Né? Então, o empreendedor, ele tem que tomar muitas decisões sozinho. Né? Então, ele tem que olhar para a empresa e entender, muitas vezes, aonde que esse calo está apertando, né, ali. Uhum. E aí, ele, às vezes, acha que é finanças, mas, na verdade, é vendas. Às vezes, ele cobra bem, ele tem um produto bom, mas ele não está com os canais de venda adequados para o produto dele. Muitas vezes ele vende bem, vende quantidade, mas aí o financeiro, o preço não está calculado certo. É aquela velha frase, né, do empresário, eu trabalho e não vejo a cor do dinheiro, que também é muito... Ah, ele sabe que ele trabalha bem, que ele tem bastante cliente, que ele tem um fluxo de caixa, mas ele não vê a cor do dinheiro porque ele não tem um controle financeiro básico.
0: É aquela questão do fluxo, né? Às vezes ele não consegue programar o fluxo para que o dinheiro fique um mínimo de tempo necessário para que ele possa dar aquela respirada, né?
1: Isso, exatamente. E as dores dos empresários são essas. E muitas vezes eles acham que essas dores são só deles. E aí, quando eles começam a participar dessas consultorias, dos eventos, onde eles começam a conviver com outros empresários, começam a ter essa troca e esse networking que nós chamamos, ele vê que não é só dele esse problema, que todos os outros também têm esses mesmos problemas. E aí, ali que eles trocam figurinha, e ali é onde eles começam a criar, assim, essa tranquilidade de até respirar um pouco, né, desse sentimento de estar sozinho como empresário. Muitas vezes, quando tem equipe, principalmente, ele tem essa dor porque ele carrega, querendo ou não, uma responsabilidade de outras famílias. Né? Na pandemia, assim, a gente via muito isso. Né? Os empresários, o Sebrae não parou de atender. Né? A gente virou a chave ali para um online muito rápido. E uma das coisas que mais vinha para nós era isso, assim, me ajuda porque eu tenho 15 famílias que dependem de mim.
0: Sim, muita preocupação social, realmente, né? Isso. Quem tinha responsabilidade social deu um pulo, né? Para não deixar o seu negócio parar na pandemia.
1: Então, o empreendedor, ele é, por natureza, assim, uma pessoa, né? Um empresário que... Ele está ali tentando resolver problemas da sociedade, resolver o problema dele. Ele é uma pessoa que tem essa motivação por resolver as coisas, por organizar, por trazer pessoas diferentes, né? Ele tanto que, né, a ONU mesmo mapeou 10 comportamentos uhum. empreendedores que são trabalhados no Empretec, que é um dos programas nossos, né? Que é exatamente isso, o empreendedor ele busca oportunidade, ele corre risco calculado, ele levanta informações, ele aproveita a rede de contatos que ele tem. Então, eu acho que assim, né, resumindo ali essa questão da dor, o empreendedor ele precisa muitas vezes entender que ele não está sozinho nesse momento. Né? As dores apertam, muitas vezes, mais de um lado, mais do outro, mas ele precisa estar ciente ali de que isso ele tem outros empresários, outros empreendedores passando por isso, que ele pode buscar se conectar e trocar informações e figurinhas aí para que consiga resolver isso da melhor forma possível.
0: Muito importante, né? Em tempo de Copa do Mundo, todo mundo falando de troca de figurinha, você troca uma figurinha ali, mas não é para pegar aquele jogador que está faltando para completar uma seleção no seu álbum. É uma figurinha que pode fazer a diferença para o seu próprio negócio. E às vezes é um empresário de um outro negócio que não é tão semelhante ao seu, mas vocês participando junto, né? Um empresário, uma empresária, de repente de alguma palestra, de algum evento, começam a perceber, às vezes, até por uma pergunta. Você ouviu uma pessoa fazer uma pergunta sobre um outro negócio que não tem nada a ver com o seu, pode te dar uma pista, te dar um grande caminho, te dar aquela ideia, né? O pessoal chama de insight, né? Uhum. Aquela ideia para o seu negócio. Puxa, e se eu fizesse dessa forma? O meu negócio não é igual àquele ali, mas eu poderia tentar fazer algo, né? Aquela pequena inovação que a gente estava falando. Rafaela, foi muito bom poder te receber aqui nesse nosso Melhor da Tarde da Educativa de hoje. Se você fosse dar um conselho valioso agora para um empreendedor, uma pessoa que está ouvindo agora, um direcionamento, qual que seria esse melhor conselho que você poderia trazer para esse empreendedor? E também eu peço que você faça o convite, se houver mais algum canal, para que possa estar entrando em contato com o Sebrae para poder ter esse direcionamento.
1: Eu acho que o maior conselho assim, que eu poderia dar é buscar informação. Né? Hoje nós temos inteligência artificial, plataformas de busca, né? Internet, redes sociais. O maior, né? Nós temos informação na palma da nossa mão, todos os dias, todas as horas. Então, assim, busque essas informações. Mas, claro, né, também informações confiáveis.
0: Sim, sim.
1: E aí, muito... vou vender o peixe do Sebrae, óbvio.
0: Por
1: use
0: favor.
1: E abuse do Sebrae. Porque
0: o Sebrae está aí para isso.
1: Serviço Brasileiro, né, de apoio às micro e pequenas empresas. A gente vive para apoiar as micro e pequenas empresas. Ah, mas... E aí é uma coisa que a gente tenta desmistificar muito como o Sebrae, que é os pequenos acham que é só para os grandes acham que é só para os pequenos... E aí fica aquela coisa assim de não entender exatamente o que o Sebrae faz. O Sebrae atende empreendedores, negócios. Então, independente do estágio onde você está, se você está só com uma ideia, se você acha que aquilo vai virar uma startup, que tem uma pegada de inovação, algo assim, busque o Sebrae, a gente tem soluções para todos os tipos de empresa. Como nós falamos, né, aqui em Curitiba, com 4 escritórios, salas do empreendedor, nos demais municípios do Paraná também. E também temos o nosso 0800.
0: Isso.
1: Que é o 0800-570-0800, que também tem uma central lá de atendimento que você pode utilizar para tirar dúvidas rápidas, principalmente o MEI, né, fazer algumas consultas, enfim, que o 0800 faz pelo próprio telefone. Então, não precisa acessar site nenhum, não precisa... ali, numa ligação, você pode resolver... muita coisa. Então, acho que a principal dica assim, seria isso. Não se sinta sozinho. Né? Muitas vezes tem esse sentimento de que ele tem que tomar muitas decisões, mas o Sebrae está ali para isso. A gente não vai fazer por você. Né? A gente fala muito isso. Eu não vou preencher o plano de negócio para você, mas eu vou te ajudar em cada vírgula que você for colocar dentro daquele plano. Então, estamos aí à disposição. E sempre que precisarem, contem conosco.
0: Tá certo, então. Agradeço aqui a presença da Rafaela Bosa. Agradeço também, a nossa assessora do Sebrae, a Magaléia. Um prazer estar revendo a Magaléia. Você ouviu aqui tudo sobre empreendedorismo, como iniciar o seu negócio. E você sabe, agora é com você. Quer abrir um novo negócio? Quer saber um pouco mais sobre o teu negócio atual? Como você fazer ainda melhor? Você sabe que você pode contar com o Sebrae, com as dicas valiosas que a Rafaela Bosa trouxe para a gente. Melhor da tarde da Educativa, a gente vai ouvir uma música agora, nós vamos para Kaoma com Chorando Se Foi, e daqui a pouco a gente volta para o nosso encerramento do programa.

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1: Ativa, tivemos agora há pouco a entrevista com a nossa Rafaela Bosa, consultora do Sebrae, que falou tudo sobre empreendedorismo, como iniciar o seu negócio, né? Você que tem o sonho de realizar o seu negócio, entrevista bacana agora há pouco com a Rafaela Bosa. 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São 15 horas e 49 minutos, 11 para as 4, daqui a pouquinho tem CS Seresta, e está no momento final, está quase acabando o jogo entre Argentina e Áustria. Argentina e Áustria estão jogando pela Copa do Mundo, jogo válido pelo grupo da Argentina, que é o grupo J, e que valia a liderança do grupo. Estavam empatando até o início do jogo, até mais ou menos metade do primeiro tempo, em 0-0. Léo Messi teve oportunidade de bater o recorde dos 16 gols e se isolar na liderança com 17. Chutou um pênalti para fora, mas a seguir, aos 38 minutos, ele desperdiçou esse pênalti no início do jogo, aos 9 minutos, aos 38, ele marcou. Então, agora sim, Lionel Messi, é o recordista mundial em gols marcados em Copas do Mundo. São 17 gols, né? Muitos argentinos fazendo festa, muita gente que curte um bom futebol, feliz com esse momento. Mas olha só, esse foi o terceiro pênalti em primeiras fases que ele desperdiçou. Se ele não tivesse chutado esses três pênaltis para fora, o recorde poderia ser ainda mais elástico. Poderiam ter sido 20 gols, mas são 17. Está de parabéns o Léo Messi, um dos maiores jogadores de todos os tempos. Muitos consideram como o maior jogador de todos os tempos. Depende daquilo que você acompanhou de futebol na sua vida. Quem viu o Rei Pelé jogar fala que não tem comparação. Outros viram Maradona, outros viram Zico, né? O Zico não tem tanto prestígio quanto o Messi, o Pelé e o Maradona, mas Léo Messi tem feito muito bonito nesta Copa do Mundo. E na cola dele está o Mbappé. O Mbappé está querendo quebrar os recordes na sequência. O Mbappé tem muito caminho ainda pela frente. 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CS Seresta daqui a pouquinho, e depois do CS Seresta nós temos o Fim de Tarde Educativa com o nosso Nivaldo Walter. Das 17 às 18, de segunda a sexta, você tem o Fim de Tarde Educativa, e nos sábados, em horário especial, das 16 às 18. Fala um pouquinho pra gente sobre o Fim de Tarde Educativa, Nivaldo Walter. O que o pessoal pode esperar do programa de hoje?
2: Muito boa tarde a você, a todos que acompanham o seu programa nesta tarde de segunda-feira. O programa traz um monte de música daquelas do passado, aquelas músicas do MPB que com certeza o ouvinte gosta, como Joana, como Roupa Nova, também Raul Seixas, Roberto Carlos, Erasmo Carlos, tudo isso e muito mais. Aquela busca de músicas do passado no final da tarde, aquelas que não tocam mais por aí, nós rodamos tudo de novo, meu amigo. Esse é o Fim de Tarde da Educativa.
1: 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Estamos no finalzinho do jogo da Argentina contra a Áustria. Áustria e Argentina, válido pelo Grupo J. Momento Copa, trazendo também informação que logo mais, às 18 horas, na hora do programa Clássicos Educativa com a Regininha Mestre, tem também o jogo pelo Grupo I, França e Iraque, segunda rodada, e às 21, Noruega e Senegal. Esses os jogos de hoje da Copa do Mundo que está acontecendo nos Estados Unidos, no México e no Canadá. E eu quero lembrar para você que o inverno começou. O inverno começou oficialmente às 5 horas e 24 minutos desse domingo. Domingo, às 5 e 24, começou o inverno e ele veio para ficar. Começou com aquele friozinho, mas agora deu um refresco, né? Hoje de tarde nós estávamos com a temperatura de 21 graus até agora há pouco. Continuam 21 graus, a temperatura deve cair, de madrugada deve chegar perto dos 11 graus. E o tempo está predominantemente nublado nesse instante, mas no domingo, na parte da manhã, na chegada do inverno, houve um pouquinho de sol depois da chuva de sábado. E a programação é de um tempo chuvoso, nublado e chuvoso, durante a tarde e noite de hoje, e a partir de terça-feira até sábado, o tempo frio, mas um pouco mais firme, com a temperatura variando entre 11 e 19 graus. Você que está acompanhando o Melhor da Tarde da Educativa AM630 e que é doador de sangue, eu faço o convite para você. Começaram as ações do Junho Vermelho, da Secretaria de Estado da Saúde, a CESA, e do Centro de Hematologia e Hemoterapia do Paraná, o EMEPAR. Essa campanha é a Doe Sangue pelo Esporte. Estamos falando de Copa do Mundo, então Doe Sangue pelo Esporte. Essa campanha conta com o apoio do Trio de Ferro da capital, Atlético, Curitiba e Paraná Clube, além do atual campeão paranaense, o Operário de Ponta Grossa, que ontem foi na Serrinha e fez 3-0 no Goiás, em casa. O Operário atualmente está na quinta posição da Série B, também está colaborando nessa parceria do Doe Sangue pelo Esporte. A mobilização vai seguir até o finalzinho do ano, até o dia 25 de novembro, na data em que se celebra o Dia Nacional do Doador de Sangue. Voluntários devem comparecer ao EMEPAR Curitiba ou ao Banco de Sangue do Hospital Erasto Gertner e sinalizar que estão doando pela campanha Doe Sangue pelo Esporte. Podem indicar seu time, Atlético, Curitiba, Paraná Clube ou Operário, o seu time do coração, e concorrer ao sorteio de uma das 4 camisetas oficiais dos clubes e 2 camisas oficiais da seleção brasileira. É uma ótima associação de esporte e saúde, importante para lembrar que esse é o período mais frio do ano e que se costuma registrar queda nas coletas, às vezes por frio, às vezes por preguiça. Então, quem pode doar? Pessoas entre 16 e 69 anos completos, no caso de menor de idade, também pode doar, mas é necessário autorização e acompanhamento do responsável legal. Os homens podem fazer até 4 doações por ano, com intervalo mínimo de 2 meses. Mulheres, até 3 vezes ao ano, com intervalo mínimo de 3 meses. Entre as coletas, devendo o voluntário pesar mais de 50 quilos, estar bem alimentado, hidratado e descansado no momento da doação. Quer fazer uma boa ação e ainda concorrer à camiseta do seu time do coração? Doe Sangue pelo Esporte, no EMEPAR, e também no Hospital Erasto Gertner. Melhor da Tarde da Educativa vai chegando ao seu final. O jogo da Argentina continua rolando. A Argentina está nos acréscimos. Temos mais 2 minutos de acréscimo. A Argentina vai vencendo a Áustria por 1-0 até aqui. 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Este é o Melhor da Tarde, programa que traz informação, dicas, entretenimento e muita boa música para você. Daqui a pouquinho a gente vai para o CS Seresta. Antes nós vamos ouvir mais um grande sucesso da música popular brasileira, sempre aqui no Melhor da Tarde da Educativa. Nivaldo, um grande abraço.

0: É isso aí, um grande abraço para você. Termina aqui o Melhor da Tarde e uma boa notícia para quem estava torcendo para a Argentina, não tão boa para quem estava torcendo contra. Messi amplia o seu recorde, são 18 gols agora. Aos 49 do segundo tempo, nos acréscimos, ele marcou 2-0. Agora o recorde está em 18 gols marcados em todas as Copas, cada vez mais à frente dos outros. Lionel Messi, ele realmente é do planeta Terra. Tem gente que diz que não é, mas ele é terrestre, sim, é argentino e é muito bom de bola. 16 horas em ponto em Curitiba. Fica aqui o Melhor da Tarde de hoje. Até amanhã, das 15 às 16, com o Melhor da Tarde da Educativa. Comigo, Fabrício Campos.
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3: Em 2014, a Copa finalmente voltava para o país do futebol. O Brasil abriu os braços para receber o mundo. Uma festa gigantesca que tomou as ruas de norte a sul do país, cheia de gringos fantasiados, calor humano e muita resenha. E para tentar traduzir essa energia tropical, a FIFA escalou um trio composto pelo rapper Pitbull, a estrela pop Jennifer Lopez e a energia de Cláudia Leite. Juntos, eles misturaram o pop internacional com o balanço do Olodum na vibrante We Are One. Enquanto o planeta dançava o ritmo de Olê Olá, dentro de campo, o Brasil vivia uma montanha russa de emoções. Da festa nas arquibancadas ao drama da lesão do Neymar, até chegarmos ao maior pesadelo da nossa história no futebol. E lá vem eles, de novo, o inacreditável e doloroso 7-1 contra a Alemanha no Mineirão. Um mundial de extremos em que os alemães levaram a taça de tetracampeões em cima da Argentina. E Miroslav Klose se tornava o maior artilheiro de Copas do Mundo, com 16 gols. Também foi a última vez que vimos a Itália em uma Copa. Mesmo com o gosto amargo do resultado em campo, o torneio de 2014 deixou saudades pelo clima de união e festa que tomou conta do nosso país. E essa música é o passaporte direto.

Para reviver aquele tempo inesquecível em que o Brasil recebeu o mundo. Relembre o Mundial em nossa casa com eles, Olodum, Pitbull, J-Lo e Cláudia Leite. We Are One.

0: Aprilia G-Copa.
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4: Estamos de volta e que bom encontrar você aqui na Educativa AM 630. Eu também estava ansioso para ouvir um pouco das nossas raízes, da nossa história cantada. Eu sou Tobias de Santana e fico com você até às 5 da tarde com um pouquinho de conversa e muita música aqui no Siesta e Seresta, trazendo aquelas canções tradicionais, grandes sucessos, que não serão esquecidos. E vamos iniciar os trabalhos com uma letra que deveria, a letra e a música, as duas serem tombadas pelo patrimônio histórico. Uma letra que trouxe uma das mais interessantes imagens, Chão de Estrelas. Letra que diz o seguinte: minha vida era um palco iluminado, eu vivia vestido de dourado, palhaço das perdidas ilusões. Cheio dos guizos falsos da alegria, andei cantando a minha fantasia entre as palmas febris dos corações. Meu barracão no Morro do Salgueiro tinha o cantar alegre de um viveiro. Foste a sonoridade que acabou. E hoje, quando o sol, a claridade, forra o meu barracão, sinto saudade da mulher pomba rola que voou. Nossas roupas comuns dependuradas na corda qual bandeiras agitadas parecia um estranho festival. Festa dos nossos trapos coloridos a mostrar que nos morros mal vestidos é sempre feriado nacional. A porta do barraco era sem trinco, mas a lua furando nosso zinco salpicava de estrelas nosso chão. E tu pisavas nos astros distraída, sem saber que a aventura dessa vida é a cabrocha, o luar e o violão. Uma poesia linda, parceria dos ilustres Orestes Barbosa e Silvio Caldas, que agora vamos ouvir justamente com o caboclinho querido Silvio Caldas, Chão de Estrelas. Música.

0: 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Começamos o programa hoje com esse clássico Chão de Estrelas, interpretado por Silvio Caldas, e finalizamos com Claudete Soares, cantando Fim de Caso. Antes, recebemos Isaurinha Garcia com Roseira que não dá rosa e Dolores Duran trazendo Canção da Volta.
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5: A empresa paranaense Agrária Industrial se tornou a primeira cooperativa do estado a conquistar o selo ABNT de Boas Práticas no combate à violência contra a mulher. 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O selo busca incentivar e notar o comprometimento das instituições com as políticas voltadas à valorização e promoção dos direitos deste público, reconhecendo as ações já desenvolvidas pela cooperativa, além de fortalecer os canais de atendimento e denúncia. Leia a notícia completa pelo portal ame-se.pr.gov.br.
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7: 4:25.
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10: A AM 630 Educativa, a história bem cantada do Brasil. Hoje, um desfile de grandes nomes da nossa música brasileira, gente muito competente e talentosa, que marcou época, como as lindas canções que interpretaram. Vamos agora ficar com o rouxinol brasileiro, ela mesmo, Dalva de Oliveira, e a canção...

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0: 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Siesta e Seresta, relembrando nomes de ouro de nossa música brasileira. E nesse bloco ouvimos Dalva de Oliveira com Lencinho Querido, Carlos Alberto trazendo Matriz ou Filial, Francisco Alves cantando Lagoa Adormecida e finalizamos com essa grande cantora que nos deixou na semana passada, a saudosa Doris Monteiro, interpretando o clássico Eu e a Brisa, do incrível Johnny Alf.
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10: 4h41. 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
0: Educativa AM, vale a pena ouvir de novo. E não para de chegar gente boa nessa seresta. Agora é a vez e a hora dele. Lúcio Alves interpretando Flores Bela.

0: 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Final incrível esse de hoje, com uma sucessão de nomes e canções incríveis da nossa música brasileira. Ouvimos Lúcio Alves cantando Flores Bela, José Tobias com Zíngara, Maísa com Por Causa de Você, Lula Barbosa, com participação do Fábio Júnior, trouxe Nervos de Aço, e encerramos o programa de hoje com Francisco Petrônio interpretando Fascinação. E assim, chegamos ao fim do nosso Siesta e Seresta de hoje, o programa que é a sua opção para viajar no tempo, por dentro do universo das serestas. Eu sou Tobias de Santana, honrado em ficar com você até agora, mas tem muita música boa chegando, então continue conosco ouvindo o som da Educativa M630. Você sempre bem acompanhado. Fraterno abraço, um ótimo final de tarde, uma noite tranquila e, de segunda a sexta, você sabe, sempre às 16h, espero poder contar com a sua companhia aqui no Siesta e Seresta. Então, temos um encontro marcado. Até a próxima.
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2: Olá, eu sou o Diego Tirri e agora começa mais um Minuto de Educação. O boletim diário sobre a educação pública no Paraná. Símbolo da cultura e da gastronomia paranaense, o pinhão ganha espaço nos cardápios da alimentação escolar da rede estadual entre junho e agosto. A iniciativa fortalece a agricultura familiar e amplia a oferta da semente típica da araucária aos estudantes durante a temporada de colheita e comercialização do pinhão no estado que lidera a produção nacional da iguaria. Nos últimos 7 anos, a distribuição de pinhão proveniente da agricultura familiar para a alimentação escolar da rede estadual movimentou R$ 311 mil e garantiu mais de 36 toneladas do produto, beneficiando 470 escolas de 86 municípios. E este foi o Minuto da Educação de hoje. Você também pode nos acompanhar nas redes sociais. O endereço é EducaçãoPR.
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5: Curitiba, alô, alô, região metropolitana, muito boa tarde, estamos começando pela Rádio Educativa, mais uma edição do Fim de Tarde nesta segunda-feira chuvosa em Curitiba. A todos uma ótima sintonia, uma ótima recepção. Nós vamos até às 18 horas com o melhor da música.

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1: Muito bem, agora são exatamente 17 horas e 5 minutos, 17:05 na capital de todos os paranaenses. A música não para, chegando um dos grandes nomes do MPB. Antônio Marcos, o homem de Nazaré.
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0: Muito bem, agora são exatamente 17 horas e 9 minutos.
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0: Alô Curitiba, alô região metropolitana, alô litoral do Paraná, sempre um radinho ligado na Educativa. Nesta segunda-feira, estamos começando o inverno brasileiro. Boa tarde, Curitiba. Boa tarde, região metropolitana.

Muito bem, 17 horas e 18 minutos, 17 e 18. Aqui, Rádio Educativa M630. Aqui, Nivaldo Walter. E o fim de tarde desta segunda. 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Informação, credibilidade na sua manhã. 17 horas, 18 minutos.

0: A música bonita da Fafá, Coração do Agreste, 17:22. Aqui, Rádio Educativa, as músicas do fim de tarde desta segunda-feira. Você chegando em casa agora, obrigado pela audiência, obrigadão pela sintonia. Tamo juntos, até às 6.
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0: Alô, taxistas, alô, motoristas de ônibus, alô, você que trabalha com Uber, alô, você que é caminhoneiro, que está passando por Curitiba, dando aquela passadinha pela 277, pela 116 ou 376, obrigado pela carona, obrigado pela audiência. Aqui é Nivaldo Walter no fim de tarde, 17:26.

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1: Olá, eu sou o Diego Tirri e agora começa mais um Minuto de Educação, o boletim diário sobre a educação pública no Paraná. A primeira convocação dos alunos selecionados para o Ganhando o Mundo 2027 foi realizada pela Secretaria da Educação, com a divulgação dos nomes de quase 500 estudantes da rede estadual. Consta na lista o primeiro colocado de cada um dos municípios paranaenses, além dos 100 primeiros classificados inscritos no programa Bolsa Família. Uma segunda chamada vai ser realizada posteriormente, conforme o número proporcional de vagas disponíveis por município. Nesta oitava edição da iniciativa, são ofertadas 100 vagas para intercâmbio na Austrália, outras 100 para a Irlanda, 150 para a Nova Zelândia, 150 para o Reino Unido, além de 500 vagas para o Canadá. E este foi o Minuto de Educação de hoje. Você também pode nos acompanhar nas redes sociais. O endereço é educação.pr.
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3: Em 2014, a Copa finalmente voltava para o país do futebol. O Brasil abriu os braços para receber o mundo. Uma festa gigantesca que tomou as ruas de norte a sul do país, cheia de gringos fantasiados, calor humano e muita resenha. E para tentar traduzir essa energia tropical, a FIFA escalou um trio composto pelo rapper Pitbull, a estrela pop Jennifer Lopez e a energia de Cláudia Leite. Juntos, eles misturaram o pop internacional com o balanço do Olodum na vibrante We Are One. Enquanto o planeta dançava o ritmo de Olê Olá, dentro de campo, o Brasil vivia uma montanha russa de emoções. Da festa nas arquibancadas ao drama da lesão do Neymar, até chegarmos ao maior pesadelo da nossa história no futebol. E lá vem eles, de novo, o inacreditável e doloroso 7-1 contra a Alemanha no Mineirão. Um mundial de extremos em que os alemães levaram a taça de tetracampeões em cima da Argentina. E Miroslav Klose se tornava o maior artilheiro de Copas do Mundo, com 16 gols. Também foi a última vez que vimos a Itália em uma Copa. Mesmo com o gosto amargo do resultado em campo, o torneio de 2014 deixou saudades pelo clima de união e festa que tomou conta do nosso país. E essa música é o passaporte direto para reviver aquele tempo inesquecível em que o Brasil recebeu o mundo. Relembre o Mundial em nossa casa com eles, Olodum, Pitbull, J-Lo e Cláudia Leite. We Are One.

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4: Muito bem, 17 horas e 34 minutos, 17:34. A música chegando do Gilberto Lemos. A Rua em que Você Morava. Sucesso de 1972.

Alma Maria, 17 horas e 39 minutos, 17:39. A música bonita no fim de tarde da Educativa. Até as 18, depois das 18, tem a Regininha com os clássicos da Educativa. A MFM juntas, fazendo um grande show no seu rádio.

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1: Agora são 17:40, 17:40, chegando quem? Ele, Guilherme Arantes, fã número 1, 17:40 em Curitiba.

Muito bem, agora 17 horas e 45 minutos, 17 e 45, todas as manhãs, a partir das 8 horas, logo após o Jornal da Educativa, você tem um encontro marcado com um amigo do rádio, programa William Barbosa, aqui na Educativa. Nelson Ned, o homem das mãos perfuradas. Uma letra muito bacana, uma letra que fala de tudo, fala de fé, fala de Deus. Quem é?

0: homens das mãos perfuradas se chama Jesus. Nelson Nézio.
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0: Agora 17 horas e 49 minutos, 17h49, aqui é o seu amigo Nivaldo Walter, no final da tarde da Educativa, nesta segunda, começo do inverno, frio, chove em Curitiba.

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1: Raça Negra, tarde demais. Agora 17 horas e 52 minutos, 17h52.
0: Que pena.
1: É uma pena, né?
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1: Alô, Curitiba, alô, região metropolitana, alô, litoral do Paraná. Sempre um radinho ligado na educativa. Pelas redes sociais, enfim, em todo o Brasil, sempre alguém ouvindo a gente. 17h52, chegando ele, Fagner. Viagem. Vida de viajante.

0: civilizar.
1: Agora, 17 horas e 55 minutos, 17h55. Aqui, Nivaldo Walter, no final de tarde desta segunda. Já já tem a Regininha com os clássicos da Educativa, das 18 até as 19 horas. Alô, Curitiba. Alô, região metropolitana. A noite vai chegando. O fim de tarde, começo de noite. E as músicas bonitas no seu rádio.

Muito bem, agora é tarde, já é hora de eu ir embora. Um grande abraço pela audiência, um grande abraço pela sintonia. Eu volto amanhã a partir das 17 horas com outro fim de tarde, logo após o programa do Tobias. Gente, um grande abraço, uma boa noite. A seguir tem a Regininha com os clássicos da Educativa, no AM e no AFM. Você não pode perder. Um abraço, gente, um grande abraço mesmo de coração aqui do Nivaldo Walter e de toda a equipe da Educativa. Até amanhã, se Deus quiser.

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8: No dia 4 de outubro, eleitores de todo o país escolherão seus representantes para os cargos de deputado federal, deputado estadual, senador, que são duas vagas, governador do estado e presidente da república. 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
9: Começando mais um Clássicos da Educativa para o seu fim de tarde, trazendo os maiores sucessos nacionais e internacionais. Você pode interagir com a gente no nosso WhatsApp 3331-7516. Enquanto isso, a gente abre essa sequência celebrando a vida do cantor Dalto. Hoje ele completa seus 77 anos. Em 1982, Dalto lançou Muito Estranho, música que se transformou em um dos maiores sucessos da história do rádio brasileiro. A canção ficou meses liderando as paradas, vendeu milhões de cópias e levou o cantor a trocar definitivamente a medicina pela música. E você ouve agora nos Clássicos da Educativa. Então aumenta o som.

clássicos da Educativa, você ouviu os sucessos que marcaram a carreira do cantor Dalto, que hoje completa seus 77 anos. Leão Ferido foi um dos primeiros grandes sucessos compostos por Dalto. Gravado por Biafra em 1981, a música ajudou a abrir caminho para a explosão de popularidade que o compositor viveria no ano seguinte com o clássico Anjo, que é uma composição de Dalto e ganhou projeção nacional na voz de Roupa Nova em 1983. E a gente acabou de ouvir aqui, né? Na sequência, tem mais uma grande artista soprando velhinhas. Cyndi Lauper completa hoje seus 73 anos. E a gente ouve agora True Colors. Boa noite!

0: clássicos da Educativa Manuel, Ed Mota. E tem jogo rolando na Filadélfia, França e Iraque, pela segunda rodada do Grupo 1 da Copa do Mundo. E a gente acompanha tudo que rola por aqui. Já teve gol da França. Mbappé abre o placar. França 1, Iraque 0. É o primeiro tempo rolando. Agora 6h24.
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0: clássicos da Educativa. Você ouviu Every Breath You Take com The Police. 6 horas e 32 minutos, temperatura nesse momento 18 graus. E agora a gente ouve um clássico do samba brasileiro, eternizado na voz de Cartola, com composição de Candeia. Um hino sobre recomeço, solidão e autoconhecimento que marcou a história da MPB. Aumenta o volume.
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0: Clássicos da Educativa com Oswaldo Montenegro Bandolins. Em 1979, Oswaldo Montenegro lançou Bandolins, uma das músicas mais marcantes da MPB, com forte influência medieval e sonoridade poética. A canção fala de amor e imaginação e se tornou um clássico da carreira do artista, sendo lembrada até hoje pela sua beleza, originalidade também e, claro, que a gente acompanha aqui nos Clássicos da Educativa. Copa do Mundo 2026 tem jogo rolando na Filadélfia, França e Iraque, pela segunda rodada do Grupo 1 da Copa do Mundo. A gente acompanha tudo que rola por aqui. Final do primeiro tempo, placar França 1, Iraque 0. Momento do intervalo, agora 6h51.
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0: clássicos da Educativa com Renato Teixeira Frete. Para encerrar, trago a minha saideira, Bill Medley. Agora 6h54, a gente volta amanhã com mais clássicos por aqui.
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0: Indústria Brasil.
1: No Rio de Janeiro, o presidente Lula anuncia investimentos de mais 140 bilhões de reais para desenvolver o Parque Industrial Brasileiro.
0: Fertilizantes, máquinas agrícolas, medicamentos e vacinas, mobilidade e inteligência artificial estão entre os setores que receberão estímulos.
1: O presidente destacou que o desenvolvimento do país deve ser feito em parceria por setores público e privado.
2: O Brasil não pode comportar mais aquele discurso atrasado entre a competência privada e a competência pública. O que importa é que os dois produzam.
0: E ainda no Rio, o presidente também anunciou R$1 bilhão em investimentos para a urbanização de favelas e desenvolvimento de comunidades.
1: Recursos também serão investidos em educação e em obras de um dos maiores bairros da capital fluminense, Graziele Bezerra.
3: Serão mais de R$700 milhões do novo PAC para a construção de redes de esgoto, parques e praças, obras de pavimentação e melhorias na rede elétrica.
0: Você vai ouvir também acolhimento a refugiados.
1: Relatório mostra aumento do número de pedidos de asilo e de regularização de migrantes no Brasil.
0: O país busca fortalecer mecanismos de acolhida e integração para pessoas que chegam em busca de proteção internacional. Caroline Blaut.
4: Como parte desse esforço, o governo do Brasil lançou uma consulta pública do primeiro Plano Nacional de Migrações, Refúgio e Apatridia.
1: Hoje, na apresentação da Voz do Brasil, Mariana Jungmann e Luciano Seixas.
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1: O presidente Lula cumpriu hoje uma série de agendas no Rio de Janeiro.
0: Entre elas, o anúncio de mais 140 bilhões de reais para o programa Nova Indústria Brasil.
1: Os recursos vão priorizar investimentos em setores essenciais para a economia do país, como fertilizantes, máquinas agrícolas e indústria da saúde.
5: Lançada em 2024, a Nova Indústria Brasil tem o objetivo de impulsionar o desenvolvimento industrial até 2033. No seminário sobre os 74 anos do Banco Nacional de Desenvolvimento Econômico e Social, foi anunciada a ampliação da NIB, com mais 140 bilhões de reais até o fim de 2026. São recursos do BNDES, da Financiadora de Estudos e Projetos e da Empresa Brasileira de Pesquisa e Inovação Industrial, o que eleva o investimento na política industrial para 750 bilhões de reais em 4 anos. O presidente do BNDES, Aloysio Mercadante, detalhou as prioridades.
6: As áreas prioritárias são fertilizantes e máquinas agrícolas, depois saúde, biofármacos, terapias avançadas, IFAs, vacinas, mobilidade sustentável, inteligência artificial e audiovisual, toda essa indústria criativa que nós queremos olhar também com atenção.
5: A ministra da Ciência, Tecnologia e Inovação, Luciana Santos, anunciou que o Ministério vai liberar também 440 milhões de reais para que a Embrapi desenvolva projetos de inovação.
7: Os recursos vão alavancar investimentos privados e permitirão contratar 550 projetos de inovação de empresas em um valor total de 1,2 bilhões.
5: Na área socioambiental, foi divulgado o resultado do primeiro processo público para a compra de créditos de carbono, o Profloresta Mais. O programa, uma parceria do BNDES com a Petrobras, financia projetos de restauração ecológica na Amazônia. As empresas vencedoras vão fornecer 5 milhões de créditos de carbono com replantio de espécies nativas, como detalhou a presidente da Petrobras, Magda Chambriá.
8: Nós recebemos 16 propostas, 3 foram selecionadas e cada um comprometido com a restauração de pelo menos 3 mil hectares de áreas degradadas no bioma amazônico.
5: Além disso, foi oficializada com a Petrobras uma parceria para pesquisas sobre minerais críticos essenciais para a transição energética. O presidente Lula destacou a importância dos investimentos públicos e privados para o crescimento do país.
2: O que nós estamos assistindo hoje é apenas uma demonstração de que o Brasil não pode comportar mais aquele discurso atrasado entre a competência privada e a competência pública. O que é público e que funciona tem que continuar público e funcionando. O que é privado e funciona tem que continuar sendo privado e funcionando. O que importa é que os dois produzam.
5: No evento, houve ainda o anúncio de financiamento de 340 milhões de reais a uma empresa de mobilidade urbana para aquisição de 85 mil bicicletas elétricas, voltadas para entregadores de aplicativos. O projeto utiliza recursos do Fundo Clima. Reportagem Nazi Brum.
0: Obras também de drenagem, saneamento.

0: asfalto, pavimentação e melhorias da rede elétrica em comunidades do Rio de Janeiro.
1: E ainda um grande projeto que vai ajudar a conter as enchentes na região do Jardim Maravilha.
0: Investimentos do governo federal que somam mais de R$1 bilhão.
1: O presidente Lula fez os anúncios hoje no Rio de Janeiro e autorizou o início de obras que devem melhorar a vida de quem mora nas periferias.
2: Com a assinatura da ordem de serviço, está autorizado o início das obras para controle de enchentes no Jardim Maravilha, em Guaratiba, zona oeste do Rio de Janeiro. Um dique de mais de 3 quilômetros vai funcionar como uma barragem, evitando que as águas cheguem às áreas habitadas. O projeto conta com drenagem e construção de reservatórios. Serão investidos R$340 milhões por meio do novo PAC, o Programa de Aceleração do Crescimento, beneficiando cerca de 30 mil pessoas. Gente como a Ivone Abrantes, que sofre há décadas com as inundações.
3: Cada enchente que tem, a gente é mais uma perda de tudo, aí a gente fica sem nada novamente, então fica muito difícil. Eu passei aqui esse tempo todo, que são décadas e décadas, vivendo nessa situação.
2: As obras terão duração de 3 anos. O presidente Lula pediu atenção da comunidade na execução dos trabalhos.
4: Eu queria que vocês fiscalizassem essas obras. Alguém está fazendo alguma coisa ou não está fazendo? As obras estão andando ou não estão andando? Porque se vocês não fiscalizarem e não denunciarem para a gente fica lá em Brasília achando que está tudo maravilhoso. Essas obras precisam andar rápido.
2: Favela da Maré, Complexo do Alemão e Rocinha também vão receber obras de urbanização. Serão mais de R$700 milhões do novo PAC para a construção de redes de esgoto, parques e praças, obras de pavimentação e melhorias na rede elétrica. O ministro das Cidades, Vladimir Lima, comentou os investimentos.
5: Nós estamos trazendo aqui hoje também cerca de R$170 milhões para o Complexo da Maré, onde hoje damos ordem de serviço para início do parque linear e do ecoponto que vai auxiliar no descarte de lixo no Complexo da Maré, gente. Além disso, hoje nós concluímos aqui no mês de junho o endereçamento CEP de todas as ruas, becos e vielas do Complexo da Maré. Com isso, a gente trazendo a oportunidade de você receber uma encomenda em casa, ou de você acessar um serviço social.
2: Na área da educação, o governo anunciou um novo campus do Instituto Federal do Rio de Janeiro, na Cidade de Deus, em Jacarepaguá. A construção de uma nova escola em Realengo e também autorizou o início das obras do campus do Instituto Federal no Complexo do Alemão. Serão criados ainda 10 MovCels, equipamentos de cultura itinerantes que contam com biblioteca, estúdios para produção e edição audiovisual. Reportagem Graziele Bezerra.
0: E o governo do estado do Rio de Janeiro aderiu hoje ao PROPAG, Programa de Pleno Pagamento de Dívidas dos Estados.
1: O Rio possui uma dívida de R$210 bilhões com a União e todo mês são cobrados sobre ela o valor da inflação oficial, o IPCA, mais 4% de juros.
0: Mas com a adesão ao PROPAG, o estado fluminense pagará agora apenas o IPCA e a dívida foi renegociada por 30 anos.
1: Isso significa uma economia para os cofres locais de R$3 bilhões e 100 milhões somente neste ano.
0: Em contrapartida, o Estado deve investir em programas sociais.
1: Ao assinar o termo de adesão ao PROPAG, junto com o governador em exercício do Rio, Ricardo Couto, o presidente Lula destacou os ganhos para a população.
4: O que é importante é que vai sobrar mais dinheiro para o governador administrar o Rio de Janeiro. E esse dinheiro, uma parte dele tem que ser alocada em políticas sociais. De preferência em duas áreas que são cruciais, saúde e educação.
0: E agora à noite, ainda na capital fluminense, o presidente Lula participa da cerimônia nacional de premiação da 20ª edição da Olimpíada Brasileira de Matemática das Escolas Públicas, a OBMEP.
1: A competição é voltada a alunos do 6º ano do ensino fundamental até o 8º ano do ensino médio de escolas públicas e privadas.
0: A repórter Thaís Antônio preparou uma reportagem para a gente sobre esse, que é um dos principais estímulos ao estudo da matemática no Brasil.
6: Criada em 2005, a Olimpíada Brasileira de Matemática das Escolas Públicas, OBMEP, busca estimular o interesse pela matemática, descobrir novos talentos e incentivar estudantes a seguirem trajetórias nas áreas científica e tecnológica. Foi o que aconteceu com Luana Aparecida Costa, mestre em matemática pelo Instituto de Matemática Pura e Aplicada. Ela conquistou 5 medalhas na OBMEP, mas nunca se esqueceu da primeira, que despertou-a para o sonho de estudar essa disciplina.
7: Eu tenho uma irmã um ano mais velha que eu e ela ganhou uma medalha de bronze, então eu fiquei com vontade de ganhar medalha também e comecei a estudar. E comecei a me apaixonar pela matemática. E assim eu pude ganhar minha primeira medalha, que foi a medalha de ouro, tão sonhado ouro. Foi o melhor dia da minha vida, a cerimônia nacional de premiação da OBMEP. Eu lembro até hoje.
6: A iniciativa também contribui para fortalecer a educação básica, ampliar o acesso a materiais de qualidade e incentivar a formação e valorização de professores. Sanduel Vieira, professor da Universidade Federal do Piauí e medalhista da primeira edição da OBMEP, conta que descobriu sua vocação por meio da participação nas Olimpíadas.
8: Foi um divisor de águas na minha vida, me ajudou a escolher o curso que eu ia fazer. Fiz matemática, mestrado, doutorado em matemática. E hoje sou professor da Universidade Federal do Piauí. Eu sou quem eu sou hoje, a pessoa que eu sou, por causa da OBMEP.
6: A OBMEP é realizada pelo Instituto de Matemática Pura e Aplicada, o INPA, com apoio dos Ministérios da Educação e da Ciência, Tecnologia e Inovação. Voltada para estudantes do sexto ano do ensino fundamental até o último ano do ensino médio, a Olimpíada segue mobilizando escolas de todo o país. Na edição de 2025, mais de 18 milhões de alunos se inscreveram para a prova, alcançando mais de 99% dos municípios brasileiros. Reportagem Thaís Antônio.
1: A plataforma de envio do Defesa Civil Alerta foi tirada do ar na madrugada do último sábado, após ter sofrido uma invasão e disparado alertas para diversas regiões do país.
0: A mensagem foi do tipo alerta extremo, que é disparado apenas em situações de risco iminente, e continha a palavra misantropia, que significa ódio à humanidade.
1: O alerta foi registrado nos estados de São Paulo, Rio de Janeiro, Mato Grosso do Sul, Distrito Federal e Paraná.
0: Ainda não é possível calcular quantos aparelhos móveis receberam as mensagens, de acordo com o secretário nacional de Proteção e Defesa Civil, Volney Wolf, mas ele já se encontra em desenvolvimento uma nova versão mais segura para esse sistema.
9: Temos que avaliar e ter informações bastante seguras de como é que aconteceu esse ataque, como é que essas pessoas conseguiram furar a nossa segurança, ver se está atendido por esse desenvolvimento que está em andamento no Ministério e no menor tempo possível, é uma questão de prioridade, né, do governo federal colocar essa nova versão que garanta mais segurança ao sistema e, enfim, aos usuários do Sistema Nacional de Proteção e Defesa Civil.
1: A Polícia Federal está investigando o caso e uma perícia técnica vai apurar o alcance dos disparos não autorizados.
0: O Ligue 180, canal de atendimento às mulheres, tem registrado aumento expressivo de violência nos ambientes digitais.
1: De acordo com o Ministério das Mulheres, o número de denúncias saltou de 5 mil para mais de 16 mil casos em 2026.
0: Isso representa tanto um crescimento nos casos, como também maior confiança da população no canal de denúncias.
1: Diante dessa realidade, a central passa a operar um novo protocolo para se adaptar às novas dinâmicas da violência digital.
10: O Ligue 180, Central Telefônica de Atendimento à Mulher, registrou 16.725 casos de violência contra mulheres em ambiente digital nos primeiros 5 meses deste ano. Esse número é 188% maior que o registrado nos 5 primeiros meses do ano passado, quando chegou à marca de 5.795 denúncias. De acordo com a ministra das Mulheres, Márcia Lopes, nos últimos anos, houve uma subnotificação dos casos. Com melhorias no sistema, o Ligue 180 passou a receber mais denúncias. Segundo a ministra, isso é importante para investir nas políticas públicas de combate à violência.
11: A gente está percebendo que o grau de confiabilidade no 180 tem aumentado muito. Tem um espaço que não é só de denúncia, mas é de mapear a realidade.
10: Para lidar com o aumento expressivo, a central de atendimento Ligue 180 passou por atualizações. A ideia é aprimorar o atendimento para acolher e orientar vítimas de violência digital. Para isso, os atendentes passaram por capacitação. O sistema de registro também foi reformulado e passa a contar com um registro mais detalhado das ocorrências. Com isso, é possível especificar a atuação do governo federal, como detalha a ministra das Mulheres, Márcia Lopes.
11: Todas as medidas estão sendo pensadas a partir das realidades do Brasil. E nós estamos hoje num ambiente absolutamente favorável para a gente tomar as medidas. É só assim que a gente vai romper esse ciclo estarrecedor de violência contra as mulheres.
10: A Central de Atendimento à Mulher, Ligue 180, funciona 24 horas por dia, todos os dias da semana. Também é possível falar com a central por mensagem de WhatsApp pelo número 61 96 10 01 80. Reportagem Márcia Fernandes.
0: Se você já tirou a nova carteira de identidade nacional, essa semana você deve receber uma notificação pelo WhatsApp e pela caixa postal do gov.br, avisando sobre a possibilidade de uso da versão digital do documento.
1: A versão digital fica disponível no aplicativo gov.br e tem benefícios, como a inclusão dos dados referentes ao título de eleitor e à carteira nacional de habilitação.
0: Além da carteira de identidade nacional, a conta gov.br também tem uma nova funcionalidade, um formato digital de procuração para que beneficiários do INSS sejam representados por outras pessoas.
1: A procuração eletrônica pode ser usada somente no aplicativo ou site do meu INSS e não tem validade se impressa ou compartilhada como documento.
0: Ao aceitar a procuração eletrônica, o cidadão deve também indicar quais serviços ele autoriza que o representante possa consultar e o período de validade da procuração.
1: Por enquanto, dois serviços estão disponíveis: consultas de documentos e de serviços online e consultas de pedidos e de benefícios.
0: Mas atenção com as fraudes. O governo do Brasil não envia mensagens por WhatsApp solicitando seus dados pessoais ou pedindo que você clique em nenhum link.
1: E tanto para a carteira de identidade nacional quanto para a procuração do INSS, você deve fazer os procedimentos dentro do site ou aplicativo do gov.br após inserir a sua senha.
0: Considerada a maior obra ferroviária do país, a Malha Norte teve concluído o trecho de 163 quilômetros entre Rondonópolis e Dom Aquino, no Mato Grosso.
1: O vice-presidente Geraldo Alckmin participou da entrega nesse fim de semana.
0: Integrado ao novo PAC, o empreendimento prevê 743 quilômetros de trilhos, ampliando a conexão das regiões produtoras de Mato Grosso com a Malha Ferroviária Nacional e o Porto de Santos.
1: A etapa entregue contou com investimentos privados de 5 bilhões de reais.
0: Alckmin lembrou que o avanço ferroviário é essencial não só para o escoamento da produção brasileira.
12: Reduz emissão de carbono, de gás de efeito estufa, diminui acidente. Então ajuda o meio ambiente, ajuda a saúde pública, reduz custo Brasil, melhora a competitividade e o país cresce mais, gera mais emprego e mais renda.
1: Conflitos, perseguições e crises humanitárias contribuíram para um aumento de pedidos de refúgio no Brasil.
0: Um estudo divulgado hoje pelo Ministério da Justiça e Segurança Pública mostra que o país recebeu quase 76 mil solicitações de refúgio em 2025.
13: Pela primeira vez, os cubanos lideraram os pedidos de refúgio no Brasil, superando os venezuelanos. Foram 41.919 solicitações feitas por cubanos e 21.233 por venezuelanos ao longo do ano passado. Os dados fazem parte do relatório Refúgio em Números 2026, apresentado durante evento realizado em Brasília, que marca os 75 anos da Convenção sobre o Estatuto dos Refugiados. O ministro da Justiça e Segurança Pública, Wellington César Lima e Silva, avalia que o documento continua atual diante do crescimento dos deslocamentos forçados em todo o mundo.
14: Essa data não marca apenas a assinatura de um tratado, mas a reafirmação da própria dignidade da pessoa humana diante do desafio do deslocamento forçado. É essa a força da expressão direito a ter direitos. E é esse vazio que a política de refúgio busca enfrentar.
13: Por trás das estatísticas estão histórias de pessoas que precisaram abandonar suas casas em busca de segurança ou melhores condições de vida. É o caso da cantora iraniana Mamoni, refugiada no Brasil desde 2012.
15: Saí do Irã para falta de liberdade, para direitos mulheres. Eu saí do Irã, eu sou cantora, mas cantar no Irã para mulheres é proibido. Você não pode subir no palco cantar, porque você é mulher.
13: O aumento dos deslocamentos forçados tem exigido o aperfeiçoamento constante das políticas de proteção e acolhimento. Segundo a secretária nacional de Justiça, Maria Rosa Loula, o Brasil tem buscado fortalecer mecanismos de acolhida e integração para pessoas que chegam ao país em busca de proteção internacional.
16: Num mundo em conflito, num mundo em que os deslocamentos forçados crescem a cada dia, o Instituto do Refúgio precisa e deve se aprimorar também. A cada dia. O acolhimento que o Estado brasileiro tem proporcionado com o resguardo dos direitos humanos, da identificação, da segurança, promovendo a tão desejada migração segura e ordenada, é um exemplo para o mundo hoje.
13: Como parte desse esforço, o governo do Brasil lançou uma consulta pública do primeiro Plano Nacional de Migrações, Refúgio e Apatridia. O documento vai orientar pelos próximos 4 anos, ações voltadas ao acolhimento, à proteção de direitos e à integração social e econômica de imigrantes, refugiados e apátridas no Brasil. Participe e contribua pelo site brasilparticipativo.presidencia.gov.br. Reportagem Caroline Blaut.
1: Pacientes que enfrentam câncer de mama avançado agora contam com uma nova aliada na luta contra a doença.
0: A Anvisa aprovou hoje um tratamento oral inédito com o uso do medicamento Inlurio, fabricado no Brasil.
1: A medicação é indicada para pacientes adultos cujo tumor já se espalhou ou não pode ser operado.
17: Foi registrado nesta segunda-feira pela Agência Nacional de Vigilância Sanitária, Anvisa, o medicamento de nome Inlurio, que é o tocilato de imlunestranto. Ele é indicado para adultos com câncer de mama avançado, que não pode ser removido por cirurgia ou que já se espalhou para outras partes do corpo. O novo medicamento bloqueia os receptores de estrogênio do tecido mamário, ajudando a impedir o crescimento e a disseminação das células cancerígenas. O produto, desenvolvido pela Eli Lilly do Brasil Limitada, é oral e indicado como monoterapia. Segundo dados do Instituto Nacional do Câncer, o INCA, o câncer de mama é a neoplasia maligna mais incidente em mulheres. Entre 2023 e 2025, foram registrados 73.610 casos da doença, o que representa 30% dos cânceres em mulheres. Daniele Popov para a Voz do Brasil.
0: Pais e responsáveis por crianças menores de 5 anos já podem procurar os postos de saúde e garantir a proteção contra doenças graves como pneumonia, meningite e otite.
1: O SUS começou a disponibilizar a nova vacina Pneumo20, que substitui a versão anterior e amplia a cobertura para 20 tipos da bactéria pneumococo.
0: O Ministério da Saúde já distribuiu mais de 570 mil doses para os estados e espera entregar mais de 6 milhões até o fim do ano.
18: Crianças menores de 5 anos que ainda não completaram a vacinação contra o pneumococo já podem receber a nova vacina Pneumo20 pelo Sistema Único de Saúde, o SUS. O imunizante passa a integrar o calendário nacional de vacinação e protege contra 20 tipos da bactéria responsável por doenças como pneumonia, meningite e otite. Segundo o Ministério da Saúde, mais de 570 mil doses já foram distribuídas nos estados e a previsão é entregar mais de 6 milhões de doses até o fim deste ano. A vacina amplia a cobertura contra os sorotipos mais associados aos casos graves da doença pneumocócica. Dados da Organização Mundial da Saúde, OMS, apontam que essa é uma das principais causas de morte infantil por doenças que podem ser prevenidas com vacinação. Além das crianças, a pneumovinte também vai ser oferecida a povos indígenas sem histórico de vacinação pneumocócica, idosos acamados ou que vivem em instituições e pessoas atendidas pela rede de imunobiológicos para pessoas em situações especiais. Com redação de Diego Freitas, Gilson Santa Fé, para a Voz do Brasil.
1: E essas foram as notícias do governo do Brasil.
0: Fique agora com as notícias do Poder Judiciário e do Congresso Nacional. Boa noite.
1: Boa noite para você e até amanhã.
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21: Supremo Tribunal Federal mantém critérios de distribuição de receitas do ICMS Educacional a municípios mineiros.
22: STJ decide que plano de saúde deve cobrir cirurgia robótica para câncer de próstata, mesmo fora do rol da ANS.
21: Dois municípios de Minas Gerais, dois de São Paulo e um de Goiás, elegeram novos prefeitos.
22: Boa noite, eu sou Marcela Luiz.
21: E eu sou Walter Lima.
22: O Supremo Tribunal Federal manteve critérios de distribuição de receitas do ICMS Educacional a municípios mineiros.
21: A ação foi julgada em sessão no plenário virtual. Marta Ferreira.
23: A controvérsia teve origem nas alterações promovidas pela Emenda Constitucional 108 de 2020, que autorizou os estados a definir critérios para distribuição de até 35% da cota parte municipal do ICMS. Relatora do caso, a ministra Carmen Lúcia, votou pela improcedência do pedido. Em seu entendimento, a regulamentação da norma incorporou dados quantitativos relacionados ao número de alunos, afastando a afirmação de que o critério populacional teria sido ignorado. Os demais ministros acompanharam a relatora e assim validaram os trechos questionados.
22: Plano de saúde deve cobrir cirurgia robótica indicada a beneficiário para tratar câncer de próstata.
21: Essa decisão é do STJ. Fátima Uchoa.
24: O beneficiário ajuizou ação contra o plano de saúde pedindo o ressarcimento de despesas médicas e consultas, além de indenização por danos morais. O Tribunal de Justiça do Rio Grande do Sul reformou sentença que havia concedido os pedidos. Já no STJ, a quarta turma determinou a devolução de valores gastos com a cirurgia, mas entendeu que o dano moral deverá ser rediscutido no Tribunal Estadual por necessitar análise de fatos e provas. Segundo o relator ministro João Otávio de Noronha, nesse caso deve ser flexibilizado o rol de procedimentos da Agência Nacional de Saúde Suplementar e observados critérios técnicos fixados pelo próprio STJ e pelo Supremo Tribunal Federal.
22: Dois municípios de Minas Gerais, dois de São Paulo e um de Goiás elegeram novos prefeitos nesse domingo.
21: As eleições suplementares são reguladas pelo Código Eleitoral. Fábio Ruas.
25: No estado de São Paulo, Reginópolis elegeu João Paulo Veríssimo. E em Tuiuti, quem teve mais votos foi Alexandre Tadeu Gonçalves. Em Goiás, Elisberto Luz foi eleito prefeito de Joviânia. E em Minas Gerais, Amparo da Serra elegeu uma mulher para ser a nova prefeita. Quem ganhou foi Ayla Barbosa. Já em Bonito de Minas, Miqueias Mota Figueiredo foi o mais votado e se tornou o novo chefe do Poder Executivo do município.
22: Técnica de enfermagem consegue encerrar contrato após ser transferida de cidade.
21: Para o TST, a mudança foi considerada uma falta grave do empregador. Marla Lacerda.
26: A técnica de enfermagem passou em um concurso público para trabalhar em um hospital de Itanhaém, São Paulo. 3 anos depois, acabou o convênio entre o hospital e o estado. E ela foi transferida para outra unidade de saúde, em Pariquerassu, a 155 quilômetros de distância. Para os ministros, a mudança violou o edital do concurso, uma alteração ilegal do contrato de trabalho. Por isso, a técnica de enfermagem conseguiu a rescisão indireta, ou seja, ela pôs fim ao contrato de trabalho, mas com direito a todas as verbas trabalhistas, como se fosse uma demissão sem justa causa.
22: Tribunal Regional Federal da Terceira Região mantém decisão que obriga o Estado de Mato Grosso do Sul atender indígenas pelo telefone 190.
21: A ação foi proposta pelo MPF pela FUNAI. Vanessa Pereira.
2: Segundo denúncias da comunidade indígena Guarani Kaiowá, não há atendimento policial nas reservas, situação que se arrasta no Poder Executivo de Mato Grosso do Sul desde 2009. Em decisão, o TRF3 manteve a obrigação de atuação das polícias civil e militar do Estado e fixou multa diária de R$ 1.000 ao governo de Mato Grosso do Sul em caso de descumprimento.
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3: Uma boa noite.
21: E até amanhã.
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4: Eu sou Paula Groba.
5: E eu sou Ricardo Nakaoka.
4: E estes são os destaques de hoje do Jornal do Senado, que começa agora.
5: O Congresso vai analisar veto ao projeto do contrato de primeiro emprego.
4: Parlamentares vão debater MP que exige prova nacional do MEC para exercício da medicina.
5: Lei garante até um ano para mulheres denunciarem violência doméstica e familiar.
4: Boa noite.
5: Boa noite.
4: Mulheres vítimas de violência doméstica e familiar passam a ter mais tempo para buscar a justiça. Uma nova lei ampliou de 6 meses para 1 ano o prazo para denunciar o agressor.
5: O objetivo da mudança é reforçar a proteção às vítimas, em sintonia com os princípios da Lei Maria da Penha. Repórter Bruno Lourenço.
6: A lei agora dá a vítimas de violência doméstica e familiar até 1 ano para tomar providências legais contra seus agressores. O prazo anterior era de 6 meses, contado do dia em que a mulher tem conhecimento do autor do crime. A senadora Damares Alves, do Republicanos do Distrito Federal, afirmou que essa extensão do tempo se insere no espírito da Lei Maria da Penha e no tratamento mais protetivo às vítimas.
7: Neste sentido, apenas com o decurso do tempo, com a progressiva conscientização da violência vivida e o consequente fortalecimento moral, é que a mulher possui condições de denunciar seu agressor. Assim, nada mais razoável que o direito de queixa possa ser exercido dentro do período de 12 meses, ao contrário dos 6 meses ora vigentes.
6: Em caso de falha do Ministério Público, esse prazo também vai a 1 ano e começaria a contar a partir do término do período reservado à promotoria para o oferecimento da denúncia à justiça.
4: O senador Randolfe Rodrigues, do PT do Amapá, afirmou estar confiante na votação da proposta que acaba com a escala de trabalho 6-1 antes do recesso parlamentar, previsto para começar no dia 17 de julho. Para o líder do governo no Congresso Nacional, a realização de uma sessão de debates sobre o tema, marcada para 1º de julho, demonstra que a matéria está avançando no Senado.
5: Randolfe também avalia que há tempo para que a proposta que reduz a jornada para 40 horas semanais, sem corte de salários, seja analisada pela Comissão de Constituição e Justiça e pelo plenário ainda neste semestre.
8: E eu estou otimista que nós não entraremos em recesso sem a apreciação do fim da 6-1.
4: E foi vetado integralmente pelo governo o projeto que criava o programa Contrato de Primeiro Emprego, voltado à ampliação das vagas para quem ainda não teve a carteira assinada.
5: A decisão presidencial agora será analisada por deputados e senadores em sessão do Congresso. Mais detalhes com o repórter Márcio Maturana.
27: O projeto que criava o programa Contrato de primeiro emprego para jovens de 18 a 29 anos foi vetado integralmente. O governo argumentou que a proposta prejudica os estudos com jornadas de até 44 horas semanais e cria uma categoria de trabalhadores com menos direitos porque diminui a parte do patrão para o FGTS e para a Previdência. O autor foi o senador Irajá, do PSD do Tocantins, que pretendia, com a proposta, reduzir um problema dos profissionais iniciantes.
28: Os adolescentes, os jovens, que tanto sonham e almejam ter uma profissão, ter a sua independência financeira, de poder ajudar com o orçamento doméstico da sua família em casa, de poder ter um trabalho digno, hoje não possuem nenhum tipo de perspectiva, porque o próprio mercado de trabalho justifica que esses jovens não têm experiência profissional. Ora, é um dilema. Se ele não tem oportunidade, como é que ele vai ter experiência?
27: O veto precisa ser analisado agora numa sessão do Congresso Nacional.
4: E para obter registro profissional nos conselhos regionais, estudantes de medicina deverão ser aprovados no Exame Nacional de Avaliação da Formação Médica, o ENAMED, no último ano da graduação. A exigência foi determinada por medida provisória publicada pelo presidente Lula.
5: A prova será aplicada pelo Ministério da Educação, mas a obrigatoriedade valerá apenas para os alunos que ingressarem no curso após a publicação da medida provisória. Os candidatos reprovados poderão refazer o exame em edições posteriores, que ocorrerão semestralmente.
4: No Senado, aguarda análise do plenário um projeto que também estabelece prova de proficiência como pré-requisito para obtenção do registro profissional. No entanto, nesse caso, a aplicação do exame seria feita pelo Conselho Federal de Medicina. O relator da proposta, senador Dr. Irã, do Progressistas de Roraima, defende a iniciativa.
9: De 100 médicos que se formam, 30 não sabem nada. E aí, esses médicos vão cuidar da gente. E isso deixa as pessoas que principalmente vão procurar os ambulatórios do SUS, os prontos-socorros, numa situação de absoluta fragilidade.
5: O projeto que cria regras para regularizar áreas rurais embargadas por infrações ambientais terá de ser analisado pelo plenário.
4: Um recurso apresentado por senadores derrubou a decisão terminativa da Comissão de Agricultura. Os detalhes com a repórter Marcela Cunha.
10: O texto tinha sido aprovado de forma terminativa pela Comissão de Agricultura e seguiria direto para a Câmara se não houvesse o recurso. O documento foi assinado por senadores do PT, PDT, PSB e PSD, que defendem uma discussão mais ampla, por entenderem que a proposta envolve proteção ambiental, fiscalização e responsabilização por infrações. O projeto do senador Sérgio Petecão, do PSD do Acre, cria termos de compromisso entre produtores e órgãos ambientais para cessar a infração, reparar o dano e permitir o retorno da área à regularidade. Se o órgão ambiental não responder ao pedido em 60 dias, os efeitos econômicos do embargo, como restrição ao crédito rural, poderão ser suspensos. O relator, senador Zequinha Marinho, do Podemos do Pará, defendeu que a proposta dá mais previsibilidade sem comprometer o meio ambiente.
11: O embargo não pode ser via satélite. O embargo tem que ser com a presença do técnico, identificando a área e isolando aquela área para que não haja qualquer tipo de comprometimento no sentido inverso e liberando a área não embargada para a continuidade da produção.
10: Com o recurso, a proposta ainda não segue para a Câmara e terá que ser analisada pelo plenário do Senado.
5: E comprar um imóvel na planta pode representar a realização de um sonho, mas também envolve riscos para o comprador. Para aumentar a segurança de quem investe nesse tipo de aquisição, o Senado pode iniciar a análise de um projeto que cria novas garantias durante a execução da obra.
4: Entre as medidas previstas está a constituição de garantia até a conclusão do empreendimento. A reportagem é de Alexandre Campos.
12: Pelo projeto do senador Paulo Paim, do PT do Rio Grande do Sul, o valor da garantia correspondente a 5% do custo estimado do empreendimento deverá ser oferecido antes mesmo do início da obra, por meio de caução em dinheiro, seguro-garantia, fiança bancária ou em caução em títulos da dívida pública. Na opinião dele, isso pode evitar prejuízos aos consumidores em cenários de crise, por exemplo.
13: Além disso, os contratos deverão ser muito mais claros, apresentando o projeto completo, o cronograma e as datas exatas de início e entrega da obra. É mais respeito com o bolso do consumidor e é muito mais segurança para o patrimônio das famílias.
12: O projeto ainda torna obrigatório submeter o empreendimento ao regime de afetação. Assim, o terreno, direitos e bens relacionados a determinada incorporação imobiliária não poderão ser usados para, por exemplo, cobrir eventuais dívidas do incorporador sem relação com a obra em execução.
5: O Senado debateu em plenário a criação do Estatuto dos Cães e Gatos.
4: A proposta estabelece deveres e políticas públicas para a proteção e bem-estar desses animais. Repórter Patrícia Oliveira.
14: A proposta surgiu a partir de sugestões de entidades civis protetoras dos animais, após a repercussão da morte do cão Orelha. O texto define regras para o cuidado de cães e gatos comunitários, a responsabilidade do poder público no atendimento veterinário, castração em em massa, microchipagem e apoio a ONGs e protetores. Fernanda Becker, presidente da Associação dos Amigos dos Animais, destacou o reconhecimento no texto de que cães e gatos são seres sencientes, que sofrem, sentem medo, prazer e afeto.
0: Eles não sabem o que é o Senado Federal, o que é uma lei, o que é um estatuto, mas eles conhecem na pele o que é a fome, o frio, a dor.
14: O estatuto prevê também penas de prisão para o assassinato de animais e criminaliza abandono, maus tratos, zoofilia, omissão de socorro e comércio clandestino. O senador Paulo Paim, do PT do Rio Grande do Sul, destacou o compartilhamento de imagens de crueldade contra animais cometidas por jovens na internet.
1: Quem comete uma crueldade contra um animal, no futuro, comete o mesmo tipo de crime contra um ser humano.
14: O Estatuto dos Cães e Gatos aguarda votação na Comissão de Constituição e Justiça.
5: Com edição de Paula Groba e trabalhos técnicos de João Lira, o Jornal do Senado fica por aqui. Acompanhe agora as notícias da Câmara dos Deputados. Boa noite.
4: Boa noite e até amanhã.
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15: Câmara define política para prevenção e tratamento de doenças da pele. Deputados incluem robótica como matéria optativa no currículo escolar. Comissão especial garante prioridade de direitos para a primeira infância. Plenário pode sustar demarcações de terras indígenas em Santa Catarina. Boa noite. O plenário da Câmara pode votar projeto que susta decretos de demarcação de terras indígenas em Santa Catarina. O repórter Antônio Vital acompanhou a discussão da proposta.
16: O plenário da Câmara aprovou o regime de urgência para um projeto que susta decretos do governo federal sobre demarcações de terras indígenas em Santa Catarina. O projeto susta dois decretos de 2024. Um deles demarcou a terra indígena Todo Imbu, no município de Abelardo Luz. O outro demarcou a terra indígena Morro dos Cavalos, na cidade de Palhoça. A proposta também susta um artigo inteiro de um decreto de 1996 que trata de procedimentos administrativos a serem seguidos pela FUNAI, desde a identificação até a homologação de terras indígenas no país. O trecho trata do levantamento fundiário da área e dos estudos antropológicos necessários para a demarcação. Um dos dispositivos obriga municípios e pessoas atingidas a apresentarem provas como títulos dominiais, laudos periciais, pareceres, declarações de testemunhas, fotografias e mapas para questionar a demarcação ou pedir indenização. O projeto foi apresentado pelo senador Espiridião Amin, do PP de Santa Catarina, e já foi aprovado pelo Senado. Com regime de urgência, pode ser votado diretamente pelo plenário da Câmara, sem passar pelas comissões permanentes da Casa. Espiridião Amin argumentou que os decretos não seguem as determinações da Lei do Marco Temporal, que reconhece terras indígenas existentes antes de 1988. Segundo ele, famílias de agricultores da região ocupam as propriedades há mais de um século. Na Câmara, o regime de urgência foi pedido pela deputada Júlia Zanatta, do PL de Santa Catarina, que alegou irregularidades nos procedimentos de demarcação.
17: É garantir a propriedade privada e a segurança jurídica, porque esse decreto tem problemas gravíssimos, laudos antropológicos muito questionáveis, a população local não foi ouvida. O decreto não foi feito de maneira adequada.
16: O deputado Bongás, do PT do Rio Grande do Sul, criticou a proposta. Para ele, o Congresso sustar os dois decretos de demarcação fere as atribuições do governo federal. E o projeto também impede novas demarcações.
18: Então, o que nós estamos decretando aqui é que nunca mais o executivo possa fazer demarcações. Ora, se esta casa reclama que tem interferência de outro poder, interpoderes, esta é uma interferência do Parlamento sobre o Executivo. Então tem duas gravidades e duas inconstitucionalidades.
16: Ainda não há data para votação no plenário da Câmara do projeto que susta decretos do governo federal sobre demarcações de terras indígenas em Santa Catarina. Rádio Câmara, de Brasília, Antônio Vital.
20: Economia.
15: Capitão Alden, do PL da Bahia, defende a criação de uma política específica para o gás de cozinha destinado ao consumo residencial. Segundo o deputado, é necessário reduzir o impacto do preço do produto no orçamento das famílias brasileiras.
23: Capitão Alden argumenta que o Brasil possui produção própria de gás e que o consumidor doméstico não deve ser tratado da mesma forma que grandes usuários industriais e comerciais. Para ele, a proposta fortalece a proteção social e contribui para a diminuir o custo de vida da população. João Daniel, do PT, celebra os investimentos federais anunciados para Sergipe nas áreas de infraestrutura, saúde e energia. Na visão do deputado, os recursos representam uma oportunidade para impulsionar o desenvolvimento econômico e ampliar a oferta de serviços à população.
2: João Daniel ressalta a retomada de projetos da Petrobras, a ampliação da produção de fertilizantes e a execução de obras como a Adutora do Leite e a nova ponte entre Aracaju e Barra dos Coqueiros. Ele afirma que as iniciativas devem gerar empregos e fortalecer a economia.
20: Segurança Pública.
14: Câmara aprova projeto que prevê confisco de bens em crimes contra crianças. A repórter Sofia Peçanha tem os detalhes sobre a medida.
3: A Comissão de Constituição e Justiça da Câmara dos Deputados aprovou o projeto que prevê o confisco de bens utilizados em crimes contra crianças e adolescentes. Apresentada pelo deputado José Medeiros, do PL de Mato Grosso, a proposta altera o Estatuto da Criança e do Adolescente. Segundo o texto, o projeto visa endurecer as punições e atingir os bens utilizados ou obtidos por meio de práticas criminosas como a exploração sexual, a pornografia infantil e o tráfico de menores. A medida permite que imóveis, veículos, dinheiro e outros bens sejam apreendidos e destinados à indenização das vítimas ou ao Fundo dos Direitos da Criança e do Adolescente. Durante a votação na Comissão de Segurança Pública e Combate ao Crime Organizado, o parecer foi lido pelo deputado Davi Vitória, do PP do Espírito Santo, e ele destacou a importância de fortalecer os mecanismos de combate a esses crimes.
7: É necessário o estabelecimento de políticas criminais que coloquem à disposição do Estado instrumentos e infraestrutura adequados para a repressão e prevenção dos crimes de tráfico de criança e adolescente ou contra a liberdade de dignidade sexual de criança ou adolescente.
3: O projeto também prevê que ainda durante a investigação, o juiz pode bloquear os bens, evitando que sejam escondidos, vendidos ou transferidos. Além disso, equipamentos e veículos apreendidos poderão ser utilizados pelas forças de segurança em operações de combate a esses crimes, mediante autorização judicial. No caso de estabelecimentos que facilitem ou permitam esse tipo de prática criminosa, os responsáveis podem ser penalizados, com possibilidade de cassação da licença de funcionamento. A medida também foi aprovada pela Comissão de Seguridade Social e Família. A relatora, a deputada Fávia Moraes, argumentou que a proposta aumenta a proteção de crianças e adolescentes. Em concordância na comissão, o deputado Dr. Zacarias Calil, de Goiás, ressaltou, com base na sua experiência como cirurgião pediátrico, o impacto dessas violações na vida das vítimas.
19: Tanto de criança que nós já atendemos, vítimas de abuso sexual. É uma coisa assim impressionante. E com sequelas não só psicológicas, mas também com sequelas anatômicas, que ficam ali para o resto da vida.
3: Agora, o projeto que prevê o confisco de bens em crimes contra crianças segue para votação no plenário da Câmara. Da Rádio Câmara de Brasília, Sofia Peçanha.
20: Habitação.
23: Reginaldo Lopes, do PT de Minas Gerais, exalta o programa Imóvel da Gente, do governo federal, que destina imóveis da União a estados e municípios para projetos de interesse público. Ele acredita que a iniciativa contribui para ações de mobilidade urbana, saúde e educação.
14: Uma das áreas citadas por Reginaldo Lopes é a antiga linha férrea Águas Claras, na região metropolitana de Belo Horizonte. Segundo o parlamentar, a medida vai permitir a implantação de um parque linear e de novas vias de acesso em Belo Horizonte e Nova Lima.
20: Ciência e tecnologia.
23: A Câmara aprovou um projeto que autoriza a inclusão da robótica como disciplina optativa nas escolas. O repórter Marcelo Lacher explica como isso será feito.
21: O plenário da Câmara aprovou o projeto que autoriza o governo a incluir a robótica como matéria optativa nos currículos de toda a rede de ensino. Isso vai valer para a educação pública e privada. A proposta também reconhece a robótica como esporte de competição. A robótica é uma disciplina que envolve conceitos de diversas áreas de conhecimento, como mecânica, elétrica, eletrônica e computação. E como o próprio nome diz, o objetivo é construir robôs capazes de desempenhar diversas tarefas. O projeto original do deputado Luiz Carlos Mota, do PL de São Paulo, incluía a robótica como disciplina obrigatória, o que foi retirado do texto pelo relator, deputado Saulo Pedroso, do PSD de São Paulo. Hoje, diversos sistemas de ensino já prevêem a robótica como disciplina optativa, o que é admitido pela Base Nacional Comum Curricular. A proposta foi criticada em plenário pelo deputado Tarcísio Mota, do PSOL do Rio de Janeiro, para quem sugerir disciplinas escolares não é papel do parlamento.
22: Esse parágrafo, esse artigo é inócuo, ele diz que o Poder Executivo pode fazer uma coisa
6: que ele já pode, mas ele abre um precedente muito difícil. Porque não é papel nosso dizer que o governo pode ou não pode fazer disciplina no currículo escolar. Isso é papel da Base Nacional Curricular Comum e do Conselho Nacional de Educação, ouvido o Ministério da Educação e no Plano Nacional de Educação votado aqui.
21: O projeto prevê ainda que a robótica educacional e a robótica como competição dependerão de recursos do orçamento, mas admite a participação de parcerias público-privadas. O relator, Saulo Pedroso, disse que o projeto pode ajudar a atrair investimentos.
8: O projeto de robótica já é uma realidade hoje, na atualidade, e o que nós estamos fazendo é, além da possibilidade de fazer parte da grade educacional de ensino, é que ela seja reconhecida como uma modalidade esportiva e a gente possa incentivar, né, investimento nessa área no país. Investimentos vão acontecer, nós vamos ter oportunidade de gerar emprego, gerar renda.
21: O projeto que autoriza o governo a incluir a robótica como matéria optativa nos currículos escolares e reconhece a modalidade como esporte de competição seguiu para análise do Senado. Da Rádio Câmara de Brasília, com informações de Antônio Vital, Marcelo Larcher.
9: Política.
22: Sâmia Bonfim, do PSOL de São Paulo, registra a decisão da primeira turma do STF que condenou o ex-deputado Eduardo Bolsonaro pelo crime de coação. Ela entende que responsabilizar agentes públicos por atos ilegais é importante para a defesa das instituições democráticas.
24: De acordo com Sâmia Bonfim, não deve haver tratamento diferenciado para autoridades investigadas pela Justiça. A parlamentar considera que a aplicação imparcial da lei preserva o Estado Democrático de Direito e a confiança da população nas instituições.
22: Já cabo Gilberto Silva, do PL da Paraíba, repudia a decisão do Supremo que envolve Eduardo Bolsonaro. O congressista questiona a condução do processo e afirma que houve desrespeito a princípios constitucionais e ao devido processo legal.
24: Cabo Gilberto Silva manifesta solidariedade a Eduardo Bolsonaro e sustenta que a decisão tem motivação política. Na visão do deputado, o caso reforça a necessidade de debate sobre garantias individuais, independência entre os poderes e respeito às prerrogativas parlamentares.
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20: Direitos Humanos.
22: A Comissão Especial da Primeira Infância aprovou a inclusão de prioridade para este grupo na Constituição. A repórter Maria Neves tem mais informações.
26: A comissão especial que analisou a proposta de incluir na Constituição a prioridade da primeira infância, período que vai de 0 a 6 anos no acesso a uma série de direitos previstos na Carta Constitucional, aprovou o texto da relatora, deputada Amanda Gentil, do PP do Maranhão. Ao apresentar o relatório, a parlamentar ressaltou que as experiências vividas nessa fase moldam o cérebro da criança por toda a vida, com consequências para o aprendizado e a saúde física e mental.
27: É um dado científico, foi através do ganhador do Prêmio Nobel, James Heckman. A cada dólar investido na primeira infância, nós temos um retorno 7 vezes maior. Então, isso aqui é muito mais do que pensar no hoje. A gente está aprovando um texto hoje que muda a realidade de muitas crianças na primeira infância, mas também muda a realidade de muitos jovens e adolescentes e adultos lá na frente.
26: Hoje, a Constituição determina que o Estado, a família e a sociedade devem assegurar a crianças, adolescentes e jovens direitos como saúde, educação, cultura e convivência familiar com prioridade absoluta. O texto constitucional Federal também estabelece a obrigatoriedade de proteção integral desse grupo social contra a violência e o abandono. A proposta aprovada, que foi apresentada pela deputada Laura Carneiro, do PSD do Rio de Janeiro, inclui expressamente na Constituição a menção à primeira infância na garantia desses direitos. Para o presidente da Comissão Especial, deputado Osmar Terra, do PL do Rio Grande do Sul, não há prioridade maior que a primeira infância em qualquer política pública. O parlamentar, que é médico, sustenta que essa fase da vida representa um momento crucial em que o ser humano organiza todas as competências que vai usar pelo resto da vida. De acordo com ele, as vivências nessa idade têm consequências, inclusive, para a saúde cardíaca.
0: Uma criança bem cuidada no início da vida tem menos chance de ter problemas cardíacos graves na idade adulta, embora possa ter até tendência genética, mas pode ser prevenido pela estimulação e pelo manejo do estresse.
26: Ainda de acordo com o projeto aprovado, União, Estados e Municípios terão de dar publicidade aos investimentos realizados anualmente em ações e programas voltados à família, à criança, desde a primeira infância, ao adolescente, ao jovem, à mulher e ao idoso. A relatora, a deputada Amanda Gentil, também apresentou um projeto para alterar o marco legal da primeira infância. Uma das mudanças propostas prevê a adoção de medidas para evitar a exposição precoce e excessiva de crianças à propaganda e a conteúdos e tecnologias inadequados ao desenvolvimento infantil. O projeto também cria o Indicador Nacional de Desenvolvimento da Primeira Infância, como instrumento de monitoramento e avaliação das políticas públicas destinadas a pessoas nessa faixa etária. Da Rádio Câmara de Brasília, Maria Neves.
1: Saúde.
24: Os deputados aprovaram a Política Nacional para a Prevenção e Tratamento de Doenças Crônicas da Pele no SUS. O texto foi encaminhado para análise do Senado, como informa a repórter Daniele Lessa.
5: A Comissão de Constituição e Justiça da Câmara dos Deputados aprovou o projeto que cria uma Política Nacional de Prevenção, Tratamento e Controle das Doenças Crônicas da Pele dentro do Sistema Único de Saúde, o SUS. O autor do projeto é o deputado Cabo Gilberto Silva, do PL da Paraíba. A proposta prevê uma atuação mais ampla do SUS, com diagnóstico precoce, tratamento e acompanhamento contínuo dos pacientes. O relator da proposta na Comissão de Saúde, deputado Ismael Alexandrino, do PSD de Goiás, argumenta que essas doenças exigem um cuidado mais completo e humanizado, pois causam impactos profundos na qualidade de vida.
9: É a promoção de um atendimento integral e multidisciplinar, que inclui não apenas o tratamento clínico, mas também suporte psicológico, psiquiátrico e social. Esta abordagem reflete a compreensão de que as doenças crônicas de pele têm implicações que vão além do físico, afetando também a saúde mental e o bem-estar social dos pacientes.
5: Outras medidas da proposta incluem o incentivo às pesquisas científicas e a realização de campanhas educativas para conscientizar a população e reduzir o preconceito contra pessoas com doenças de pele. O projeto que cria a Política Nacional de Prevenção, Tratamento e Controle das Doenças Crônicas da Pele foi aprovado por 3 comissões da Câmara e foi para o Senado, sem necessidade de passar pelo plenário. Para virar lei, precisa ser aprovado pela Câmara e pelo Senado. Da Rádio Câmara de Brasília, Daniele Lessa.
22: Luiz Couto, do PT da Paraíba, manifesta apoio à criação da Frente Parlamentar de Apoio às Pessoas com Epilepsia. De acordo com o deputado, a iniciativa amplia o debate sobre a doença e combate o preconceito enfrentado por milhões de pacientes.
24: Ele defende ainda mais investimento em diagnóstico precoce, acesso a medicamentos e políticas públicas voltadas às pessoas com epilepsia. Para Luiz Couto, a Frente Parlamentar pode contribuir para garantir mais inclusão, dignidade e qualidade de vida aos pacientes e suas famílias.
22: Termina agora o Jornal Câmara dos Deputados, produzido pela Rádio Câmara, com trabalhos técnicos de Alan de Souza e apresentação de Val Monteiro e Luciana Vieira. Uma boa noite para você.
24: Você fica agora com as notícias do Tribunal de Contas da União. Boa noite.
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0: Fechando o primeiro bloco da nossa noite educativa, você ouviu Paulinho Mosca, A Idade do Céu. Daqui a pouco eu volto com mais música para você. É um instante só.
1: 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Olá, eu sou o Diego Tirri e agora começa mais um Minuto de Educação, o boletim diário sobre a educação pública no Paraná. O governo do estado, por meio do Fundepar, assinou a ordem de serviço para a construção da nova unidade escolar do Colégio Estadual Gregório Teixeira, em Telêmaco Borba, nos Campos Gerais. Com investimento de cerca de 13 milhões e meio de reais, a nova estrutura vai ampliar a oferta de vagas na rede estadual e passa a atender aproximadamente 600 estudantes em regime de educação em tempo integral. A escola vai ter uma área total edificada de mais de 4 mil metros quadrados, com 12 salas de aula, biblioteca, laboratórios, auditório, quadra poliesportiva, cozinha, refeitório e ambientes administrativos e pedagógicos. E este foi o Minuto da Educação de hoje. Você também pode nos acompanhar nas redes sociais. O endereço é EducaçãoPR.
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0: 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Obrigada pela sua companhia aqui com a gente. Todas as noites, você já sabe, a gente faz aquela trilha sonora perfeita para fechar o seu dia. E quem chega agora é o Léo Jaime. Eu não te amo.

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0: Essa que fechou o bloco foi Joey Esposito e o sucesso do filme Flashdance, Lady, Lady, Lady. Fique com a gente porque informação, cultura e música de qualidade caminham juntas aqui na sua noite educativa. Daqui a pouco vai ter Jorge Versilo cantando pra gente, hein? Eu volto já. 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Partiu Plano B.
1: Olá, eu sou Vanessa Brolo e trago para você mais uma história de empreendedorismo do blog Partiu Plano B. Grandes ideias podem nascer das situações mais simples do dia a dia. A história da empreendedora Juliana Lara Silveira começou dentro de casa por causa do filho, Gustavo. Como ele tinha seletividade alimentar, Juliana buscava maneiras mais divertidas de apresentar os alimentos. Foi nessa procura por forminhas e cortadores diferentes que ela descobriu os biscoitos carimbados, que mais tarde se tornariam a marca registrada do seu negócio. Da cozinha começaram a surgir foguetes, astronautas e personagens moldados na massa. O que era apenas uma tentativa de incentivar o filho a se alimentar melhor, acabou despertando nela uma nova paixão. Juliana lembra que ficou encantada quando viu o resultado dos primeiros biscoitos. A ideia cresceu aos poucos e ganhou força quando ela resolveu produzir algumas lembranças para o Dia dos Professores. Naquele momento, não havia planejamento ou estratégia. Era simplesmente algo que ela gostava de fazer. Até então, Juliana trabalhava como técnica de laboratório e nunca havia pensado em empreender. Mas a vontade de construir algo próprio começou a falar mais alto. Os biscoitos viraram uma renda extra e, com o tempo, se transformaram em um negócio de verdade. Hoje, ela produz tudo da própria cozinha e cuida pessoalmente de cada etapa, da produção aos pedidos, das compras ao atendimento nas redes sociais. Uma rotina que exige organização e dedicação, especialmente porque trabalho e vida pessoal acontecem no mesmo espaço. O Natal se tornou a principal época de vendas. Os biscoitos personalizados conquistaram espaço como presentes cheios de carinho e significado. E tem uma frase que a Juliana escuta com frequência dos clientes: os biscoitos são tão bonitos que dá até pena de comer. Mas essa pena costuma passar logo na primeira mordida. E para quem sonha em abrir o próprio negócio, Juliana deixa algumas dicas importantes. Primeiro, não espere o momento perfeito para começar. Segunda dica, entenda que todo negócio nasce pequeno e cresce com aprendizado. Faça tudo com dedicação e autenticidade. Esteja aberto para aprender e se adaptar ao longo do caminho. E finalmente, coloque propósito no que você faz, porque as pessoas percebem quando existe verdade por trás de um produto ou serviço. Para mais dicas e muita inspiração, entra no blog partiuplanob.com.br. Até a próxima! 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
3: Em 2014, a Copa finalmente voltava para o país do futebol. O Brasil abriu os braços para receber o mundo. Uma festa gigantesca que tomou as ruas de norte a sul do país, cheia de gringos fantasiados, calor humano e muita resenha. E para tentar traduzir essa energia tropical, a FIFA escalou um trio composto pelo rapper Pitbull, a estrela pop Jennifer Lopez e a energia de Cláudia Leite. Juntos, eles misturaram o pop internacional com o balanço do Olodum na vibrante We Are One. Enquanto o planeta dançava o ritmo de Olê Olá, dentro de campo, o Brasil vivia uma montanha russa de emoções. Da festa nas arquibancadas ao drama da lesão do Neymar, até chegarmos ao maior pesadelo da nossa história no futebol. E lá vem eles, de novo, o inacreditável e doloroso 7-1 contra a Alemanha no Mineirão. Um Mundial de extremos em que os alemães levaram a taça de tetracampeões em cima da Argentina. E Miroslav Klose se tornava o maior artilheiro de Copas do Mundo, com 16 gols. Também foi a última vez que vimos a Itália em uma Copa. Mesmo com o gosto amargo do resultado em campo, o torneio de 2014 deixou saudades pelo clima de união e festa que tomou conta do nosso país. E essa música é o passaporte direto para reviver aquele tempo inesquecível em que o Brasil recebeu o mundo. Relembre o Mundial em nossa casa com eles, Olodum, Pitbull, J-Lo e Cláudia Leite. We Are One.